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1: Olá amigo, votos renovados de um bom dia. Continuamos aqui a levar o melhor de nós. E neste momento, a mulher e o desporto a seguir.
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0: Estimados ouvintes, as nossas cordiais saudações. Hoje, no espaço Mulher e o Desporto, vamos conversar aqui com Maria Dodoca, uma agora treinadora e também docente de educação física. Foi atleta de futebol, representou vários clubes na província da Zambézia, mas mais do que eu, ela pessoalmente vai falar na primeira pessoa o seu percurso de vida como mulher e também como desportista. Maria Dodoca, seja bem-vinda, apresente-se. Talvez como pontapé de saída podíamos começar. Como é que entrou na atividade desportiva?
1: Chamo Maria Dodoca Manuela Amadeu Azarate. Nesse momento sou treinadora, mas eu começaria por contar um historial desportivo, né? De princípio, tive uma infância muito masculina. Eu tinha mais amizades com rapazes e jogava com eles. Então, eu me recordo muito bem, aquilo foi em 96, em que um jovem, na qual respondo pelo nome de Lente, que foi meu primeiro treinador, ele achou necessário que aproximou-me que nós pudemos criar uma equipe no bairro. Na altura, qual tinha uma equipe muito forte de masculinos. Então nós nos juntamos ali e criamos uma equipe. O primeiro jogo que eu realizei, um jogo amigável, né? Era com a equipe 3 de Fevereiro, na altura quando tinha a equipe feminina. Eu faço aquele jogo e a equipe 3 de Fevereiro já estava militando no provincial. Eles gostaram de mim. Para não gostar de mim, conversaram após o término do jogo, conversaram com o treinador que eu pudesse fazer no final de semana o jogo contra a Ferroviário. 3 de Fevereiro contra a Ferroviário. Eu, quando vou fazer aquele jogo, porque foi no sábado, o treinador de Ferroviário também apreciou aquilo que é o meu potencial, né? Em termos de jogo, não sei o quê. Então, ele interage. Na altura, tinha uma guarda-rede de nome Aicinha, que era minha prima, que estava no Sonacura. E o treinador falou para a minha prima que, coincidentemente, nós estaríamos de férias e ela solicitou-me que eu pudesse passar férias na casa dela. Eu não sabia qual era o objetivo dela, que era para puxar a mim para 3 de Fevereiro. Para a Ferroviária, aliás, desculpa. Eu, quando vou passar férias, vamos treinar no Ferroviário. Fui treinar, outra semana eu tinha que fazer o jogo, já estava jogando já para a Ferroviária. Como não tinha nenhum compromisso ainda com o 3 de Fevereiro, não tinha assinado nada, passei a jogar no Ferroviário. De lá para cá, a minha carreira foi cada vez mais brilhante. Participei em muitos nacionais, a favor do Clube Ferroviário. E não só. Os anos todos que eu fui militando no Ferroviário, fomos campeões de todos os títulos, né, provinciais.
0: Mas onde é que a Maria do Doca nasce? Nasce cá em Quelimane?
1: Eu nasci cá em Quelimane. Os meus pais, meu pai é natural de Mexene, meu pai, a minha mãe de Maquilão, mas eu nasci concretamente cá em Quelimane.
0: Mas a sua infância como é que foi? Começa a jogar, a aprender a jogar onde? No bairro, na
1: Comecei a jogar
0: escola?
1: no bairro, como eu dizia, comecei a jogar no bairro, jogava mais com os
0: Com
1: rapazes, né?
0: rapazes, ok.
1: Sim, porque eu brincava mais também com eles. E eu tenho uma família também que ama desporto. E o que mais me marcou nessa história toda, eu tive muito apoio de meus pais, por parte dos meus pais, né? E eu dou graças a Deus porque meu pai agora reformou, né? É uma pessoa que me apoiou tanto, eu sentia também orgulhosa porque ele não perdia nenhum jogo meu. Mesmo ele de serviço, ele vinha fardado. E outra pessoa também que amava me ver a jogar, que Deus o tenha, foi meu avô. E eu não me esqueço. Meu avô também é um deles que não perdia nenhum jogo meu. Então aquilo me deixava mais
0: Motivado,
1: enojada, né?
0: ok.
1: Sim. Eu gostava mais de praticar desporto, porque eu sabia que eu tenho apoio de tanta gente que acham que eu tenho um potencial e posso desenvolver esse potencial. Se calhar tem alguns atletas que não têm esse privilégio, né? Eles querem praticar desporto e não têm esse apoio. Esse apoio é muito importante para um atleta e eu tive esse apoio. Depois,
0: Mas os dois praticavam desporto ou só gostavam de ver a sua neta ou a filha jogar? Como é que
1: meu
0: era?
1: avô, segundo ele, meu avô disse que jogou também, era canhoto, assim, se calhar eu também acabei herdando, porque eu era canhota também. acabei herdando do meu avô, acho que é isso.
0: E jogava em que posição normalmente?
1: Jogava lateral esquerdo. Jogava lateral esquerdo, meio esquerdo.
0: Ok.
1: Sim.
0: Mas estava para contar um episódio, eventualmente. Antes de eu lhe cortar a palavra, peço desculpas de ter feito.
1: Eu joguei, além de jogar no Ferroviário, dentro do Clube Ferroviário, me recordo em 2003, tive o privilégio de participar nos jogos da COSAFA, da seleção de Moçambique, e os jogos foram realizados na Suazilândia. Estavam lá a fazer parte de alguns países, né? Tem Botswana, Namíbia, Lesotho, África do Sul, na qual nós ficamos em terceiro lugar. Então foi um marco muito importante também para mim, levar a camisola de Moçambique nas costas. E não só, me recordo também que mesmo nesse percurso, antes mesmo de fazer parte dessa seleção, eu já participei também na seleção de jogo escolar em 2001, na Beira. Fui lá como capitã da seleção. Também participei em jogo escolar 2003, em Nampula. Também era capitã da seleção. De lá para cá, me recordo que depois de Ferroviário, é um período que Ferroviário paralisou. Acho que foi 2007, que Ferroviário depois foi o último ano, 2008, quando não houve mais equipe feminina. Eu tive meu primeiro contrato como funcionária. Fui para Bajone, na Macanha da Costa. E quando lá cheguei, como eu ainda gostava muito de praticar...
0: Na educação?
1: Sim, na educação. Havia um campeonato recreativo que os naturais militavam esse torneio. Eu achei melhor me envolver numa das equipes. Eu era a única mulher que jogava lá, numa das equipes.
0: Masculina?
1: Sim, sim. Uma equipe masculina, e foi uma experiência vasta. Tanta gente, gostava de ver a jogar.
0: Como foi possível eles assumirem isso? Estamos a falar, Bajone é um distrito agora, pertence à Mocubela.
1: Na altura não era ainda distrito, era um posto administrativo.
0: Da Maganja, nesse caso.
1: Sim, quando foi 2008, acho que ascendeu para distrito, acho que ano passado, né? Mas até lá, o período em que eu esteve lá...
0: Agora pertence à Mocubela, sim. É um posto administrativo, é um dos postos administrativos da Mocubela. Sim, pois.
1: Então, estamos a falar de 2008, 2009, 2010. Sim.
0: Mas o que eu queria perceber é como é que os mabajones, como assim são chamados, conseguiram assumir você jogar com eles, uma única mulher, etc. Estou a falar isso pelo contexto cultural, etc. Foi fácil isso?
1: Foi porque... Eu, no princípio, cheguei, como é que aquilo inicia? Eu, quando tive período da manhã, trabalhava, à tardinha eles estão ali a treinar. Eu fazia jogo com a equipe na qual eu acabei participando lá como uma das jogadoras. Então, como havia um torneio que havia bairros, né? De bairros. Então, o responsável, ele, numa das sessões de reunião, disse que nós queremos incluir uma professora que... está sempre a treinar com os que ela quer fazer parte desse campeonato. O que vocês acham? Aquilo foi de unanimidade, foi um consenso, todos já aceitaram. Mas será que ela vai conseguir jogar? Ela vai jogar. Ok, no final de semana puderam jogar. E aqui como ficava cheio, as pessoas gostavam de me ver a jogar.
0: Fazia os 90 minutos?
1: Foi algo inédito. Eu fazia 90, foi algo inédito. Quer dizer, até hoje eu saí de Bajone, as pessoas que saem de Bajone para cá me encontrar, nunca se esquecem.
0: Mas como é que conviviam no balneário? Como é que era?
1: Ali não tinha balneário.
0: Sim, mas...
1: Chegou, equipou. Chegou, equipou. Estou a chegar, tem meu equipamento. Ao lado tinha...
0: umas árvores.
1: A atual escola secundária, né? Okay. E numa das salas, eu trocava de minha roupa, pronto. Às vezes o equipamento ficava comigo, eu já vinha equipada. Só chegava lá, calçava minhas botas. E tinha ali no aquecimento para jogarmos.
0: Okay. E vai lá também com o professor de educação física?
1: Vou lá com o professor de educação física, para além de educação física, que hoje estava a dar, também dava aulas de primeira classe. Né? E depois, mesmo ainda em Bajone, acabei participando também no jogo, a fase distrital, né? Que eu organizei uma equipe masculina, assim como eu era treinadora. treinei aquelas meninas, assim como os masculinos. E foi a primeira taça que eu ganhei como treinadora. Me recordo na Magalhães da Costa, na fase distrital. As meninas ficaram em segundo e os rapazes ficaram em primeiro.
0: Então, aí, portanto, é lá onde começa a treinar.
1: Sim, sim. Okay. Começa a treinar, mas nessa altura eu não tinha, quer dizer, o documento que tinha que eu era treinadora, não tinha essa tal formação, não sei o quê. Mas foi uma experiência e tanta, gostei, voltamos para o distrito. Tive uma recepção muito excepcional do chefe do posto, mesmo da minha escola também, por aquilo que foi o nosso resultado, né? Pais encarregados também estavam reunidos naquela recepção, agradeceram bastante. Então foi lá onde se calhar começou a minha carreira como treinador, já que eu estava a ver que a carreira como desportista, como praticante de desporto, já estava, por causa da lesão também, que já começava já a desenvolver, né? Eu contraí lesão, ainda quando estava no Feiro Verde.
0: Ok.
1: Nem problema de joelho. Então, vem para cá, estamos a falar de 2011, e achei melhor concorrer para a faculdade. Aí a faculdade, a UP ia introduzir o curso de Educação Física. Eu vim concorrer e acabei, graças a Deus, acabei entrando, né, para fazer a faculdade. Então tive dificuldades imensas em conciliar a faculdade, tendo em conta que estou trabalhando no distrito. E a faculdade tinha que fazer mesmo aqui na cidade.
0: Aulas.
1: Então, eu achei melhor, com a dificuldade que eu estava a ter, rescindi contrato em 2011 e fiquei a fazer faculdade.
0: Para dar prioridade aos estudos.
1: Sim, sim. Então, esse foi um momento também que não foi nada fácil para mim. Porque na altura eu me recordo que eu estava grávida de minha segunda filha, estaria a colocar à disposição o meu emprego e para dar continuidade aos meus estudos. Foram momentos não fáceis, mas pronto, a vida, como dizem, a vida é feita de desafios. Já acabei desafiando, tive a minha filha, mas ainda continuei com meus estudos, né?
0: E imagino que não foi uma decisão fácil, mas dependeu mais de si ou, se calhar, teve apoio mais de alguém para tomar essa decisão, deixar o emprego, para ver continuar aqui a estudar sem estar a trabalhar?
1: Uma das pessoas que incentivou tanto para que eu fizesse foi o Dr. Machimba. Eu me recordo que ele veio de uma formação de educação física, né? Metodologia de educação física, não sei quem. Então, ele é quem mais me incentivou. Vai abrir curso de educação física, tens que fazer, não sei o que, tens que concorrer, mas para tal, tens que rever isso. Eu só tenho a agradecer ao Dr. Machemba pela força, pelo incentivo, né? Então acabei fazendo aquilo, acatei, e quando eu já indo para a faculdade, eu tive que sentar com o meu esposo. Estou a ter essa aquela dificuldade, estou a pensar em fazer o quê? Rescindir contrato. Ele falou, não vai ter problema depois, você já tinha habituado a trabalhar, depois deixa trabalhar para ter que depender. Por mim não tem nenhum problema, mas também vai ter que consentir teus pais, né? E eu fui falar com meus pais, apresentei também aquilo que eu pretendia, né? Meus pais disseram, isso que tu queres, teu marido? Eu falei, já falei com ele, ele disse, também vai falar convosco. Então, sendo assim, o que, que tu queres de nós? Eu falei, claro que eu vou deixar de trabalhar, vou necessitar de muita coisa, já que vou dar continuidade de estudo, tem trabalhos, tem inscrições trimestrais, não sei o quê. Mas neste momento o que eu mesmo quero é um modem e um computador. Meus pais disseram, não tem problema, vamos comprar para ti. E eles fizeram isso, compraram. O resto vamos virar com as cópias, para não ter essas dificuldades todas. Ficamos, o tempo foi passando, mas na verdade foi um desafio não fácil, né? Casamento, filho, escola, foram momentos muito, muito, muito, mas eu fiquei firme naquela que se eu perder emprego também não vou perder faculdade. Eu tenho que dar continuidade disso e terminar. Esse tem que ser o meu foco. Então, graças a Deus, consegui. fazer isso a tempo recorde. Aquilo foi 2015, fiz minha graduação e tive a minha graduação de escola. E quando eu vou contratar em Namakura.
0: Como licenciada, nesse caso?
1: Como licenciada em Educação Física, sim. Em 2015 comecei a trabalhar em Namakura como professora. Lá também fui também preparando as meninas para futebol. Me recordo, Estela também acabou me convidando para fazer parte do clube dela.
0: É FUA.
1: Fui ali trabalhar algum tempo, mas como eu fazia vai bem, o tempo não era muito suficiente para
0: conciliar
1: as duas coisas, dar treino, depois dar aulas, e eu tenho que voltar no mesmo dia. Então, o tempo que eu estava livre, às vezes eu tinha aulas diárias, né, de manhã à tarde. Então, eu trabalhava de manhã até às 8h30, quase 9h. Depois, 9 horas, dava um pouco de treino àquelas meninas. Foi assim. Então, tive dificuldades. Aqui em Trumana aconteciam cursos que eu pudesse fazer, mas não podia fazer porque eu no distrito. E eu tinha uma direção muito, muito, muito incompreensível, né, que não compreendia, mas eu gostaria de fazer.
0: Da sua escola, nesse caso?
1: Sim, da minha escola.
0: Estamos a falar da escola secundária?
1: Sim, mesmo que eu fizesse o pedido, eles não autorizavam, né? Então, eles sempre criavam impasse naquela como é que os alunos vão ficar. Tu vais ficar uma semana a fazer esse curso, depois os alunos não podem ficar abandonados. Já aqui,
0: porque então. Você queria ter a carteira como treinadora?
1: Sim, sim, já estava, decorei muitos cursos aqui de treinadores. Então, eu me recordo já, foi 2020, quando eu consigo já a transferência para cá. Estavam a dar o curso de nível de treinadores. Eu me inscrevi, paguei a taxa e fiz aquele curso de treinadores. Teve um certificado. Passado algum tempo, existiam também algumas vagas que era para instrutor de nível D. Para treinadora também sou instrutora, né? Fiz o curso de instrutores para nível D. Como saímos aqui, eu me recordo que o curso a nível das províncias tinham que ser 5 pessoas que pudessem fazer parte de instrutores de nível D. E serão 4 homens e uma menina. Então, trouxeram documentos, eu pus lá meu currículo, minha documentação toda. Fomos para a federação acabou selecionando a mim, eu fui, Mr. Fumo, Mr. Dani. Mr. Zulu, sim, a França. Vamos fazer parte desse curso de instrutores de nível de Nabeira.
0: Ah, ok, Nabeira.
1: O instrutor na altura era o professor Vitor Martins. É, como dizem, toda aprendizagem é bem-vinda, né? Para além daquilo que eu aprendi no curso de nível D, e cada instrutor tem sua metodologia de transmissão dos conteúdos, né? No nível D fiz com o professor Abdul, nível D fui fazer com o Vitor Martins, aliás, curso de instrutores com o Vitor Martins. Existe uma disparidade entre eles, né? Eu vejo que o Vitor Martins é mais pedagogo, a maneira de transmitir, né? A facilitação de transmissão dos conteúdos é um bocadinho diferente. Mas foi uma experiência que eu carrego comigo e dia após dia eu carrego um pouco daqui, e aquilo que faz com que eu cresça mais, né? Voltamos do curso de instrutores, então, no ano seguinte, na fase de 2021, houve também mais um concurso para se fazer o curso de nível C. E o curso ia decorrer em Tete. Eu submeti também meus documentos, fui apurada, e tive meu desafio, como a vida é feita de desafio, também tive meu desafio, que eu tinha que viajar 3 vezes para
0: Tete,
1: fazer os 3 módulos.
0: Quanto tempo ficavam lá em Tete?
1: Em Tete ficavam
0: nesses períodos.
1: 3 dias.
0: A direção aqui onde trabalha era compreensível nesse sentido?
1: E era compreensível porque na altura me recordo que a associação submetia as cartas à direção da minha instituição.
0: Ah, ok.
1: Eu fiz o pedido, submeti à direção graças a Deus. É uma experiência, outra que eu estava diferente daquilo que eu vinha de Namakura. Meu diretor Stanley, só tenho a agradecer, foi muito compreensível, né? Esse todo período que eu fui fazendo as minhas viagens para fazer esse curso, ele sempre foi de parecer favorável, e não só me aconselhou que... Ele até disse, foi franco, é uma das pessoas, ainda mulher, né, que para além de fazer o curso de educação física, ainda tem de ainda agradecer aquilo que é o teu currículo. Temos que agradecer, louvar, porque são poucos, porque existem muitos que fizeram educação física e só fizeram o curso de educação física, ficaram. Em vez de aumentar mais, ter mais experiências, fazer outros cursos, não estão tão sentados achando que fizeram educação física é tudo.
0: Estão acomodados.
1: Sim, acomodaram-se. Sim. Então, não é meu caso. Eu falei, agradeci a ele, né, pela abertura, para aquilo que ele incentivou, né, que eu pudesse ter mais força de fazer aquilo que eu almejo, aquilo que eu pretendo. Então, terminei o meu curso em 2021, fiz aquilo. 2022, também, eu fiz uma ligação para fazer o curso de mestrado. Do que a UP Maputo acabou desmembrando, né?
0: Acho que descentralizou.
1: De educação física, sim. O curso de educação física para as províncias. Nessa altura, uma das províncias pioneiras foi Chimoio. Então, também tive mais um desafio. Eu tinha que viajar 15 em 15 dias para Chimoio para ter minhas aulas. Então, só tenho a agradecer porque as minhas correrias, os meus filhos que eu abandonava, né? Meu esposo, então, por tudo que eles fizeram por mim, que foram compreensíveis, né? Porque mãe é sempre importante em casa, né? Não foram momentos bons, estrada, tive problemas, dormi na estrada por causa da degradação das estradas, tudo. Em algum momento, não chegava naquele dia e naquele dia estava arrancando meu mudo, minhas aulas, eu não assistia, chegava dia seguinte. Dia seguinte eu chegava, estava tudo pressionado, porque a modalidade do curso de mestrado, você naquele dia já tem trabalho dia seguinte para poder apresentar. Então eu corria atrás de tudo.
0: Já em jeito de seminário,
1: sim, assim. Sim, em jeito de seminário, eu tinha que apresentar. E, tendo em conta com o nível de professores que você tinha, você de qualquer jeito tinha que estar engrenado no sistema e começar a correr, não era fácil. Então, depois de eu ter terminado, aliás, ainda no percurso desse curso, eu quando já tive uma solicitação do Clube Ferro Velho de Quilmane que eu pudesse trabalhar com a equipe feminina. Solicitaram meus documentos, eu fui submeter e comecei a trabalhar. Nós sabemos que qual é a característica da nossa província, né?
0: Qual é?
1: As pessoas não gostam muito de dar o máximo de si. Quando os outros têm a oportunidade, sempre a tendência de querer falar para denigrir aquilo que é a imagem dele.
0: Caranguejismo é isso?
1: Sim. Mas é um desafio, eu gosto muito do desafio. E gosto muito de aprender. E, acima de tudo, como os outros dizem, humildade é muito bom. Não estou a dizer humildade de escovar sapato, não. Humildade você como pessoa, saber ser, estar e fazer, né? E para você fazer isso tudo, tem que ser humilde e aproximar as pessoas. É claro que cada um tem dificuldades numa e outra pessoa, numa outra coisa, mas essas dificuldades só são ultrapassadas quando você é humilde, saber que eu... Isso não consigo, eu não sei fazer isso. Aproximar alguém que conhece e você sair dessa, né? Eu sou assim, eu aprendo mais. Tenho a agradecer também ao Mr. Fumo, né? Ele é uma pessoa muito prestativa para mim, né? E você, Ricardino, pela oportunidade também que me deu que eu pudesse ser treinadora de ferroviário. Tivemos imensas dificuldades, mas ele sempre me incentivou, força, vai passar, vai ultrapassar isso, vai. as pessoas que acreditaram em mim, principalmente o Mr. Fumo. Depois teve o Mr. Avega também, que depois acabou trabalhando comigo, né? Deu-me também algum subsídio, consegui aprender dele. E fomos caminhando, começou o torneio, Deus abençoou, acabamos sendo campeões no torneio. Carregamos uma taça para o clube. Isso já é, como treinadora, era a minha segunda taça. Né?
0: Depois daquela de...
1: Depois daquela da Bajona.
0: Okay.
1: Sim, sim. Depois daquela da Maganja. E temos continuidade aquele ano. Acabamos sendo campeãs provinciais pelo Clube Ferroviário. E foi a minha terceira taça. E tivemos o privilégio de ir à Nacional. Eu tive o privilégio de ir à Nacional
0: como
1: treinadora. Não Nacional, como jogadora. Além disso, claro, como jogadora, participei em muitos nacionais, né? Pelo Clube Ferroviário. Estava a ter a oportunidade de participar no Nacional, eu como a treinadora principal. É um marco muito importante para mim, né? Como desportista. Aquilo que faz com que seja o meu perfil, né? Desportivo. Agradeceu bastante o meu perfil desportivo. Vamos falar.
0: Em Lixinga, né?
1: Em Lixinga. Nacional de Futebol Feminino. Ficamos no quarto de finais. Não conseguimos chegar às minhas finais. Mas também foi uma experiência muito boa. Eu estava lá naquele Nacional como uma das treinadoras, porque outras equipes de treinadores eram masculinos. Foi uma experiência em campo. Foi bom, deu para aprender uma outra coisa, né? Como treinadora.
0: Em Lixinga tem uma treinadora que treina homens.
1: Sim,
0: acho que é de Moxenga. Acho que é de Moxenga.
1: Moxenga Futebol Clube. É Marluz, o nome dela. Está lá como treinadora dos sêniores, né? Que milita no futebol provincial. Mas nessa altura, ela como trabalha com homens, mas os treinadores, todas as equipes femininas, eram homens. Sim. Então, voltamos do Nacional. Ano seguinte, para além daquilo que eu disse, já participei no jogo escolar como jogadora, apareceu mais
0: uma oportunidade
1: okay. de eu treinar a seleção feminina do jogo escolar. Treinamos, fomos para o jogo escolar.
0: Em Nampula.
1: Em Nampula. E também foi bom. Acabamos ficando também nos quartos de finais. Não fomos para meias finais. É mais uma experiência, aprendi também bastante. E algo que tanto me marcou no jogo escolar. Nós quando vamos para o jogo escolar, eu estava ali também com, a nível de todas as províncias, eu era a única treinadora feminina também. Todas as delegações, todos os treinadores eram homens. E o papel que eu estava lá a desempenhar, eu era treinadora, era massagista, era delegada sozinha. Porque por causa da distribuição da comitiva, né? Nós estávamos num sítio quase a 30 e tal quilômetros e os outros colegas estavam na cidade. Então eu praticamente estava sozinha, tinha que desempenhar esse papel.
0: Onde é que estavam alojados?
1: Nós estávamos no Anchilo, em direção a Nacala. Então aquilo foi um desafio, foi bom. E aquilo que foram muitos subsídios nessas formações todas que eu tive, tanto na faculdade como no processo de treinamento, me ajudaram bastante, porque se eu não tivesse noção de alguma coisa, eu não teria como fazer primeiros socorros às minhas atletas. Então, foi bom eu consumir aquilo que foi transmitido, né?
0: Pode.
1: E saber fazer no exato momento que as atletas precisavam. Eu já sabia, fui atleta sim, mas também essa parte de...
0: Componente científica, técnica.
1: Nós sabemos que todo processo de treinamento tem a componente científica. como dizem, o desporto é uma ciência, né? Tem a parte pedagógica, tem a parte metodológica, né? Que você tem que saber como dar esse treino, né? E temos a parte psicológica, psicologia do desporto. Então, nós tivemos também uma cadeira de psicologia do desporto. Então, esse conhecimento, em algum momento, ajuda muito. Você como lidar com todos os jogadores. Então, nós também tivemos a cadeira de primeiros socorros, não só no processo de treinamento, nós também temos... Existe sempre alguém a dar esses conteúdos que têm a ver com...
0: Com a medicina desportiva.
1: Então, esse conhecimento que me ajudou muito. Todos aqueles que estiveram envolvidos na minha vida para crescer o meu conhecimento, só tenho a agradecer. Se calhar se eu deixei alguém, peço imensa desculpa, mas eu só tenho a agradecer a eles por isso. Foi bom. Quando nós voltamos de jogo escolar, estávamos, infelizmente, naquele ano, o Clube Ferroviário não meteu nenhuma equipe feminina, porque ele quer aquele ano sem dar treino. E este ano já...
0: Já foi contactada?
1: Não. Para além de ser treinadora, em algum momento sou solicitada também para ser selecionadora provincial de futebol. Futebol feminino a nível da província de Zambézi. E já esteve na beira com a seleção provincial de futebol feminino. Agora, este ano, tive o privilégio de ir para Nampula para esse jogo regional de sub-17, em que a província de Zambézia foi campeã. Também estava lá como treinadora. É mais uma taça também quem estava no currículo, como treinadora, como selecionadora. E claro, aquilo que dizia antes de viajar é um desafio, porque as províncias também não estavam paradas. As províncias estão a trabalhar no sentido de desenvolver aquilo que é o teu potencial desportivo. Mas também a província de Zambézia não é exceção. Nós trabalhamos, sabíamos que iríamos encontrar desafios lá. E quem estaria a jogar também são mulheres e não somos capazes. E fomos dar tudo o que as meninas deram, tudo o que tinham que dar, e deu nesse resultado. Acabamos tendo o primeiro lugar e a melhor jogadora também foi da província de Zambézia. É um marco muito histórico também na minha vida. Foi bom agradecer a todas.
0: Foi a Sarafina, não?
1: A melhor marcadora foi Aberta, do clube Estrela Brandão, né? E se calhar era uma das mais novas, a menor, né? Mas ela esteve muito bem em todos os aspectos.
0: Mais nova do torneio ou mais nova da seleção da Zambézia?
1: Mais nova da seleção da Zambézia. Esteve muito bem. Ela mereceu, foi uma digna merecedora daquele prêmio. E está de parabéns ao treinador dela, né? Está de parabéns ao treinador dela. Agora, cada o treinador dá seguimento, dá orientações, porque todo atleta precisa do encaminhamento, não só no processo de treinamento, mas em aspectos comportamentais, né? Contam muito. Você pode ser uma estrela, mas enquanto tiver um comportamento medíocre, não está a fazer nada. Então, o treinador tem que ter capacidade disso. Abarcar essas duas coisas, que ter o conhecimento do treinamento e também controlar aspectos comportamentais dos seus atletas.
0: Mas diga-me lá, neste percurso todo do DOCA que você tem, foi à faculdade, tanto para licenciatura como para o mestrado, teve os cursos que teve como treinadora para os diversos níveis. Tinha muitas mulheres assim?
1: No curso de nível C, em Tete, eu era a única mulher. Eram 24 homens e eu era a única mulher. Aliás, em todo o coletivo éramos 25. Eu era a única mulher. E eu era a chefe de todos eles, apesar de ser...
0: Foi a seu pedido ou
1: Não
0: houve
1: foi,
0: uma
1: não, foi um
0: imposição?
1: consenso. Foi um consenso deles, não sou, mesmo o professor Abdul também acabou concordando com isso, que a nossa chefe vai ser Maria da Doca. Então, não era fácil ser chefe daquele senhor, sabe como é que é, né?
0: Imagino.
1: Mas o que ajudou tanto é que eu era desportista e eu conhecia muito bem o comportamento de um desportista. Não foi difícil me enganar, eu passeava a classe deles, como me chamavam, nossa mana. Então. Nossa mana, depois, não só. Aquelas tentações nunca faltavam, nem um ou outro sempre. Epa, foi de verdade mesmo no curso de nível C, foi uma experiência, só o Salato só para contar. Salato era meu mano que sempre viajou comigo. Na altura, eu saí de Quilomane, aliás, de Zambeira, saía eu, Salato e o Zacarias. Então, eles sempre estavam ali, qualquer coisa, estavam ali. Só. Esse comportamento humano deles, não sei o que é. Então, era a gestora quase de
0: A
1: todos.
0: impedirem que
1: Sim! Eu já
0: fosse
1: sei
0: aliciado.
1: desviar no. Eu já sei desviar no. Não
0: Não
1: faltavam, né?
0: faltavam,
1: Não
0: ok.
1: faltavam. Esteve lá. Naquele curso, eu tive o privilégio de trabalhar, de estar lá com o Mio, que fez parte da seleção de Moçambique. Estava lá o Tchaka, né? Eu só os via na televisão, mas venci. Epa! Foram pessoas
0: Conseguiu ver
1: que,
0: assim em loco, né?
1: sim, em louco, então vivemos aqueles momentos todos ali, cada um com sua experiência desportiva, então. Ei! Foram momentos lindos, bonitos e que na minha memória nunca, nunca sairão, né? Eu depois, numa das sessões, acabei tendo uma lesão, de vez de gesso. Acabei sendo já, como falava a professora Abdul, minha adjunta, vamos embora trabalhar. Mesmo você com gesso, vamos trabalhar. Então ali a luta era, quem vai fazer massagem, chefe? E eu era a única mulher, todos estavam lá embaixo, a professora Abdul é quem sugeriu, ela vai ficar lá em cima. Eu quero ver os mulambinhos que vão subindo lá.
0: Era uma forma de lhe proteger também.
1: Quero ver os mulambinhos que vão subindo lá. Então. Aqui ninguém faz massagem, ninguém faz massagem. Oh, mas foi bom. Foi bom. Eu tinha que descer, porque se eles fossem a distribuir, as refeições não chegavam sempre para todos. Então, assim que as refeições chegavam lá no, na pousada onde nós estávamos hospedados, eu tinha que dizer: chefe, a moça já chegou, o jantar já
0: Mas não
1: chegou.
0: chegavam por quê? Não tinham um número exato
1: Sabe
0: para.
1: como é que é? Homens, né?
0: Ah.
1: Comer aquela comida que vinha no takeaway era pouca.
0: Então alguns desviavam até cair dos outros.
1: Sim, outros levavam dois takeaways, então ficava complicado. Então eu tinha que estar lá. Eu, como já os conhecia todos, né? Então, mesmo se alguém não estivesse, eu já conhecia quantos
0: Quem é que
1: são em
0: fala
1: cada
0: quem?
1: quarto, né?
0: Pois.
1: Então eu sempre responsabilizava alguém que pudesse levar. Tanto, tá aqui, são tantas pessoas no teu quarto. Um, dois, três, quatro, vão com ele. Quarto X, eu já conhecia todos. Então, epa, foi bom.
0: E quando faltasse, como é que se arranjava então? Quando faltasse um takeaway.
1: Aí ao lado assim já tinha coisinhas que vendiam, aí é que se viravam. Mas uma das coisas que eu às vezes descia, sabe como é que homem não fica um tempo sem procurar alegrias, né? Então eles gritavam. Para não sair brincadeira. Ouve lá, sobe lá, vem lá, tá vendo o quê? Eu moro mal, então já chula mole.
0: Quer dizer, eles desciam, ficavam ali para aquele aparato
1: As
0: todo.
1: moças às vezes em algum momento entravam, né? Eles punham lá as moças, não sei o quê. Então, eu descia, ficava sempre para lhes provocar, mesmo que nós fôssemos as nossas aulas, né? Práticas como teóricas no campo 25, no Matiz, né? Então, você não dorme por causa de quem? Você está lesionado, não dorme porque falei nada, eu estou a gerir, vocês são meus irmãos. Eu sou uma grande gestora aqui, né? Eu não quero meus irmãos voltarem sem campo, depois ficarem sem passagem, né? De volta. Você vê se está com aquelas miúdas ali. Ah, não, já atrapalhar, não bebem gold, ah, não bebem
0: Uma malta manica,
1: manica,
0: 12M, por
1: rosé.
0: aí.
1: Como são já atrapalhar?
0: Uma
1: Bebem gold,
0: savana,
1: querem não sei o
0: golden,
1: quê.
0: spin, por
1: Ah, lá.
0: aí.
1: Vocês cansaram, mas não foram ver aquelas mudas que acontecem lá. Então, é para eles só ficar com areia. Essa galera, qual é a cena? Estamos já controlados por causa de quem? Falei, não, eu sou vossa irmã, sou vossa mãe aqui. E sou cunhada das minhas noras. Minhas cunhadas que
0: estão
1: andaram lá.
0: Lá, exatamente.
1: Então estão já geria. Mas foi bom.
0: E diga uma coisa, na altura em que jogava, por exemplo, aqui em Climane, etc., eram quantas equipas que participavam do campeonato?
1: Esse é um dos aspectos que até hoje eu fico preocupada, porque na altura, quando eu jogava, ainda existiam empresários, né, que patrocinavam muito.
0: Eu me lembro do, acho que é Mr. Cebola, né?
1: Mr. Era um Cebola, deles. Tinha Ramos, tinha Mr. David, e tinha Entreposto na altura, né? Hoje em dia é triste. Nós vemos a decadência do futebol, né? Praticamente futebol feminino. Nós, na altura, nós tínhamos um campeonato em que envolvia duas séries, né? De 8-8, às vezes de 9-9. Havia muitas equipes.
0: Quase 20 equipas. Estamos a falar 9-9, são 18, quase sim, 20. Sim.
1: Até bairros. Tinha Torone, tinha União Esperança, né? Também era de Saguaro, não sei o que tinha. Tinha Saguaro. Eram muitas. Os bairros vinham. Havia muito amor no desporto. Eu não sei onde se perdeu aquela situação ali toda, até chegarmos a esse ponto. Eu não sei. Mas era um campeonato muito renhido, um campeonato muito bom, né? E depois de jogos seriados, né? Das séries, fazia-se aquele cruzamento até apurar-se o campeão. E sempre. O Paraguai sempre foi o campeão, apesar de ser todas as equipes, todos os anos, o Paraguai sempre foi o campeão.
0: Mas não me deixa mentir que a União Esperança era uma boa equipa.
1: A União Esperança foi, antes da União Esperança, foi 3 de fevereiro. A equipe, uma
0: com o Mr. Jardim? Forte.
1: Sim, era a equipe 3 de fevereiro. Na altura, era a Mr. Tupina.
0: Sim, me lembro.
1: Okay. Era a Missa Doutina para 3 de fevereiro. Javelo foi já recentemente. Era a Missa Doutina. Também um grande treinador de futebol feminino. E a União Esperança era Castelo. Mas nós vamos ver depois, né? Mas também vinha com potencial. Era um adversário também muito forte, né?
0: Portanto, ganhar agora é fácil, né? Ganhar um campeonato provincial em feminino é fácil, né?
1: Tão fácil não é,
0: com porque tão poucas equipas assim.
1: Tão fácil não é, porque hoje em dia o que está a acontecer é que as equipes que são tão fortes, né? As atletas já não estão, as equipes não estão equilibradas. Estão numa equipe e se carregam entre aquelas que sabem jogar. Antes a coisa não era assim. Você está jogando fora, você ia jogar com uma equipe de Toronto. Tinha lá meninas também que jogavam muito bem mesmo. Então não há equilíbrio nas equipes. Se calhar, se tem duas equipes que jogam bem, são essas memórias. Restantes já não tem duas.
0: Só para acompanhar o campeonato,
1: só para completar o torneio. E aquele tempo, o campeonato,
0: mas as mulheres são a maioria, por que não aumentar o número de equipas? Termos muitas equipas com mulheres e senhoras. Bem, perdão, a praticarem o futebol.
1: Acho que o que está a acontecer mesmo é esse incentivo.
0: Tem a ver com a globalização, vamos lá, os telefones, por aí assim em diante. Se calhar privam muito as pessoas em fazer isso, ou enveredam se calhar por outras atividades. Com a mulher, como é que
1: existe,
0: olha
1: isso?
0: Ou não é empresariado também que apoia, eventualmente?
1: Esse também é um dos fatores, né? As pessoas podem ter vontade, mas hoje em dia para sustentar uma equipe não é fácil, né? Não é fácil para sustentar uma equipe. E há uma diferença muito, muito enorme que eu verifico agora. Agora há muito oportunismo, está a perceber? As pessoas se calhar não querem fazer parte dessa equipe, porque quando as pessoas vão lá jogar, tem intenções também, alguma tem intenções. Se alguém está de boa fé para apoiar, você também tem que falar, porque é presidente, sempre tem alguma coisa a pedir, eu porque não sei o que é, porque não é fácil sustentar, tendo em conta que um singular está ali, tem uma família. Hoje em dia a vida está muito difícil, né? Está muito difícil ter que abraçar uma carreira desportiva, ter uma equipe e sustentar aquilo que ele consegue, né? E depois ter que também satisfazer os jogadores. Hoje mais as pessoas estão, se calhar, podem estar mais pelo algum incentivo, né? Que faz com que vai participar. Nós até tempo nós praticamos o desporto de coração mesmo. Era de coração. E depois havia uma seriedade, havia aquilo que nós chamamos de muita coisão assim. Né?
0: Okay.
1: Nós nos aconselhávamos muito. Se calhar é uma das coisas que as meninas hoje em dia não conseguem. O treinador quando dizia, a partir de quarta-feira fecha a torneira, já sabe o que é, né? É para fechar a torneira mesmo, de verdade.
0: Mesmo em casa?
1: Mesmo em casa.
0: Ei, como é que o...
1: Não,
0: o parceiro, muito, o parceiro
1: muita acessa. Muitas de nós não estamos casadas.
0: Ah, okay.
1: Mas o que está acontecendo agora também, existem muitas crianças a fazerem desporto que não estão casadas, mas que até um dia antes de jogo estão a se envolver. Para nós era diferente. O treinador dizia, quarta-feira, depois nós tínhamos uma coisa que ele dizia assim, hoje é de segunda-feira, né? Às vezes nós temos jogo no sábado, nós começamos a treinar na segunda-feira. Se era domingo, nós começamos a treinar na terça-feira. Então, naquele primeiro dia de treino, era a carga. Quer dizer, a carga que eu dei hoje, quando botei para cada mês para fazer algo, porque acaba anulando tudo que nós fizemos aqui. Éramos atletas que conseguíamos compreender, né? Mas hoje, criança hoje em dia, nem aos seus 10, 11 anos não brinca com boneca. Criança, a única coisa que brinca com ele é sexo. Conhece homem. Conhece mais homem que outra coisa. Criança hoje em dia, mesmo aos seus 4, 5 anos, já sabe o que é beijar. Né? Se calhar nós não tínhamos tecnologia muito avançada e não tínhamos muita noção disso. Né? Nós o que nós encontramos muito eram os mitos, né? Que nos transmitiam.
0: Que isso morde, isso faz não sei o quê.
1: Os mitos ainda estavam apagando nossas mentes, que nós, quando o treinador falava, nós conselhávamos aquilo que era o conselho de casa e aquilo que o treinador dizia, nós acho que isso é verídico, né? Isso é verdade.
0: Temos então, que evitar mesmo.
1: Sim, temos que evitar fazer isso.
0: Doutor, fala-me então o teu futuro. Já estudou, é treinadora, já fez os cursos que fez, teu futuro, o que é que projeta? Para além de ser docente, etc. Na carreira desportiva, acima de tudo.
1: Eu futuramente, eu não gostaria que eu parasse por aqui, né? Almejo que haja mais oportunidades, né? Que venham mais oportunidades para mim, que eu possa...
0: Para se formar e trabalhar também.
1: Formar e dar o melhor de mim, né? Para dignificar as pessoas também que nesse momento irão me confiar, esse subir, quer dizer, ir mais além, além daquilo que eu estou aqui, ir mais além, vai ser muito bom. Eu tenho ainda idealizado que eu sou capaz, né? Mas para que eu demonstre aquilo que é a minha capacidade, há uma necessidade muito importante que eu tenha essa oportunidade, né? Para eu poder materializar aquilo que são os meus desejos, os meus objetivos da minha vida. Enquanto não existirem essas oportunidades, ficará difícil. E outro aspecto também que eu vejo, né, que eu, hoje em dia a coisa fica um pouco difícil, é o envolvimento do governo. Né? Nós fomos a Nampula, nesses jogos regionais. É algo diferente que eu tenho o privilégio de ter amizades quase em todas as províncias, né? E alguns grupos de algumas províncias eu faço parte. E eu vejo como é que eles fazem os seus manchetes desportivos, né? Algumas delegações têm tido despedida com o administrador, governador. É um dos aspectos que me entristeceu bastante. Nós íamos a Nampula e voltarmos. Nenhuma resolução, ninguém nos aproximou. Quer dizer, nós saímos para representar a província de Zambeze. A província de Zambeze é grande. Então, trazendo o resultado que nós trouxemos, acredito que se fosse numa outra província, a recepção seria outra. É uma coisa que me faz ressentir bastante, né? Nós votamos, foram os masculinos também, tiveram também um
0: resultado.
1: E votaram, estamos aqui nós. É muito triste.
0: Significa que o governo não se preocupa, não se envolve com aquilo que vocês fazem.
1: Eu não sei como é que as coisas são feitas, né? Para falar a verdade, eu não sei.
0: Mas saber é treinar só.
1: Como é que é a comunicação, né? Entre as entidades que são responsáveis, né? E o governo, eu não sei.

0: vamos, na devida altura, também tentarmos perceber até que ponto não há este acompanhamento, esta recessão, este carinho. Eventualmente, se fosse um mau resultado, estariam aqui a xingar, né? Porque, pô,
1: Sim,
0: não.
1: não sei, os bezerros como é que seriam? Ah, só toda hora saem para irem, só irem passear ou não sei quê.
0: Ou se
1: Imagina,
0: tivessem cometido
1: quando
0: uma
1: as coisas estão a
0: indisciplina.
1: fluir. Ah, que dá mérito às pessoas,
0: Sim,
1: né?
0: ou se tivessem cometido uma indisciplina, depois manchar a
1: Já,
0: província, se calhar
1: sim.
0: aí
1: Ah, isso
0: podia aparecer.
1: já estaria em todas as redes sociais, já que as coisas vêm às redes sociais. As pessoas viram, eu tenho certeza que as pessoas viram. Mas se fosse um comportamento negativo, né? Que diz respeito ao treinador, mesmo aos atletas, isso espalha-se bastante. Então, e ficam os rumores, né? Mas também, estes rumores, de forma negativa ou de forma positiva, né? É preciso que as pessoas sentem, né? Se alguém está irado. Eu sou de apologista, o quê? Se alguém está irado, né? Tem que chamar, porque tudo que é uma atividade tem que ter seu balanço. Né? Aí onde você colhe aspecto negativo e aspectos positivos. Então, se existem aspectos negativos, qual é o ponto que nós devemos fazer para
0: Corrigir.
1: corrigir esse erro? Né? Se existem aspectos positivos, o que devemos fazer para superar mais? Enquanto nós não fizermos isso, por mais que nós tenhamos bom resultado, sair, voltar, mas tem alguma coisa que sempre fica, que em consenso alguma coisa melhora, né? Alguma coisa melhora. Então, eu essa parte senti muito. Né? É muito imperioso, é uma necessidade muito, muito, muito que tem que se fazer isso. Todo mundo vive da aprendizagem, né? Ninguém é detentor do conhecimento. É preciso que haja essa partilha de coisas, de ideias, para que a coisa melhore mais.
0: Muito bem, eu penso que ficou essencial Maria da Dodoca, mestra em Educação Física e Desporto, treinadora e também docente. Tivemos aqui neste nosso programa de hoje, Mulher e o Desporto. Muito obrigado, Dodoca. Penso que vamos voltar a conversar mais vezes ainda em rádio. É pouco tempo, mas muita coisa ainda há por discutirmos. Obrigado.
1: Obrigada eu pela oportunidade. E primeiro pedir desculpa, né? Se falei mais, eu só gostaria de ser um pouco aberta àquilo que é minha preocupação, porque é uma preocupação minha que eu vejo que a província da Zambeza, ano após ano, estamos entrando em decadência, aquilo que tem a ver com o desporto. Então, nós temos que melhorar. Para melhorar, há uma cidade, todos estamos envolvidos. Todos estamos envolvidos para podermos sair disso.
0: Muito obrigado.
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1: Vossos renovados de um bom dia, amigo. Este é o momento mais alto do nosso encontro de hoje, um momento de relaxamento, um momento para matar saudades, pois preparamos um espetáculo musical surpresa para o seu receptor, um espetáculo que vai lhe permitir ter lembranças musicais que marcaram a sua vida e, a seguir, queremos apertar o cinto de segurança consigo e viajarmos juntos.

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1: Votos renovados de um bom dia, amigo. Este é o canal desportivo da Rádio Moçambique, que transmite para o país, África e o mundo. Esta é a quinta e última hora do nosso encontro de hoje, nesse encontro que arrancou 0 horas e se estende até agora. E vamos levar muita música boa até o seu receptor. A seguir, para abrir o nosso encontro de hoje, Sacudiu e Bazou é cantado por Phil Baby. Ah, amigo, sim, porque há vezes em que tombamos na vida. E há tombos daqueles que, em algum momento, se não tivermos força e boa disposição, podemos continuar ali. Mas o que mais importa não são as quedas ou evitar as quedas. É a força necessária para nos levantarmos e caminharmos. Sacudiu e Bazou a seguir no seu receptor.

Amor não, será lá mais à frente. Josefina Waka Mafalala foi cantado ainda na voz de Phil Baby. Depois convidamos Ney Malfredo, que trouxe-nos Imakayamili. Por fim, Poeira. Nesta manhã de hoje, queremos que o amigo tenha uma manhã agradável e que tudo que almeja seja concretizado. Mas para isso, tem que acordar dentro do tempo, preparar-se com mais calma, chegar ao trabalho dentro do tempo, sem nenhum stress, tranquilamente as coisas vão fluindo e vão acontecendo de acordo com os seus desejos.

Boa viagem para si. A nossa sugestão, o nosso conselho é que tenha uma condução defensiva e esteja em permanente obediência à sinalização vertical à sua esquerda e à horizontal aí no seu asfalto, para que a sua viagem seja tranquila. Continuamos com música. Moyawango foi cantado por Júlia Duarte, ainda na zona central do país, em Sofala, na cidade da Beira. Nesta grande voz de Júlia Duarte, estivemos a ouvir Amor com Amor Se Paga. Nuno Abdul e Mimai trouxeram-nos Quente Mandu, um som que decidimos resgatar para passar aqui na sua pista dos campeões. Nuno Abdul, ainda ao lado da Ney Malfredo, trouxe-nos aqui Néria. São sonoridades finais para este encontro bonito de hoje. E chegado este momento, amigo, nada mais me resta senão agradecer a sua companhia desde zero até este momento. Mas para si que nos encontrou pelo caminho também, muito, mas muito obrigado. Que tenha um dia repleto de realizações. Meu nome é Floriberto Cossa. Até à próxima, amigo. Sempre aqui nesta Portadora 93.1, no espectro eletromagnético de radiodifusão sonora. Bons olhos o vejam e boas coisas aconteçam na sua vida. E eu saio desta forma.

0: Em toda a República de Moçambique são precisamente 5 horas e 2 minutos. Bom dia. Acompanhe já a seguir as notícias editadas e apresentadas por Carlos Langa.
1: Saudações. Associação Desportiva de Vilanculo conquistou a Taça de Moçambique de Futebol a nível da província de Inhambane. Na final realizada esta quarta-feira no campo municipal da Maxixe, a ADV venceu os Barões da Macinga por 3 a 1.
2: Lopes Kumbani, treinador adjunto da Associação Desportiva de Vilanculo, que assumiu o comando técnico após a expulsão de Abdul Omar com um vermelho direto, elogiou a postura e a entrega dos seus jogadores em campo.
3: Foi um bom jogo de futebol. Barões é uma equipa estruturada, é uma equipa que sempre vendeu cara a derrota, principalmente no jogo da Supertaça, bateu-se bem, mais uma vez hoje mostrou que é uma equipa que está no provincial, que tem o objetivo de ganhar o campeonato. Foi um jogo que sabíamos que é um jogo de Taça de Moçambique, um jogo a eliminar, que não é jogo fácil. Taça é importante sempre é vencer. Sabíamos que noutras províncias tem alguns adversários que eram de Moçambola, acabaram ficando com a equipa da segunda liga, e nós tínhamos de fazer diferente e conseguimos fazer o diferente, que é ganhar o jogo e passar para outra fase de Taça de Moçambique.
2: Do lado dos vencidos, o timoneiro adjunto dos Barões de Macinga, Manito, desvalorizou o sabor amargo do resultado, preferindo enaltecer a qualidade do futebol praticado pelos seus pupilos frente a um adversário de peso.

0: Foi bom, deu para correr, foi taco a taco. Falhamos só nos lapsos aí que sofremos gol, mas vamos melhorar o que nós falhamos, vamos melhorar nas próximas vezes. O ADV também sentiu dentro dele que Barões estão aqui para participar. E o nosso malogrado, o Mr. Stafford, deixou eu que viram o espetáculo aqui, viram um espetáculo de verdade.
1: Apesar do desfecho desta final provincial, a caminhada continua para ambos os emblemas, tanto a Associação Desportiva de Vilanculo, na qualidade de vencedora, como os Barões Futebol Clube de Massinga, vão representar a província de Inhambane na exigente fase regional sul da Taça de Moçambique, onde se cruzarão com os colossos das restantes províncias do sul do país. Riem Desporto, Efraim Macitela.
2: O Teste África de Chimoio e o Trans-SK defrontam-se no próximo domingo em jogo das meias-finais da Taça de Moçambique, fase provincial de Manica. A equipa que vencer este empate vai jogar na final da competição frente à Academia de Chimoio. A Liga Desportiva recebe esta sexta-feira no seu pavilhão a equipa do Pérolas em jogo da jornada inaugural da Liga Jogabets de Futsal de Maputo. Outros encontros da ronda são os seguintes: Rex Futebol Clube, Maputo Futsal, Unidos de Maputo, Adaptados, Águias Especiais, Good One, Petromoc, UDCM e a Decmose Artes de Maputo. O presidente da Comissão de Futsal da capital do país, Cássimo Abdullah, explica a premiação da competição.
3: Teremos um prémio campeão da cidade de 200 mil, o vice-campeão terá 100 mil, o André de Mendes Batidos 20 mil, e o melhor marcador também 20 mil. O quarteto da arbitragem que vai apitar a final terá direito a 20 mil também.
2: Cássimo Abdullah, presidente da Comissão de Futsal de Maputo, e o arranque esta sexta-feira do campeonato da modalidade a nível da capital do país. O governo da Tanzânia já se prepara, tendo em vista o CAN do próximo ano, que será sediado conjuntamente com Uganda e Quênia.
4: Ainda em curso estão a modernização e construção das infraestruturas que vão acolher o campeonato, incluindo obras de reforma de estádios, centros de treinamento e sistemas de transporte de apoio. O governo afirma que as obras também visam deixar um legado duradouro para o desenvolvimento do futebol nacional após o CAN 2027. O porta-voz do governo da Tanzânia, Gerson Nsigwa, disse que as construções e reformas em curso das instalações dos estádios demonstram a determinação da Tanzânia em atender os padrões internacionais exigidos para sediar grandes competições continentais. Por exemplo, o custo do projeto do estádio de Arusha, estimado em 130 bilhões de shillings, visa refletir as exigências atualizadas da Confederação Africana de Futebol relacionadas à realização do Campeonato Africano das Nações. De Dar Islam para a Rádio Moçambique, Monteiro Bonifácio.
2: E desta feita, colocamos o ponto final ao bloco de notícias. Saudações.
5: Informação certa e na hora exata com Carlos Langa, são 5 horas e 7 minutos.

Bom dia, bom dia, bom dia, bom dia, bom dia, bom dia, bom dia. Linda manhã de quinta-feira. 11º dia do 6º mês do ano. Dia que marca o pontapé de saída do Mundial 2026. Uma organização tripartida entre Estados Unidos, México e Canadá. Emoções para viver a partir de hoje. Até ao próximo dia 19 de julho. Sou Jamita Majaia, sua companheira de viagem até às 10. Espero bem que a nossa emissão chegue até si em perfeitas condições de audição e que seja do seu inteiro agrado. Abraço especial para você que hoje sobe mais um degrau na escada da vida. Parabéns, muitas felicidades para si. Longa vida, repleta de paz, amor, saúde e prosperidade. Dentro de instantes colocaremos à sua inteira disposição a nossa terminal telefónica e a central de mensagens para a nossa habitual viagem matinal. Precisa emitiremos o flash noticioso às 7 desportivo, logo a seguir o programa do INSS. Às 8h10 teremos educação financeira. A revista de imprensa irá para o ar quando forem 8h30. Às 9 atualizaremos as notícias. Seguidamente teremos variado musical até às 10. Em que voltaremos a atualizar as notícias. Bom dia, boa viagem, bom trabalho se for o caso. Obrigada pela preferência.

música para despertá-lo, é mesmo para sacudi-lo neste dia em que arranca o Mundial de Futebol 2026, uma organização tripartida entre Estados Unidos, México e Canadá. São emoções para viver a partir de hoje. Este é o tema central desta nossa viagem matinal. É só ligar para 82 34 93 ou enviar a sua mensagem para o nosso WhatsApp 85 20 25 931. Mas antes de ligar, por favor, baixe o volume do seu radio, afaste-se, está bem? E tenha em conta o fator tempo.

0: na ordem do dia. Atenção ao tema. Alô, bom dia.
1: Bom dia, Mara Janeta.
0: Tudo bem consigo?
1: Ah, tudo bem, graças a Deus.
0: Não podia estar melhor. A quem pertence a voz?
1: A falar com a Isana, a partir
0: de... Chutei.
1: Bom, quero desejar boa sorte para as equipas que estão a jogar hoje. Ambos. E a quem ganhar também será de parabéns. E dona Janita, um bom trabalho e estamos bem.
0: Obrigada, sucessos para si, campeão. Feliz quinta-feira e continuação de ótima escuta.
1: Obrigado, Mana Chameco.

0: Alô, bom dia.
1: Bom dia, Armando.
0: Tudo bem consigo?
1: Tudo bem, professor Armando.
0: Não podia estar melhor. A quem pertence a voz?
1: Luiz Fernando Maranhão.
0: Chuta. Obrigada, até lá. Sucessos para si, o almoço. Bom dia, continuação de ótima escuta.

0: Está lá, bom dia.
1: É o pastor Gabriel.
0: Tudo bem consigo, como foi isso?
1: Muito bem. Ontem, fiz 63 anos.
0: Oba, parabéns.
1: Eu venho aí no estúdio da rádio, comemorei aí, cortei aí o bolo.
0: Oba, maravilha, parabéns. Chutei.
1: É, forças e equipas que vão começar com o jogo do Mundial. É pena que Moçambique não está lá, mas já aguardaram o tempo. Como de aumentar as equipas do Mundial, por não estiver sócio nos próximos anos, tirar a nossa seleção de mãos naquela zona. Muito obrigado.
0: Abraço, Mufundis. Parabéns pelo seu aniversário. Longa vida. Tudo de bom e cuide-se.
1: Obrigado.

0: Estalá, bom dia.
1: Bom dia, irmão.
0: Tudo bem consigo?
1: Tudo, minha irmã.
0: Bom saber. A quem pertence a voz?
1: Pastor Matheus Alberto de Beto.
0: Chuta.
1: Ontem foi um dia muito grande hoje. É o dia do nosso campeonato do mundo, que todos nós estaremos lá. É, todos que ganhem melhor, que seja um futebol sem maus hábitos. E pontos, bom trabalho, bom regresso a casa. E o grande fundista esteve na rádio ontem. Eu me encontrei com ele a cortar o bolo. Muito obrigado.
0: Abraço e bom dia. Sucessos e continuação de ótima escuta.
1: Obrigado.

0: Stella, bon dia.
1: Manager, mi bon dia.
0: Tudo bem consigo?
1: Tudo. Aqui fala Maziv.
0: Chuta aí, Maziv.
1: Parabéns. Os países que conseguiram qualificar para o Mundial, que ganham aquela seleção que vai estar bem, se preparado bem. Apesar de tantos condicionalismos para entrar nos Estados Unidos, está muito mal. Mas a FIFA também não está a dizer nada, está silêncio. Prontos. Bom trabalho, manager. Estamos juntos.
0: Obrigada, Maziv. Bom trabalho para si também. Sucessos e continuação de ótima escuta.
1: Bom dia.

0: Vamos ao encontro do campeão que está do outro lado da linha. Alô, bom dia.
1: Bom dia, boa noite.
0: Tudo bem consigo?
1: Não, podia estar melhor.
0: Bom saber. A quem pertence a voz?
1: O mais novo de Arame de Porto Abrido em Chope, Manica.
0: Chota.
1: Sim, mano. Eu vou desejar que bem-vindo ao Mundial 2026 e desejo às equipas que vão iniciar a jogar, desejo-lhe muita sorte e bom jogo e tenha bons resultados. E saudar a todos os amigos de AZ e Manamita e a todos os ouvintes que estão neste momento aqui no estado de Arame de Porto a escutar a voz de Manamita e de mais novo. Desejamos uma boa quinta-feira. Estamos juntos, mano. Até a próxima oportunidade. Bom trabalho, velho.
0: Obrigada, bom dia para si, sucessos e continuação de ótima escuta. Toca acordar, chuta essa preguiça. São 5h27, não se atrase. Alô, bom dia.
2: Bom dia, Marco.
0: Tudo bem consigo?
2: Melhor agora falar com o Marco.
0: Bom saber. A quem pertence a voz?
2: A voz pertence ao Chame, a partir
0: do Chame.
2: Chutam. Bem-vindo ao Mundial Mana, bem-vindo a muita sorte para a equipa da África. E para todos, é desolvido que está conectado com a Estrela da África, bom dia. Bem-vindo ao Mundial. Obrigado, Mano.
0: Chutam, sucessos para si, bom dia e continuação de ótima escuta.

0: Sim.
1: Está lá, bom dia.
0: Bom dia, Managênio, como vai?
1: Tudo bem consigo?
0: Bem, obrigado.
1: Bom saber. A quem pertence a voz?
0: Eugênio Lourenço Cingano, em Supragulha de Tete.
1: Chuta.
0: Bem-vindo, Moçambô. Aliás, bem-vindo ao Mundial 2026, mano, Estados Unidos da América. Pô, horário, mano, ei! Já estamos, mano, não sei, como FIFA, como organizar, não sei. Bom trabalho, mano, chamado, mano, Jaime Batalha.
1: Obrigado, Eugênio. Bom trabalho para si também. Sucessos e continuação de ótima escuta.
0: Obrigado, tchau.
1: Tchau, tchau.

0: Show Preguiça, toca acordar. 82-34-93. Número que continua à sua inteira disposição para esta viagem matinal, com o Mundial de Futebol na ordem do dia. Pode também enviar a sua mensagem para o nosso WhatsApp, 85-20-25-93-1. São 5:30, cabe a vez aos nossos compromissos comerciais. Continuação de ótima escuta.
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0: 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São 5h36. Renovamos os votos de um bom dia e ótima escuta onde quer que se encontre e com quem quer que esteja. E para os incomodados, vão os nossos votos de rápidas melhoras. Vamos lá saber quem está do outro lado da linha. Alô, bom dia.
1: Olá, Dona Jamita, bom dia, como estás aí, mana?
0: Bem, obrigada, e desse lado?
1: Ah, com muita satisfação ouvir a sua voz nesta manhã de quinta-feira.
0: Opa, bom saber, com grande prazer de conversar.
1: Ross Martins de Dete, Dona Jamita.
0: Jota aí, Ross.
1: Bem-vindo ao Mundial da Jamita. Vamos ver quem vai ganhar o Mundial, né? Ganha melhor, Dona Jamita. Dona Jamita? Cumprimento a todos os ouvintes desta sessão mistura. Mas, amiga, excelente trabalho aí. Até dia de manhã. Estamos juntos, mano.
0: Obrigada. Até lá. Abraço aí. Sucessos e continuação de ótima escuta.
1: Obrigado, meus amigos. Obrigado.

0: 82 34 93. Ou se preferir, 82 31 05 766. Mundial de Futebol na ordem do dia. Pode igualmente enviar a sua mensagem para o nosso WhatsApp 85 20 25 93 1. Alô, bom dia.
1: Bom dia.
0: Tudo bem consigo? Tudo bem consigo, campeão?
1: Normal, não estou como está, campeão.
0: Não podia estar melhor. E quem pertence a voz?
1: Aqui, doutor, abaixo, por cima.
0: Um bocado mais alto e para o micro, está bem? Chuta aí. Fale um bocado mais alto e para o micro, campeão, está bem?
1: Muito programa, estou muito satisfeito com o mundial.
0: Uhum.
1: Vou trazer o serviço ao doutor aí.
0: Obrigada.
1: Obrigado.
0: Obrigada pela atenção, campeão. Um abraço aí, feliz quinta-feira. Cuide-se e continuação de ótima escuta.
1: Está cuidando.

0: Alô, bom dia.
1: Ora, viva, muito bom dia, mana JM, como está?
0: Bem, obrigada, e desse lado?
1: Também está tudo bem, mano.
0: Maravilha. A quem pertence a voz?
1: É o Deco, diretamente das margens do nosso oceano, indo com uma caneta.
0: Chuta.
1: É, estou ansioso para ver os meus clubes que apoiam as seleções. Falo de Argentina, Espanha, Portugal. E espero que arranque dos melhores. E para bem mundial, né? Vamos acompanhar todos. Este mês temos divertimento. É tudo, mano. Abração aí, tamanho de família, saudade para todos os campeões. Estamos juntos, maninho.
0: Obrigada, abraço aí. Sucessos para si, tudo de bom e continuação de ótima escuta.
1: Cane, mambo.

0: Está lá, bom dia.
1: Bom dia, Jaimita.
0: Tudo bem consigo?
1: Melhor, graças a Deus.
0: Bom saber. É quem pertence a voz?
1: Zero Cândido, machista.
0: Chuta.
1: Jaimita entrou em grande esta manhã com estilo rock and roll.
0: Opa.
1: Quero boas-vindas ao nosso campeonato do mundo. É, a nossa África está representada pelos Bafana Bafana, África do Sul. Portanto, nós estamos lá. Desejar boa sorte aos Bafana Bafanas e que nos traga a primeira vitória neste campeonato do mundo. Que abra o caminho para a transição para as fases seguintes. Continuação do trabalho, Jaimita, até às 10.
0: Obrigada, Lugero. Até lá. Um abraço aí. Cuide-se. Continuação de ótima escuta.
1: Obrigado.

0: São 5h41. Bom dia, mana JM. Como está? Bom dia. Não podia estar melhor. Aqui dá para aguentar. Maravilha. Bem-vindo ao Mundial. Embora o comportamento dos Estados Unidos queira manchar a nossa Copa, mas não vamos deixar de gostar de futebol. Espero que a lusofonia esteja em grande nessa Copa. Hoje gostaria de apoiar os nossos vizinhos da África do Sul, mas pelo comportamento xenófobo prefiro apoiar o México. Votos de bom trabalho para si e a dica não fica atrás. Cuide-se aí no estúdio com quem estiver. Desejo-lhe uma excelente quinta-feira até às 10. Obrigada pela atenção, campeão. Este é do Djeman Tembe a partir de Marraquena. Abraço, Djeman. Feliz quinta-feira. Cuide-se e continuação de ótima escuta. 82-34-93, se preferir, 82-31-05-766. Então aqui nós atendemos. Está lá, bom dia.
1: Muito bom dia, mana.
0: Tudo bem consigo?
1: É melhor ouvir a voz, mana.
0: Bom saber. A quem pertence a voz?
1: Antônio Ramos.
0: Chuta.
1: É, desejo mundial. Boa sorte para todas as equipas que participaram para este Mundial de 2026, que representa o bem, ganha melhor. Para hoje é tudo, é realmente forte, Antônio Gendo Raiva, acho que é bom.
0: Obrigada, sucessos. Cuide-se e continuação de ótima escuta.
1: Obrigado, mana.

0: Estala, bom dia.
1: Bom dia, Maria Janita, bem, bem,
0: filha? Obrigada, e desse lado?
1: Aqui, graças a Deus, também estou bem.
0: Opa, bom saber. Com quem tenho o prazer de conversar?
1: Alberto Pinheiro.
0: A falar de onde?
1: Da Beira.
0: Chutei.
1: Eu sou a favor de México, África do Sul não.
0: Uhum.
1: Essa senhora do falou de que ele já é a favor da África, porque ele, na África não está a favor de Cabo Verde.
0: Não, ele foi claro, o ouvinte é que percebeu ao
1: não,
0: contrário.
1: Não.
0: Calma.
1: Calma,
0: campeão, calma. Ele foi claro. Ele escreveu aqui que gostaria de apoiar a África do Sul, mas por causa do comportamento vai apoiar México. Foi o que ele escreveu. O ouvinte percebeu outra coisa.
1: Mas não também que diz que a África do Sul vai representar.
0: Tudo bem.
1: Mas eu gostaria que Cabo Verde, quando o povo de Portugal ganhasse esse campeonato.
0: Uhum.
1: Sim.
0: Muito bem.
1: Muito obrigado.
0: É tudo.
1: Boa sorte. Boa regressa a casa.
0: Obrigada. Cuide-se aí. Feliz quinta-feira e continuação de ótima escuta.
1: Obrigado.
0: Estamos juntos. Estamos a 15 minutos das 6. Toca chutar essa preguiça. Toca chutar essa preguiça. Atenção ao relógio. Não se atrase. Alô, bom dia. Ouvinte a linha, bom dia.
2: Ora, viva. JL.
0: Tudo bem consigo?
2: Bom dia. Tudo bem, JL?
0: Não podia estar melhor. E quem pertence a voz?
2: O professor do Malala. Falo da Beira.
0: Chutei.
2: A voz é do Real de Marala.
0: Chuta, campeão.
2: Parabenizar o nosso Mundial Força Portugal.
0: Uhum. Muito bem. É tudo?
2: É tudo. Cuide-se, senhorita.
0: Obrigada, faço o mesmo. Abraço e continuação de ótima escuta. Bom dia, mana Jotayama. Tudo bem? Bom dia. Não podia estar melhor. Aqui está tudo bem na graça do Senhor. Maravilha. Bem-vindo ao Mundial 2026. Desejo boa participação de todas as seleções africanas. Eu sou Mukashana de Mulutana. Abraço, Mukashana. Sucessos e continuação de ótima escuta. Está lá, bom dia.
3: É, mami.
0: Tudo bem consigo? Não podia estar melhor. Seu nome, fala um bocado mais alto e para o micro. Um bocado mais alto e para o micro. Está bem, campeão? Muito bem. Chutei. Obrigada, campeão. Sucessos para si, tudo de bom e continuação de ótima escuta.

0: 5:47, está lá, bom dia.
1: E para você?
0: Tudo bem consigo?
1: Tudo, não sei, mas
0: não podia estar melhor. E quem pertence a vós?
1: Rosa Pia.
0: Chuta, Rosa.
1: Está desde o Mundial, que jogo de onde está? Nós vamos estar aqui a assistir para a manager. Você não pode trabalhar, boa vida, espera.
0: Obrigada, minha querida. Beijinhos para si, rápidas melhoras, cuide-se e continuação de ótima escuta. Cuide-se. Cuide-se, minha querida. Cuide-se. Beba bastante água, está bem?
1: Obrigada.

0: Então, quero saber quem está do outro lado da linha. Alô, bom dia.
1: Olá, Manazelita, muito bom dia.
0: Tudo bem consigo, Vilancolas?
1: Estou muito bem. No seu lado da Manazelita, como está?
0: Não podia estar melhor. Chutei.
1: Maravilha. Manazelita, quero desejar boa sorte às seleções que eu gosto de ver a jogar. Falo da Argentina, França, Espanha, Gana, Senegal. Boa sorte. E feliz aniversário para o Corta Amfundis. Longa vida. Mana, por tanto bom trabalho. Estamos juntos.
0: Obrigada, sucessos para si. Cuide-se. Continuação de ótima escuta.
1: Obrigado.

0: Bom dia, mana. Bom dia. Aqui Marcelino, da cidade de Matola. Parabéns, Manuela. Mana, peço para saber a que horas começa o jogo. Às 21. Bom dia e continuação de ótima escuta. (82) 34 93 (82) 31 05 766. A sua inteira disposição para esta viagem matinal. Nosso WhatsApp também continua à sua inteira disposição. 85 20 25 93 1. Está lá, bom dia.
1: Muito bom dia.
0: Tudo bem consigo?
1: Como
0: não podia estar melhor. É quem pertence a voz. Chuta.
1: Ana, para ver o Mundial, para ver a festa de futebol, vamos estar nas telas, a vermos, assistirmos. Estamos de parabéns, a festa já vai começar e já começou. Para Ana, continuação de um bom trabalho, estamos juntos. Muito obrigado, mano.
0: Obrigada, bom dia para si e continuação de ótima escuta.
1: Obrigado.
0: Cuide-se.

0: Está lá, bom dia.
1: Estou sim, bom dia, Marcelo.
0: Tudo bem consigo?
1: Mas graças a Deus.
0: Bom saber. E quem pertence a vós?
1: Manuel Camolo.
0: Chuta.
1: Bem-vindo à Copa do Mundo. Eu desejaria que o Brasil ganhasse essa Copa e que esse jogo de hoje para o começo da xenofobia na Santos. E para Marajamita, bom trabalho.
0: Obrigada, campeão. Bom trabalho para si também. Feliz quinta-feira e continuação de ótima escuta.
1: Obrigado.

0: Estela, bom dia.
1: Bom dia.
0: Tudo bem consigo? Não podia estar melhor. Seu nome, fala um bocado mais alto e para o micro.
1: É o médico que falar.
0: Show de campeão.
1: Preparado para ir agora para as coisas.
0: Uhum.
1: Eu vou começar e finalizar
0: o Uhum.
1: É isso.
0: Muito bem. Bom dia para si, campeão. Sucessos e continuação de ótima escuta.
1: Obrigada.
0: Obrigada.

Saudações, mana JM. Bom dia. O meu bom dia vai para todos os campeões do RM Desporto e parabenizar todas as seleções que a partir de hoje vão ao campo para o grande Mundial. Mana JM, não tenho muito a dizer, somente agradecer todos os colaboradores do RM Desporto por sempre estarem em prontidão para nos darem informações, portanto, nos darem informação exata na hora exata. Aqui, Francisco Xirindes, a partir da cidade de Tete. Cuide-se e bom trabalho. Estou a largar depois de uma jornada noturna. Oba! Abraço aí, campeão. Boa viagem de regresso a casa. Quando lá chegar, tenha um bom e merecido descanso. Cuide-se. Abraço especial para você que continua desse lado bem ligado a este canal dos campeões. É sempre um prazer contar consigo. Para os incomodados, os nossos votos de rápidas melhoras.

Canal certo, no momento certo, no local certo e para a pessoa certa. Já sabe que aqui o desporto e a música caminham sempre de mãos bem dadas. Um abraço muito especial para você que hoje sobe mais um degrau na escada da vida. Parabéns, muitas felicidades para si. Tudo de bom e que esta data se repita por muitos e longos anos. Para os incomodados, vão os votos de rápidas melhoras. Say.

São CG11. Bom balanço nesta manhã de quinta-feira, mesmo para preparar o seu espírito para o final de semana que se avizinha. Mas para já, toca, se apressar, não se atrase. São 6h12. Bom dia, mana JM, como está? Bom dia, não podia estar melhor. Desejar ótima quinta-feira a todos os campeões e bom início do Campeonato do Mundo. Que a sorte caia para as equipas africanas. Aqui Abel Vasco da Manga Solar das Andorinhas, na cidade da Beira. Abraço aí, campeão. Felicidades para si. Tudo de bom e continuação de ótima escuta. Saudação de bom dia, mana Jaimita. Bom dia. Mana, é bem-vindo o Mundial. Parabéns aos organizadores e parabéns ao futebol a nível do mundo. Que ganha os melhores. Que ganha os que melhor se prepararam para a competição. Mais uma vez é aqui que novas estrelas do mundo serão identificadas. Mana, continuação de um bom dia e excelente emissão. Obrigada aos campeões. Um bom dia a todos de A a Z. Este é do Nunes Canavete, na cidade de Motice. Obrigada pela atenção, campeão. Abraço aí, feliz quinta-feira. Cuide-se. Continuação de ótima escuta. Não fique fora de jogo. Nosso WhatsApp continua à sua inteira disposição. 85 20 25 93 1. Boa viagem.

6h27 é o show musical num dia em que arranca o Mundial de Futebol com o jogo do Grupo A entre a seleção anfitriã México e a África do Sul no estádio Azteca na cidade do México. O encontro está aprazado para as 13 horas local, 21 em Moçambique. O desafio marca oficialmente o arranque do novo formato da maior edição da competição, que pela primeira vez reúne 48 seleções, das quais 10 africanas, e é organizada conjuntamente por 3 países, nomeadamente México, Estados Unidos e Canadá. Perante o seu público, os mexicanos vão procurar começar da melhor forma a caminhada para os oitavos de final, frente a uma África do Sul ambiciosa e determinada a surpreender neste regresso ao Mundial, depois da última presença em 2010, a quando da organização da prova. Sul-africanos e mexicanos reeditam o jogo de abertura do Mundial de 2010, disputado em Joanesburgo, o qual terminou empatado a 1 golo. Para o mesmo grupo, defrontam-se República Checa, Coreia do Sul, no estádio de Guadalajara. Com o novo formato, o torneio contempla 12 grupos de 4 seleções e um total de 104 jogos, pelo que será até então a mais extensa e global da história do futebol. A cerimônia de abertura está prevista para 1h30 antes, no mesmo recinto, devendo reunir algumas vozes mais empolgantes da música mundial, com destaque para a colombiana Shakira Burna Boy, cantor e compositor nigeriano, considerado um dos maiores da música africana contemporânea. Alejandro Fernandes, figura da música tradicional mexicana, entre outros. A festa

Pois é, é já esta noite que arranca a maior cimeira do futebol mundial. São 6:35.

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7: 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Obrigada por nos transportar consigo. Tão bom contar consigo.
8: Como assim, bro?
9: Mano, era só para fazer isto. Parece camelo, bro.
8: Parece camelo, bro.
10: Bros, hoje eu quero vos apresentar meu baby.
11: Esse é teu panza.

Pois é, costuma-se dizer que vida do outro não é para você entender. Por isso, cuide somente dos seus assuntos, está bem? Não desperdice suas energias tentando entender a vida do outro. Foque-se em si e nos seus assuntos. Deixe-me espreitar novamente a nossa central de mensagens. Bom dia, mana JM. Bom dia. Venho por este meio desejar um bom dia a todos os ouvintes da Rádio Desporto e boa sorte a todas as equipas africanas no Campeonato do Mundo. Esta é do Silva da Silva, da Plana Canissubé. Abraço aí, Silva. Feliz quinta-feira, campeão. E continuação de ótima escuta. Bom dia, Manamita. Tudo bem? Bom dia. Não podia estar melhor. Bem-vindo ao Mundial. Pena que Moçambique não está lá. Mas não haja pressa, porque tudo começa da base. E a nossa base lá está. Falo dos mambinhas. Na próxima serão os mambas. Bom trabalho, mana. Obrigada, campeão. É o Benedito do bar da Plana da Costa do Sol. Abraço aí, campeão. Feliz quinta-feira. Cuide-se e continuação de ótima escuta. Esta começa assim. Bom dia, mana JM. Bom dia, RM Desporto. Bom dia. Saudação extensiva a todos os campeões de A a Z. Sou Viegas Nayana do bairro de Infulene A. Hoje o arranque do maior campeonato do mundo. Felicito as equipas africanas que se qualificaram para esta Copa. Mana JM, desejo-te bom trabalho, sucessos e bom regresso a casa e encontre a família saudável. Oba, que assim seja. Obrigada pela atenção. Abraço aí, campeão. Felicidades para si. Cuide-se. Continuação de ótima escuta.

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2: E se a sua música fosse a última coisa que uma mulher...

0: do território nacional. Vamos ao desportivo num dia que é marcado pelo arranque do Mundial de Futebol. E há contigo, Carlos Calisto, bom dia.
1: Ora viva, muito bom dia. O Campeonato Mundial de Futebol de 2026 inicia esta quinta-feira com o jogo do Grupo A entre a seleção anfitriã México e África do Sul no estádio Azteca, na cidade do México, às 13 horas local, 21 horas em Moçambique. O desafio marca oficialmente o arranque do novo formato da maior edição da competição, 23ª, pela primeira vez, reúne 48 seleções, das quais 10 africanas, e é organizada conjuntamente por 3 países, nomeadamente México, Estados Unidos da América e Canadá. Perante o seu público, os mexicanos vão procurar começar da melhor forma a caminhada para os oitavos de final, frente a uma África do Sul ambiciosa e determinada a surpreender neste regresso ao Mundial, depois da última presença em 2010, a quando da organização da prova. México e África do Sul reeditam o jogo de abertura do Mundial de 2010, disputado em Joanesburgo, o qual terminou empatado a um golo. Para o mesmo Grupo A, defrontam-se na madrugada de amanhã Coreia do Sul, República Checa, às 16 horas local, 4 horas em Moçambique. Ainda amanhã, quando forem 21 horas, defrontam-se Canadá, Bósnia e Herzegovina. Com o novo formato, o torneio contempla 12 grupos de 4 seleções e um total de 104 jogos, pelo que será até então a mais extensa e global da história do futebol. A cerimónia de abertura está prevista para 1h30 antes, no mesmo recinto, devendo reunir algumas das vozes mais empolgantes da música mundial, com destaque para a colombiana Shakira e Burna Boy, cantor e compositor nigeriano, considerado um dos maiores da música africana contemporânea, Alexandro Fernandes, figura da música tradicional mexicana, entre outros. Entretanto, a cidade do México vai acordar sob nuvens carregadas nesta quinta-feira, dia do início do Campeonato do Mundo de 2026, no estádio Azteca. De acordo com o Serviço Meteorológico Nacional do México, a previsão para o histórico estádio Azteca aponta a temperatura máxima de 24 graus centígrados e probabilidade de chuva de 70% durante o período em que acontecem as celebrações. É uma combinação comum nesta época do ano na capital mexicana, mas que aumenta a atenção dos organizadores para a maior cerimónia de abertura já realizada em um Mundial. O Campeonato Mundial de Futebol de 2026, que hoje se inicia, será inédito. Pela primeira vez na história do torneio, haverá 3 cerimónias de abertura, uma em cada país: México, Estados Unidos da América e Canadá. Na província de Nampula, comentaristas do RM Desporto acreditam que os Bafana Bafana terão esta noite uma palavra a dizer frente ao México. Nelson Tatanho.
2: Comentaristas desportivos da RM em Nampula entendem que a seleção da África do Sul tem hipótese de vencer o jogo inaugural da Copa Mundial de Futebol, prova que arranca na noite desta quinta-feira no estádio Azteca, cidade do México. Embora seja no terreno do adversário, os nossos interlocutores atribuem vantagem aos sul-africanos pelo facto de ser uma equipa composta maioritariamente por jovens e jogadores experientes à mistura. Por outro lado, José Machava e Euditério Matimbi apontaram a boa rodagem dos atletas pelo facto de o Campeonato Sul-Africano de Futebol terminar há poucos dias.
3: Tem jogadores frescos, jogadores bem rodados, e eu acredito que o maior número de jogadores que estão lá dentro da seleção são desse clube.
4: Como o colega disse, a seleção sul-africana é composta por jogadores que atuam na África do Sul, na sua maioria de Mamelodi Sundowns, Kaizer Chiefs e Orlando Pirates. Não é nada impossível. A África do Sul pode vencer o México.
2: Comentaristas desportivos da RM em Nampula vaticinando vitória da seleção de futebol da África do Sul no jogo inaugural diante do México esta quinta-feira do Campeonato do Mundo FIFA 2026. Nelson Tatanha, Nampula.
1: Na província de Inhambane, a Associação Desportiva de Vilanculo sagrou-se ontem vencedora da fase provincial da Taça de Moçambique de Futebol ao derrotar os Barões da Macinga por 3-1 na final da competição. Efraim Macetela.
5: Com este triunfo, a Associação Desportiva de Vilanculo eleva para 5 o número de conquistas deste troféu a nível da província de Inhambane. O embate, marcado por uma forte intensidade, chegou ao intervalo com igualdade a uma bola. No reatamento, a Associação Desportiva de Vilanculo impôs o favoritismo e superioridade tática, anotando mais 2 golos, fixando o resultado final em 3-1. Lopes Kumbane, treinador adjunto da Associação Desportiva de Vilanculo, que assumiu o comando técnico após a expulsão de Abdul Omar com um vermelho direto, elogiou a postura e a entrega dos seus jogadores em campo.
6: Foi um jogo que sabíamos que é um jogo de Taça de Moçambique, um jogo a eliminar, que não é jogo fácil, e nós tínhamos de fazer diferente

0: Conseguimos fazer o diferente, que é ganhar o jogo e passar para outra fase da Taça de Moçambique.
1: Do lado dos vencidos, o timoneiro adjunto dos Barões de Massinga, Manito, desvalorizou o sabor amargo do resultado, preferindo enaltecer a qualidade do futebol praticado pelos seus pupilos frente a um adversário de peso.
2: Falhamos só nos lapsos aí que sofremos gol, mas vamos melhorar o que nós falhamos, vamos melhorar nas próximas vezes.
1: Apesar do desfecho desta final provincial, a caminhada continua para ambos os emblemas, tanto a Associação Desportiva de Vilanculo, na qualidade de vencedora, como os Barões Futebol Clube de Massinga, vão representar a província de Inhambane na exigente fase regional sul da Taça de Moçambique, onde se cruzarão com os colossos das restantes províncias do sul do país. Riemi Desporto e Fraime Macitela.
3: O Xingal de Tete está muito ativo no mercado de transferência e quer reforçar o seu plantel com 3 pontas de lança e um guarda-redes, Momado Rafico.
4: 4 atletas irão reforçar a espinha dorsal do Clube de Desporto de Xingal de Tete nesta janela de transferência. Trata-se de 2 avançados, um médio ofensivo e um guarda-redes, segundo o treinador adjunto da coletividade. Hipólito Senete avançou o nome do médio ofensivo proveniente da União Desportiva de Songo, que já treina com os colegas desde segunda-feira última. Quanto aos outros 3 reforços, Senete não especifica os nomes e muito menos as suas proveniências, tendo apenas garantido que são atletas nacionais e que durante os próximos dias irão juntar-se aos colegas de trabalho. O treinador adjunto disse que a equipa está em déficit no ataque, sobretudo na finalização, e diz mais.
5: Estamos no mercado, tratando-se de uma transferência que ainda não foi consumada, então acaba sendo o segredo, mas estão provavelmente a caminho mais 2, 3 jogadores.
6: Posição?
5: 2 deles são pontas de lança e possivelmente virá mais um guarda-redes.
4: O treinador adjunto do Clube de Desporto de Xingal de Tete, Hipólito Senete, a garantir que 4 atletas irão reforçar o plantel nesta janela de transferências. Assim sendo, o emblema de Tete já dispensou 4 jogadores para dar lugar aos reforços. Mohamed Rafik, em Tete.
3: Dário Monteiro é o novo treinador do Machakene. Dário vai substituir no comando técnico dos tricolores Mauro Jamal, afastado por maus resultados. Na Tanzânia, já estão em curso os trabalhos visando o Campeonato Africano de Futebol de 2027, a ser co-organizado pela Tanzânia, Uganda e Quênia. Monteiro Bonifácio, nosso correspondente em Dar es Salaam.
7: O governo da Tanzânia iniciou com o alinhamento dos planos de infraestruturas, logística e coordenação com vista à Copa Africana das Nações CAN 2027, que será sediada conjuntamente com Uganda e o Quênia. Ainda em curso estão a modernização e construção das infraestruturas que vão acolher o campeonato, incluindo obras de reforma de estádios, centros de treinamento e sistemas de transporte de apoio. O governo afirma que as obras também visam deixar um legado duradouro para o desenvolvimento do futebol nacional após o CAN 2027. O porta-voz do governo da Tanzânia, Gerson Nsigwa, disse que as construções e reformas em curso das instalações dos estádios demonstram a determinação da Tanzânia em atender os padrões internacionais exigidos para sediar grandes competições continentais. Por exemplo, o custo do projeto do estádio de Arusha, estimado em 130 bilhões de shillings, visa refletir as exigências atualizadas da Confederação Africana de Futebol relacionadas à realização do Campeonato Africano das Nações. O secretário permanente do gabinete do primeiro-ministro, responsável por políticas, parlamento, coordenação e pessoas com deficiência, Jim Yonazi, disse que os preparativos da Tanzânia para o CAN 2027 estão a ser coordenados entre os ministérios, autoridades desportivas e líderes do governo local, com atenção especial à melhoria dos estádios de Dar es Salaam, Arusha e Zanzibar, bem como nos campos de treinamento, transporte e sistemas de hospitalidade. Afirmou que o CAN 2027 é uma oportunidade para demonstrar a capacidade da Tanzânia de sediar grandes eventos internacionais para impulsionar o turismo, atrair investimentos e fortalecer a cooperação regional. De Dar es Salaam para a Rádio Moçambique, Monteiro Bonifácio.
3: Como nota de fecho, o presidente da FIFA, Gianni Infantino, ignorou as críticas sobre os problemas com os vistos para o Campeonato Mundial de Futebol e os preços exorbitantes dos ingressos em uma coletiva de imprensa, ou seja, conferência de imprensa desafiadora na véspera do torneio, na ontem. Falando na cidade do México, antes do jogo de abertura da Copa do Mundo no estado Azteca, hoje, Infantino defendeu veementemente a organização do torneio com 48 seleções organizado pelos Estados Unidos da América, México e Canadá. Infantino e a FIFA têm sido alvo de duras críticas pelos preços exorbitantes dos ingressos do Campeonato Mundial de Futebol, enquanto a política de imigração restritiva de Donald Trump resultou na recusa de entrada nos Estados Unidos de um importante árbitro dirigente de seleções iraniana e adeptos. Bom dia.
6: Bom dia, Carlos Calisto, e continuação de bom trabalho. Cuide-se, são 7h11. Boa viagem. Renovamos os votos de um bom dia e ótima escuta onde quer que se encontre e com quem quer que esteja. Já a seguir, o programa do INSS.
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0: Saudações, seja bem-vindo ao programa O Meu Direito à Segurança Social, um programa do Instituto Nacional de Segurança Social em parceria com a Rádio Moçambique. Eu sou a Rosa Freitas, a sonorização está a cargo de Estevão Mocavel e a produção é de Idriss Mujahid. Bem-vindo! Com o objetivo de continuar a servir com excelência todos os contribuintes, com mais flexibilidade e segurança. Atualmente, a certidão de quitação já é automatizada. Délcio de Almeida é o nosso convidado para falar-nos desse processo. Bem-vindo à Rádio Moçambique, Délcio de Almeida. Para início de conversa, o que é uma certidão de quitação automatizada?
1: A certidão de quitação automatizada é um documento que comprova a conformidade do contribuinte, nesse caso a entidade empregadora, em relação às suas obrigações com o sistema de segurança social, desde a inscrição dos trabalhadores dessa entidade empregadora, assim como o pagamento regular das contribuições, porque mensalmente a entidade empregadora cativa do trabalhador 3% da sua remuneração, do seu salário, que é para posterior, juntando aos 4%, que é o dever da entidade empregadora, somando os 7% que devem ser canalizados à segurança social. Na falta de cumprimento desta obrigatoriedade, esta certidão de quitação não é emitida. Para a entidade empregadora querer participar ou dever participar de um concurso público, deve apresentar a certidão de quitação.
0: E para que serve a certidão de quitação?
1: A certidão de quitação serve para participação de concursos públicos, ou mesmo também para atualização de documentos das entidades e de outros assuntos relevantes em que um dos requisitos é a conformidade com o sistema de segurança, é mesmo para a participação de concursos públicos.
0: E como emitir a certidão na plataforma do INSS?
1: Para emitir a certidão de quitação, tem o próprio campo no nosso SISMO. Ele acede ao SISMO, vai seguindo os passos lá. E por si só, no seu gabinete, no seu escritório, ele imprime a certidão de quitação. Mas esta certidão de quitação só sai a certidão de quitação quando esta entidade empregadora estiver quite com a segurança social.
0: E para as entidades empregadoras, quais são as vantagens que encontram ao ter acesso à certidão de quitação automatizada?
1: Das grandes vantagens é esta: ele já não tem que ir lá às filas, não precisa levar 30 dias, 15 dias, no mesmo instante, no mesmo segundo, desde que ele esteja quito para a segurança social, ele só tem que aceder ao portal do INSS, no link SISMO, e o contribuinte usar aquelas que são as suas credenciais, porque cada contribuinte tem as suas credenciais para aceder ao sistema do INSS, o SISMO, nesse caso, e encontra lá a opção emitir a certidão de quitação. E por lá ele segue o passo, é só um clique e pronto, já tem a certidão de quitação. Esta aqui é a grande vantagem. Também podemos dizer que das outras vantagens que as entidades empregadoras têm é a obtenção da certidão de quitação em tempo real, na empresa ou em qualquer local, como já dizíamos, é a redução de gastos em consumíveis e maior segurança na autenticidade das certidões de quitação, que se traz na redução dos casos de fraude.
0: Délcio de Almeida, muito obrigada e até a próxima. O ouvinte é convidado a aceder às plataformas digitais do INSS, tais como o portal, o Facebook, o Instagram, assim como o WhatsApp, para ter mais informações sobre o Sistema de Segurança Social. Receba as despedidas de Rosa Freitas na apresentação, Estevão Mocavel na sonorização e Idriss Mujahid na produção do programa.
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5: A sua melhor companhia radiofónica, são 7h21. Vamos lá saber o que é que o tempo nos reserva para esta quinta-feira. Para tal, juntamos a antena ao meteorologista António Massango. Bom dia.
6: Bom dia, estimados ouvintes da Rádio Moçambique. Previsão de hoje, dia 11 de junho de 2026. A influência do sistema de alta pressão do Índico sobre o país proporcionará ventos fracos, criando condições para a ocorrência de neblinas em quase todo o território nacional. Em todo o país, prevê-se céu pouco nublado a limpo, neblinas ou nevoeiros matinais. Vento de sueste a nordeste fraco, soprando por vezes com intensidade moderada ao longo da faixa costeira. Temperaturas máximas previstas em graus Celsius. Tete, 30 graus. Pemba, 29. Beira e Nampula, 28. Maputo, Xai-Xai, Inhambane e Vilanculos, 27. Quilimane, 26. Chimoio, 24. E, finalmente, a cidade mais fresca de Lixinga, com 22 graus Celsius. É tudo quanto à previsão do estado do tempo para o dia de hoje. Bom dia, até a próxima.
5: Obrigada, bom dia para si também e continuação de bom trabalho. Cuide-se aí, são 7h22, para trazer a informação sobre o estado do tempo com António Massango. Renovamos os votos de um bom dia e ótima escuta.

Bom dia, mana da Voz de Ouro da RMD. Bom dia. Saúdo todos os ouvintes da RMD. Esta é do Pastor Majaia dos Ímpetos. Bom dia para si, campeão, e continuação de ótima escuta. Bom dia, mana. Bom dia. Saudação a todos os desportistas. Agradecer à FIFA por nos entreter com mais um Mundial. Mando um forte abraço para todos os jogadores da equipa Madodas de Moatize e que esta semana consigamos mais uma vitória frente aos veteranos de Chitima. Beijinhos para toda a família Rosário espalhada por este belo Moçambique, em especial a minha esposa Elisa, meus filhos Sila, Alcides, Arsênio e Taismara. Este é do Borges, o Rosário em Moatize. Tata. Abraço para si, campeão. Bom dia e continuação de ótima escuta. 85-20-25-93-1. O nosso WhatsApp continua à sua inteira disposição.

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São 7h41. Bom balanço aqui na sua antena de lição. Dário Monteiro é o novo treinador do Machacana. Escreve o Olho Clínico, que o jovem técnico que chega para substituir Mauro Jamal, seu antigo adjunto, será apresentado esta manhã na sede do clube. Dário Monteiro foi a primeira e única opção da direção tricolor para suceder a Mauro Jamal, cujo afastamento foi decidido no último sábado e tornado público apenas na segunda-feira, na sequência da eliminação do Machacana da Taça de Moçambique após derrota frente à Liga Desportiva de Maputo por 2-1. Assim vai o desporto. 7h42. Obrigada pela companhia.

Pois é mesmo, para preparar o seu espírito para o final de semana que se avizinha. Mas para já concentre-se, está bem? Toca trabalhar, toca produzir aí. Muita animação e boa disposição num dia em que arranca a Copa do Mundo no Canadá, México e Estados Unidos da América. Prova que vai reunir pela primeira vez 48 seleções e contará com 104 jogos. O continente africano será representado pelo Egito, África do Sul, Argélia, Cabo Verde, Costa do Marfim, Gana, Marrocos, República Democrática do Congo, Senegal e Tunísia. Número sem precedentes desde a criação da competição. A evolução das vagas africanas nos mundiais reflete o crescimento competitivo do continente. Depois de uma vaga em 1970 e 1974, a África passou a contar com duas entre 1982 a 1990, três em 1994, cinco entre 1998 e 2022, até alcançar as atuais 10 representações. O Senegal integra o grupo I, juntamente com a França, o Iraque e a Noruega. O principal foco estará no confronto diante dos franceses, onde Mané tentará conduzir os Leões de Teranga frente à seleção liderada por Kylian Mbappé. No grupo C, o Marrocos terá pela frente o Brasil, a Escócia e o Haiti. A seleção africana aposta na experiência de Hakim Brahim Dias e Yacine Bono para repetir o protagonismo alcançado no Mundial de 2022, quando atingiu as meias finais. O Egito integra o grupo G e disputará a qualificação com a Bélgica, o Irão e a Nova Zelândia. Salah continua a ser a principal referência dos faraós e uma das maiores esperanças africanas na competição. As Estrelas Negras do Gana foram colocadas no grupo L, ao lado da Inglaterra, da Croácia e do Panamá. Apesar da ausência de Kudus, o avançado Semenho deverá assumir maior protagonismo diante de adversários liderados por Harry Kane e Bellingham. A Argélia integra o grupo J com a Argentina, a Áustria e Jordânia. Riyad Mahrez será uma das figuras centrais da seleção magrebina no desafio diante da campeã mundial argentina, liderada por Messi. No grupo K, a República Democrática do Congo enfrentará Portugal de Cristiano Ronaldo, Colômbia e Uzbequistão. O avançado Yohan Wissa surge como uma das principais armas ofensivas dos congoleses num grupo de elevado grau de exigência. A Tunísia disputará o grupo F com a Holanda, o Japão e a Suécia, enquanto a África do Sul enfrentará México, Coreia do Sul e República Checa no grupo A. A Costa do Marfim terá pela frente Alemanha, Equador e Curaçao no grupo E. Já Cabo Verde, uma das estreantes da edição, integra o grupo H ao lado da Espanha, o Uruguai e a Arábia Saudita. A presença africana nos mundiais começou em 1934 com o Egito, primeiro país do continente a participar na competição. Os egípcios garantiram qualificação após eliminarem a Palestina, mas foram afastados pela Hungria por 4-2 na ronda inaugural. Entre as seleções africanas, Camarões continua a liderar o número de participações em fases finais, com 8 presenças, seguido pela Nigéria, Marrocos e

influência na mais importante competição do futebol mundial. São emoções para viver a partir desta noite. O jogo de estreia estarão frente a frente México e África do Sul. Força, África!

0: África, África, África. Pela primeira vez com 10 seleções numa Copa do Mundo de Futebol. São 8 e 10. Cabe a vez a educação financeira. Até já.
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1: Saudações, caro ouvinte. Está a começar o programa Educação Financeira, uma iniciativa do Banco de Moçambique em parceria com a Rádio Moçambique e a Televisão de Moçambique. Este programa é transmitido todos os dias úteis, às 5 horas e 30 minutos, 14 horas e 25 minutos e às 18 horas e 25 minutos. Ao sábado, transmitimos às 8 horas e 30 minutos, onde fazemos o resumo semanal. O programa é também difundido na Rádio Cidade de Maputo e Beira, RM Desporto e nos emissores provinciais em línguas nacionais. Caso tenha acesso à internet, pode encontrar-nos no endereço www.rm.co.mz. Esta semana trazemos o tema Microfinanças, uma atividade licenciada e controlada pelo Banco de Moçambique que oferece rapidez e facilidade no acesso ao crédito. Por essa razão, as possibilidades de endividamento excessivo são maiores, se não planear o crédito e estiver devidamente informado. Escuta a seguir a conversa entre a Maria e o João e fica a saber mais sobre a atividade de microfinanças.
3: Olá, Maria.
4: Olá, João.
3: Ontem na nossa conversa falavas de famílias que perderam muitas coisas, até casas. É muito triste.
4: Pois é, João.
3: Infelizmente as pessoas não se informam primeiro sobre as condições dos empréstimos praticados pelos operadores de microfinanças não legalizados.
4: É preciso informar-se muito bem antes sobre as multas em caso de atraso no pagamento das dívidas, por exemplo, para evitar situações de incumprimento e perda de bens.
3: É, Maria. É preciso estar financeiramente informado e formado para tomar decisões financeiras conscientes.
4: Tens toda a razão.
3: Dessa forma, Maria, saberás avaliar a legalidade das promessas de dinheiro fácil, perceber que as facilidades têm um preço alto, controlar os impulsos, planear e organizar cuidadosamente o crédito.
4: O que devo fazer antes de lidar com uma microfinanças?
3: Bom, Maria, a primeira coisa a saber é se a agência ou operador de microfinanças está ou não licenciado pelo Banco de Moçambique para desenvolver essa atividade.
4: E se não estiver, João?
3: Oh, Maria, em caso de dúvidas, deves te dirigir ao Banco de Moçambique para mais informações. A prática ilegal da atividade de microfinanças é um crime penalizado.
4: Então, é muito importante saber se esta atividade está a ser realizada legalmente ou não, para nos proteger de práticas abusivas, como estas que estivemos aqui a falar. Perda de bens, cobranças abusivas e outras.
3: Exatamente, Maria.
1: Operadores de microfinanças ou instituições de microfinanças, IMFS, são entidades singulares ou coletivas que se dedicam com caráter habitual e profissional à atividade de microfinanças. Por realizarem operações de pequena dimensão e sem a exigência de alguns requisitos solicitados pelos bancos, os operadores de microfinanças oferecem facilidades no acesso e concessão de crédito por pessoas de baixa renda. Por essa razão, e porque os riscos de sobreendividamento são elevados, é preciso observar alguns cuidados na relação com estas entidades. E assim termina mais um programa de educação financeira. Se pretende solicitar informação ou fazer uma reclamação junto ao Banco de Moçambique, pode ligar para o número 21 35 47 29 todos os dias úteis, dentro das horas normais de expediente. Cuide de si, cuide da sua saúde financeira, ganhe, poupe e invista. 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

São 8h20. Para trás, os nossos compromissos comerciais. Dentro de sensivelmente 10 minutos teremos a revista de imprensa, pelo que desde já chamamos a sua atenção com renovados votos de um bom dia e ótima escuta onde quer que se encontre e com quem quer que esteja. Para os incomodados, vão os nossos votos de rápidas melhoras.

É o show musical neste casamento perfeito do desporto e música aqui na sua antena de eleição. Mundial de Futebol na ordem do dia. A prova arranca esta noite com embate entre o México, um dos anfitriões, frente à África do Sul. Saiba que Cabo Verde, Curaçao, Jordânia e Uzbequistão são os quatro estreantes da edição de 2026 do Campeonato do Mundo, que vai ser disputado então por um recorde de 48 seleções a partir de hoje até ao próximo dia 19 de julho. Numa prova alargada em 16 formações, as quatro novidades são o maior número desde que, há 20 anos, seis seleções cumpriram a primeira presença, nomeadamente Angola, Costa do Marfim, Gana, Togo, Trindade e Tobago e Ucrânia. Mais estreias só nas duas primeiras edições, com 13 debutantes em 1930 e 10 em 1934. Cabo Verde, segunda seleção dos PALOP a conseguir o apuramento depois de Angola, logrou a qualificação ao vencer o Grupo D africano com 23 pontos, superiorizando-se a Camarões com 19, Líbia, Angola, Maurícias e Eswatina. Por seu lado, Curaçao venceu o Grupo C da segunda fase de apuramento da CONCACAF à frente de Haiti, Santa Lúcia, Aruba e Barbados, e depois ganhou o Grupo B da terceira fase perante Jamaica, Trindade e Tobago e Bermuda. Na qualificação asiática, o Uzbequistão foi segundo no Grupo E, atrás do Irão e à frente de Turquemenistão e Hong Kong, e a Jordânia, primeira do Grupo G, batendo a Arábia Saudita, Tajiquistão e Paquistão, conseguindo ambas o apuramento. Depois, na terceira fase, os uzbeques foram segundos no Grupo A, logrando o apuramento direto, juntamente com o Irão, primeiro, e os jordanos também foram segundos no Grupo B, seguindo para a fase final com a Coreia do Sul, vencedora da pole. O Mundial de 2026 terá, assim, quatro estreantes e mais 18 seleções que não tinham estado na edição de 2022, entre as quais o Haiti e a República Democrática do Congo, que só tinham marcado presença em 1974. Na altura, o Haiti, neste caso a República Democrática do Congo, como Zaire. Por seu lado, o Iraque repete a presença única de 1986, enquanto três seleções europeias regressam 28 anos depois, nomeadamente a Áustria, a Escócia e a Noruega, que desta vez exibe uma das grandes estrelas da atualidade, o avançado Haaland. Em 1998, os austríacos tinham selado a sétima presença, os escoceses a oitava e os noruegueses a terceira. Pela primeira vez desde 2002 estará a Turquia, que não tinha conseguido apuramento depois de ter sido terceira classificada no primeiro Mundial em dois países há 24 anos, na segunda participação na prova depois da estreia em 1954. A República Checa fará por seu lado a primeira aparição desde 2006, ano em que disputou o primeiro Mundial desde o fim da Checoslováquia, que, como tal, somou mais 9, num trajeto em que se destacam dois segundos lugares, em 1934 e 1962. Após ausências em 2014, 2018 e 2022, voltam à África do Sul, que tinha sido anfitriã em 2010, cumprindo então a terceira presença. O Paraguai, de regresso para a nona participação, e a Nova Zelândia para disputar a terceira. Quanto às africanas, a Argélia, que soma a quinta presença, e Costa do Marfim, a quarta, e a europeia Bósnia-Herzegovina serão vistas pela primeira vez desde 2014.
8 anos envolvidos com o falhanço em 2022 pelo meio, reaparecem o africano Egito, a europeia Suécia, a sul-americana Colômbia e o Panamá da CONCACAF. Junto a 4 estreantes e a 18 regressos estão 26 seleções que repetem 2022, entre as quais o Brasil, que conseguiu manter o estatuto único de totalista, pois vai para a 23ª presença. A tetracampeã Alemanha, que vai já na 21ª participação, é omnipresente desde 1954. A detentora do cetro e tricampeã Argentina desde 1974. A Espanha desde 1978 e a Coreia do Sul desde 1986, ostentando todas mais de 10 participações seguidas. Desde 1994 esteve sempre o México e a partir de 1998 nunca falharam França, Inglaterra e Japão. Enquanto Portugal, repetente de forma seguida desde 2002, é a outra seleção com o pleno de presenças consecutivas no século XXI. A Suíça e a Austrália não falham desde 2006, o Uruguai desde 2010, a Bélgica, a Croácia e o Irão desde 2014, e Marrocos, Tunísia e Arábia Saudita e Senegal desde 2018. Também são repetentes apenas para a segunda presença consecutiva após o regresso em 2022, Países Baixos e Estados Unidos, que vão cumprir ambas a 12ª participação, e Gana, Canadá, Equador e Qatar, neste caso o Qatar, vão disputar todas a segunda. Numa prova que foi alargada de 32 para 48 seleções, também é destaque a ausência da Itália, campeã mundial em 1934, 1938, 1982 e 2006, que não comparece ao Mundial pela 3ª edição seguida, pois também já tinha primado pela ausência em 2018 e 2022.

É o show da bola. Esta quinta-feira marca o arranque da maior cimeira do futebol mundial. Para acompanhar a partir das 21 horas, ora então, aqui estarão frente a frente o México e a África do Sul. Não fique fora de jogo. É só continuar desse lado bem ligadinho.

Vamos lá saber quem escreveu e para quem. Bom dia, Mana Jaimita. Como está a sua saúde? Bom dia. Não podia estar melhor. Obrigada. Aqui tudo bem. Maravilha. Passei para desejar um bom empenho às equipas africanas no Mundial, menos a África do Sul. Aqui é o Egídio de Chimoio, bairro 7 de Setembro. Um abraço, Egídio. Bom dia e continuação de ótima escuta. Bom dia, Mana JM. Bom dia. Bem-vindo ao Mundial, que ganha os três melhores. Esta é do Malala, da Beira, bairro Makuta. Força para todos os fazedores da Rádio Desporto. Aquele abraço forte. Nós agradecemos e retribuímos, campeão. Sucessos para si, cuide-se. Continuação de ótima escuta.

Bom dia, minha bênção. Tudo bem aí? Bom dia. Não podia estar melhor. Aqui, Odete Massimba. Venho por este meio desejar um bom dia a todos os campeões de A a Z. E para si, bom trabalho. Obrigada, minha querida. Beijinhos para si. Feliz quinta-feira. Cuide-se. Continuação de ótima escuta. Obrigada pelo carinho. 8h40. Boa viagem.

0: Desporto e música a 13 minutos das 9.
1: DJ Linimo, DJ Mabali, Juanita Moussa.
0: Bom dia para si, boa viagem, bom trabalho. Para os incomodados, vão os votos de rápidas melhoras.

É mesmo para mexer o esqueleto, é para sacudir toda a preocupação, todos os pensamentos e sentimentos negativos. Toca dançar, já sabe como é. Quem dança seus males espanta. Bom dia.

Amo a sua companhia e presença. É sempre um prazer contar consigo. Obrigada pelo carinho. E para os incomodados, vão os nossos...

É mesmo para mexer consigo e fazê-lo desejar muito mais. É só continuar desse lado bem ligado. São 9:04.

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4: Este é o seu canal de eleição, são 9:08, para trás os nossos compromissos comerciais. Seguimos musicalmente até às 10, altura em que terá término este período de emissão. Especialmente para todas as quarentonas.

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Saiba que a FIFA anunciou um conjunto de alterações profundas ao regulamento de transferências que entrarão em vigor a 1 de janeiro próximo. As novas regras divulgadas após uma reunião na cidade do México são o resultado de 2 anos de negociações e alguns conflitos judiciais, nomeadamente com a FIFPro, as ligas e a Associação de Clubes Europeus, tendo o caso de Herrera como um dos pontos centrais de discórdia. As mudanças mais significativas incluem a participação dos jogadores nos lucros das transferências e a obrigatoriedade das cláusulas de rescisão. Uma das principais novidades é que os jogadores passarão a ter direito a uma percentagem de 5% do valor total de cada transferência. Para os futebolistas, com uma remuneração anual fixa inferior a 150 mil euros, a rescisão destes 5% será obrigatória. Embora um jogador possa renunciar parcialmente a este direito, a sua percentagem nunca poderá ser inferior ao maior de 2 valores, a remuneração fixa do último ano de contrato com o clube de origem ou 2,5% do valor total da transferência. Em caso de litígio, os atrasos nos pagamentos serão penalizados com juros de 8%, sendo os casos resolvidos pelo Tribunal do Futebol. Outra alteração de fundo é a generalização das cláusulas de rescisão. A partir de agora, todos os contratos entre clubes e jogadores terão de incluir um valor que permita a libertação do vínculo contratual. Esta medida, a qual muitas federações se opunham, visa garantir a livre circulação dos futebolistas. Foi também proposta uma nova norma que permitirá aos clubes celebrar contratos de até 5 anos com jogadores menores de 18 anos, em contraste com o limite atual de 3 anos. No entanto, estes contratos só poderão ser oferecidos se o jogador já estiver inscrito no clube há um determinado período e se cumprirem condições salariais específicas, existindo um número limitado de contratos deste tipo por época para cada clube.

Cazuza espalhar o seu perfume musical aqui na sua antena desportiva, mesmo para mexer consigo. Parabéns pelo seu aniversário, muitas felicidades para si. Longa vida repleta de paz, amor, saúde e prosperidade. Oito e vinte e cinco.

Sabe que a seleção inglesa venceu a Costa Rica esta quarta-feira por 3-0 no último jogo de preparação antes do Mundial 2026. Já nos Estados Unidos, em Orlando, a turma de Thomas Tuchel voltou a sair vitoriosa de um amigável a poucos dias de se estrear na prova. De recordar que a Inglaterra integra o Grupo L no Mundial 2026, juntamente com a Croácia, o Panamá e Gana, sendo que fará sua estreia no dia 17. São 9h35. Obrigada pela boleia.

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Calor e boa disposição aqui na sua antena desportiva.

Saiba que a voz dos jogadores será representada nas reuniões do Conselho da FIFA através do Estatuto de Observador, com o direito de se manifestar quando são discutidos assuntos relacionados com os seus interesses, revelou em comunicado o Sindicato Mundial dos Jogadores Profissionais. Segundo a entidade, o novo memorando de entendimento assinado com a FIFA vai permitir o seu envolvimento em todas as reformas importantes relacionadas com o bem-estar dos jogadores. A FIFRO vai trabalhar com a FIFA no calendário internacional e no sistema de transferências, duas questões em que as duas organizações divergem frequentemente. O acordo prevê ainda o fim dos processos judiciais iniciados contra a FIFA pelo Sindicato Mundial de Jogadores ou pelas suas divisões continentais e sindicatos-membros. Lembre-se que em outubro de 2024, a FIFPRO apresentou uma queixa contra a FIFA, a Comissão Europeia, relativamente ao calendário de jogos, denunciando as exigências laborais cada vez maiores impostas aos jogadores profissionais.

Viaja agora até Cabo Verde, onde o primeiro-ministro cabo-verdiano Ulisses Correia e Silva anunciou que será concedida a tolerância de ponto na próxima segunda-feira, dia 15, para que o país possa assistir à histórica estreia da Seleção Nacional num Campeonato do Mundo de Futebol frente à Espanha. A medida foi oficializada através de uma resolução do Conselho de Ministros. Assinei para publicação a resolução do Conselho de Ministros que concede tolerância de ponto aos funcionários e agentes do Estado, dos institutos públicos e das autarquias locais a partir das 13 horas, ou seja, às 16 horas de Moçambique, do dia 15 de junho, comunicou o chefe do governo. Ulisses Correia e Silva justificou a decisão como uma medida excepcional para um momento excepcional, sublinhando a importância do jogo de estreia dos Tubarões Azuis contra a Espanha. O objetivo é permitir a todos acompanhar e apoiar a seleção nacional. O primeiro-ministro revelou ainda a atribuição de uma pensão aos primeiros internacionais da seleção cabo-verdiana como forma de reconhecimento por terem competido em condições difíceis em termos de recursos materiais, financeiros e de infraestruturas desportivas. Integrada no Grupo H, a seleção de Cabo Verde, que marca presença pela primeira vez numa fase final de um campeonato do mundo, terá ainda como adversário o Uruguai e a Arábia Saudita. Assim vai o desporto.

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4: São 10 horas e 1 minuto para trás os nossos compromissos comerciais. E é desta forma que me retiro com a promessa de cá voltar amanhã pontualmente às 5. Sou o Jaimita Majaia, minha sua companhia. Desejo-lhe a continuação de um bom dia e ótima escuta a restante programação deste Canal dos Campeões. Já a seguir, as notícias editadas e apresentadas por Carlos Calisto. Fica bem e cuide-se.
5: Bom dia. As seleções do México e da África do Sul defrontam-se hoje no jogo.

0: Pina. A Seleção Nacional de Futebol de Honras regressa esta quinta-feira ao país após o aproveitamento da segunda data FIFA. Os Mambas finalizaram o estágio em Jakarta, Indonésia, onde disputaram dois jogos amigáveis contra a similar da Oman e Indonésia. Em dois jogos, o conjunto nacional perdeu frente a Oman por 4-1 e Indonésia por 1-0, sofreu 5 golos e marcou 1. A pausa internacional de junho serviu para o técnico nacional Chiquinho Conde avaliar o nível competitivo do grupo, tendo em vista as eliminatórias de acesso ao Campeonato Africano das Nações, CAN, de 2027. Dário Monteiro é o novo treinador do Machakene. O treinador assume o comando técnico do emblema tricolor em substituição de Mauro Jamal. O técnico moçambicano, de 49 anos, estava sem clube desde novembro de 2024, à altura em que deixou o Beira Futebol Clube de Tchoumene. Dário Monteiro assumiu pela primeira vez o comando técnico de uma equipa sénior em 2013 ao serviço da Liga Desportiva de Maputo. Posteriormente, orientou o Ferrofer Nacala, Desportivo de Maputo, e Mbabane Swallows de Insuatini. Dário Monteiro treinou igualmente a Seleção Nacional de Futebol Sub-20 e a Académica de Coimbra Sub-23. O Ferrofer de Gaza e o Clube de Gaza disputam no domingo a final da Taça de Moçambique em futebol ao nível da província de Gaza. Os dois emblemas chegam à final da fase provincial por terem sido os únicos a cumprirem com a filiação e inscrição à altura do sorteio da Taça de Moçambique, fase provincial de Gaza. A Associação Desportiva de Vilanculo sagrou-se ontem vencedora da fase provincial da Taça de Moçambique em futebol em Inhambane ao derrotar os Barões de Massinga por 3-1 na final da competição. Efraim Mastel.
1: Com este triunfo, a Associação Desportiva de Vilanculo eleva para 5 o número de conquistas deste troféu a nível da província de Inhambane. O embate, marcado por uma forte intensidade, chegou ao intervalo com igualdade a 1. No reatamento, a Associação Desportiva de Vilanculo impôs o favoritismo e superioridade tática, anotando mais 2 golos, fixando o resultado final em 3-1. Apesar do desfecho desta final provincial, a caminhada continua para ambos os emblemas, tanto a Associação Desportiva de Vilanculo, na qualidade de vencedora, como os Barões Futebol Clube de Massinga, vão representar a província de Inhambane na exigente fase regional sul da Taça de Moçambique, onde se cruzarão com os colossos das restantes províncias do sul do país.
0: A Associação Desportiva de Vilanculo e os Barões de Massinga vão representar a província de Inhambane na fase regional sul da segunda maior prova futebolística nacional. Já a província de Maputo será representada pelas formações de Incomate de Xinavane e Escola de Formação de Sargentos de Boane. A cidade de Maputo terá 5 representantes, nomeadamente o Costa do Sol, Ferrofer de Maputo, Liga Desportiva de Maputo, Vulcano Futebol Clube e Estrela Vermelha de Maputo. O desafio entre a Associação São Simão Futebol Clube de Nampula e a Associação Desportiva de Angos já tem data e local marcado. Nelson Tatanha.
2: O jogo de acerto da primeira jornada do Nampulense Série B entre a Associação de São Simão Futebol Clube de Nampula e a Associação Desportiva de Angoche será realizado no próximo domingo no Municipal de Angoche. A partida não tinha sido realizada por falta de policiamento no campo da subestação Cidade de Nampula e a indicação para a terra do Farlahi foi concordada entre as duas equipas. Ainda domingo, no Santuário 25 de junho, vai ser antecipado o jogo da 9ª jornada entre Águia Azul de Nampula e Académica de Ribaue. E antes, no sábado, para a mesma ronda, as Águias Especiais de Nampula recebem no campo do Sporting de Nampula o Kubula de Mugvolas. Na Série A, está marcado para domingo, no campo da Bela Vista, o jogo de acerto da 5ª jornada entre os donos da casa, Desportivo de Nacala e Sporting de Monapo.
0: Na atualidade desportiva internacional, o presidente da FIFA, Gianni Infantino, ignorou as críticas sobre os problemas com os vistos para o Campeonato Mundial de Futebol e os preços exorbitantes dos ingressos em uma conferência de imprensa desafiadora na véspera do torneio. Falando na cidade do México, antes do jogo de abertura do Campeonato Mundial de Futebol, no estádio Azteca, Infantino defendeu veementemente a organização do torneio com 48 seleções organizado pelos Estados Unidos da América, México e Canadá. Infantino e a FIFA têm sido alvo de duras críticas pelos preços exorbitantes dos ingressos do Campeonato Mundial de Futebol, enquanto a política de imigração restritiva de Donald Trump resultou na recusa de entrada nos Estados Unidos da América de um importante árbitro, dirigentes de seleções iranianas e adeptos. Estas foram as notícias a esta hora. Bom dia.
3: Bom dia. Bom dia. Quem falou é quem sabe. Carlos Calixto, serviço redatorial do Canal Esportivo de Rádio. Arrancamos assim com 10 horas.

6 minutos para este dia, um dia tranquilo, um dia para 11, um dia que vamos ter daqui a bocado o Fernando Silvano, é 11 é de junho 2026, um dia para 27 graus, mas é um dia onde o Fernando vai arrancar também daqui a bocado com o diário do Mundial de Futebol. Você está ligado à rádio, que ligasse e para a cidade de Climano, um grande abraço. Calimano está a ouvir o canal desportivo de rádio nos 88.2 FM. Um grande abraço para todos, quando estão no Mapa Azul.

É tudo barantinho, tudo baratinho, não funciona, não pode funcionar. Pois é, claro, não pode funcionar. É que é conjugo responsável. 10 horas e 8 minutos, 52. Fernando se levanta em pickline para poder arrancar a qualquer momento para o Diário do Mundial.

0: quero deixar aqui um grande abraço para o nosso amigo Cassimo. Cassimo Buaraca. Cassimo Buaraca é da Lixinga. A Lixinga está com uma temperatura mais baixa, é de Moçambique. Mas o Cassimo. Então, Cassimo, viva, bom dia, está ligado ao canal esportivo de rádio? Tem, na frequência dele, está na frequência dele, a sério, no carro dele, porque eu faço também o interior do seu carro, faço o som do seu carro, exatamente. Então, Cassimo, olá, viva, bom dia, são nesta altura 10 horas, 10 minutos, 10 segundos, olha, Capicua, um grande abraço para o Noar Moussagi, e agora outro grande abraço para o Fernando Silvano. Fernando Silvano, pista livre para o Diário do Mundial.
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2: Bom dia, o pontapé de saída da Copa do Mundo de 2026 em futebol acontece nesta quinta-feira, com uma abertura inédita na história do torneio. A FIFA promove celebrações simultâneas nos três países sede, México, Estados Unidos e Canadá. É um espetáculo que promete unir futebol, música e identidade cultural. A cerimónia principal será realizada no Estádio Azteca, na cidade do México, antes do jogo inaugural. O palco histórico se tornará o primeiro do mundo a receber três jogos de abertura de uma Copa, depois das edições de 1970 e 1986. A apresentação terá referências à cultura mexicana, com música, dança, manifestações folclóricas e participação de artistas indígenas. Eventos paralelos realizam-se nos Estados Unidos e no Canadá. O México fará o jogo inaugural contra a África do Sul, repetindo o mesmo confronto que abriu a Copa do Mundo de 2010. E é justamente sobre a antevisão que os sul-africanos fazem deste jogo que temos em antena o nosso correspondente em Joanesburgo, Eduardo Figurão.
3: 16 anos depois, a África do Sul e o México voltam a protagonizar a abertura da maior festa do futebol mundial. A 11 de junho de 2010, as seleções dos dois países jogaram entre si na abertura do primeiro Mundial de Futebol até aqui realizado no continente africano. Esse histórico embate foi no mítico Soccer City, aqui em Joanesburgo, e terminou empatado a uma bola. Sipiwe Tshabalala marcou o golo dos Bafana Bafana, enquanto Rafael Marquez apontou o tento de igualdade. É certo que nem Tshabalala e nem Marquez vão alinhar no jogo desta quinta-feira, mas o embate em si tem a mesma importância que há 16 anos. Vale 3 pontos. Os Bafana Bafana vão a esta quarta presença no Mundial de Futebol com uma ambição apimentada pelo presidente Cyril Ramaphosa, que desafiou os jogadores e a equipe técnica a trazer o tão cobiçado canecão para a terra durante. E tudo passa exatamente por este jogo inaugural esta quinta-feira frente ao México. O belga Hugo Broos, que está ao leme, está ciente de que ele e os jogadores carregam nas costas o sonho e a esperança de uma nação de mais de 60 milhões de habitantes. E todos sabemos que haverá muitos mexicanos no estádio e talvez alguns sul-africanos, pelo que não temos de contar com o apoio dos sul-africanos no estádio. Mas sabemos que temos o apoio de toda a nação e sentimos isso nos últimos dias. Na semana passada, quando começámos a derradeira fase de preparação na África do Sul, vimos que todo o país está a apoiar-nos e isso é algo que temos de lembrar quando na quinta-feira o jogo começar, que estamos a jogar pela nossa nação, que estamos a jogar por todas essas pessoas que acreditam em nós. Hugo Broos, o belga que treina a seleção sul-africana de futebol. A seleção sul-africana chegou na manhã desta quarta-feira na cidade do México, onde vai fazer a sua estreia no Campeonato do Mundo de Futebol de 2026, frente a um dos países anfitriões. O Combinado Sul-Africano foi recebido por dezenas de adeptos locais e por alguns sul-africanos que se deslocaram ao hotel onde a equipa está instalada. Antes de rumar para a capital mexicana, os Bafana Bafana passaram uma semana no centro de treinos em Pachuca, onde finalizaram os preparativos para este jogo frente ao México. O ministro sul-africano do desporto, Gayton Mackenzie, disse estar convicto de que os Bafana Bafana vão passar para a segunda etapa deste Mundial de Futebol. Acho que as pessoas deviam parar de subestimar a nossa equipa. Esta é uma equipa que se qualificou mesmo tendo 3 pontos deduzidos. Algumas seleções, como a Nigéria, não se qualificaram, apesar de não terem sofrido nenhuma dedução de pontos. Estes miúdos da seleção sul-africana vão mostrar ao mundo que, quando a situação se torna difícil, nós, na África do Sul, ficamos ainda mais fortes. Não tenho dúvidas de que vamos empatar com o México e, noutros 2 jogos, vamos vencer a Coreia do Sul e a República Checa. Estou a dizer que esta equipa vai longe. Acontece o que acontecer. Os Bafana Bafana ainda vão jogar no dia 18 de junho corrente, frente à República Checa, e no dia 25, diante da Coreia do Sul.
2: África do Sul enfrenta o México no jogo de abertura do Campeonato do Mundo de Futebol de 2026 no icónico Estádio Azteca. O encontro ficará para a história. Nenhum estádio acolheu 3 jogos de abertura do Mundial e poucos recintos estão tão associados aos grandes momentos do futebol. O Azteca foi inaugurado em 1966 e tem atualmente uma capacidade de cerca de 87.500 lugares após profundas obras de renovação concluídas no início de 2026 que custaram o equivalente a 12 bilhões de meticais. É o maior estádio da América Latina. Pelé ergueu ali a Taça do Mundo em 1970, depois de conduzir o Brasil a uma vitória por 4-1 sobre a Itália na final. 16 anos depois, Diego Maradona liderou a Argentina à glória no mesmo relevado durante o Mundial de 1986, ao vencer a Alemanha Ocidental por 3-2 na final. Foi também ali, nos quartos de final, contra a Inglaterra, que Maradona marcou o célebre gol da mão de Deus e, 4 minutos depois, o gol do século. Uma corrida solitária de 60 metros em que deixou para trás 5 jogadores ingleses e que foi eleito pela FIFA o melhor gol da história dos mundiais. Além da abertura no estádio histórico, o Mundial de 2026 será o maior já realizado. Pela primeira vez, a competição contará com 48 seleções e 104 partidas. E quem são os potenciais favoritos ao troféu mais cobiçado do planeta? A resposta é com o Suarito, antigo guarda-redes dos Mambas.
4: Eu penso que as seleções europeias que estão mais na linha da frente, olhando aquilo que é o seu historial, olhando aquilo que é o naipe de jogadores e as suas respectivas atuações, a seleção portuguesa, não por ser dos Palopes, eu penso que reúne condições mais que suficientes para ombrear de igual para igual. Aliás, já demonstrou isso. Mas agora que é um facto, nós temos que olhar para a seleção da França. Apesar de, na fase agora dos jogos amigáveis, não ter sido muito boa em termos de resultados, e sentir-se que há um ambiente não muito bom ao nível interno, eu penso que é uma seleção com créditos firmados para levar este Mundial. Mas sem pôr de lado a seleção da Espanha, nós sabemos que a seleção da Espanha reúne jogadores bastante jovens, é uma seleção bastante jovem, uma seleção que pode surpreender como surpreendeu no Euro passado, e eu penso que entre essas 3 seleções, para mim são as seleções que estão na pole position em relação a este Mundial no que diz respeito às seleções europeias. Olhando para o nível de África, eu penso que nós não podemos deixar de lado a seleção do Marrocos. Eu refiro-me à seleção do Marrocos porque nota-se que a seleção do Marrocos é uma seleção bastante estruturada, uma seleção muito bem organizada, pese embora tenha trocado do seu selecionador, mas aqui há um dado a referir. A estrutura está lá, os jogadores estão lá, continua aquela base E isto ajuda qualquer um treinador que vier e encontrar uma estrutura muito bem montada. Pese embora não tenha sido campeã africana, pondo do lado a questão da secretaria, em que mais tarde nós acompanhamos a história, em que depois a própria seleção do Marrocos foi vencedora ao nível da secretaria, mas é preciso referir que esta seleção é muito bem estruturada, muito bem organizada. E sem deixar de lado aquilo que foi o historial desta mesma seleção no Mundial passado, deixou créditos mais que suficientes para receber aquilo que é o nosso apoio. Em relação às seleções sul-americanas, é preciso referir que a seleção da Argentina é uma seleção também que apresenta uma estrutura muito sólida, muito bem organizada, e temos um jogador que é de referência, como todos sabemos, que é o Messi. É uma seleção a ter em conta. Em relação à seleção do Brasil, tenho minhas dúvidas em relação àquilo que vai ser a força e a organização da própria seleção do Brasil, porque é uma seleção muito desnivelada, não tem uma estrutura muito sólida, não tem uma base concretamente sólida.
2: Antigo guarda-redes dos Mambas, Suarito, e as projeções do Mundial de Futebol, que os arranca numa organização conjunta do México, Estados Unidos e Canadá. Ainda no campo das projeções, o repórter Mércio João ouviu em Lixinga alguns jornalistas.
5: Os jornalistas desportivos Dalito Luiz e Eugênio Calisto, baseados em Lixinga, no Niassa, projetam uma participação histórica e gloriosa das 10 seleções africanas que vão representar o continente no Mundial de Futebol das Américas, que inicia esta quinta-feira. As nossas fontes afirmam que a África tem na atualidade atletas cotados fora dos seus países, por aí que o nível futebolístico equipara-se com os demais continentes. Senegal e Marrocos são para já as seleções eleitas pelos nossos entrevistados, que sem muitas dúvidas vão garantir a passagem da fase de grupos, apesar das suas séries serem igualmente exigentes. Para além das seleções de Senegal e Marrocos, a África estará representada no Campeonato do Mundo pelas seleções da África do Sul, Egito, Argélia, Gana, Tunísia, Costa do Marfim, Cabo Verde e República Democrática do Congo. Vai daí que o olho continental ficará também centrado nestes conjuntos.
6: Pela primeira vez, o continente africano vai ser representado por 10 seleções. É um fenómeno novo. Maior são as chances de ter um bom desempenho nesta prova. A minha aposta vai para o próprio Senegal, mas também temos o Marrocos. São duas seleções que estiveram juntas na fase final da CAN, jogaram e jogam bem. São compostas por jovens que atuam fora dos seus países de origem. Então, são duas seleções que nós podemos apostar muito neste Mundial de 2026.
7: O jogo de abertura vai ser África do Sul e México. Então, temos também expectativas nesta equipa, porque a nível de África já mostrou cartas de que é capaz de chegar muito longe. No caso do Marrocos, terá um grande oponente, que é o Brasil, no seu grupo. Então, haverá uma grande luta, uma grande guerra titânica, não é? Podemos assim dizer, desportivamente, não é? E quanto à Costa do Marfim, temos aí o grande adversário que se chama Alemanha. Mas também a Alemanha, de um tempo para cá, já não ameaça muito, não é? Mas pronto, a Alemanha é sempre a Alemanha. E também a Costa do Marfim tem grandes atletas pujantes, não é? Atletas que militam em grandes campeonatos da Europa e também podem dar alguma réplica, alguma resposta à seleção da Alemanha.
5: E relativamente à estreia de Cabo Verde na prova mundial de futebol, Eugênio Calisto tem algum estudo feito?
7: Cabo Verde não teve assim grande sorte, não é? Vai estrear logo com a Espanha e tem lá o Uruguai. Aqui as chances da nossa seleção africana dos Tubarões Azuis são diminutas, não é? Mas o futebol é uma caixinha cheia de surpresas, tudo pode acontecer.
5: Jornalistas desportivos Dalito Luiz e Eugênio Calisto, e a projeção da participação africana no Mundial de Futebol da FIFA, com início marcado para hoje pelas 20 horas, com o jogo México-África do Sul a centralizar as atenções. É Real Desporto, Mércio João, a partir de Lixinga.
2: Com poucas horas pela frente até o pontapé de saída, os sinais de febre do Mundial já se fazem sentir pela capital mexicana. No exterior do estádio, adeptos têm parado para tirar fotografias, conhecer o mascote do torneio e visitar um dos locais mais emblemáticos do futebol. No último sábado, milhares de adeptos juntaram-se perto do estádio para formar uma gigantesca onda humana, numa tentativa de bater um recorde do Guinness.

0: E assim foi o Diário da Copa do Mundo de Futebol por Fernando Chilovan e Leonardo Matinel.
1: Tá certo, tá certo. Bom dia, bom dia, bom dia. Bom dia, tá certo. E tá certo também com força para os sul-africanos, apesar dos pesares, exatamente, África do Sul para o México e esta noite para o arranque do Mundial de Futebol. 10 horas 24 minutos. Nós temos coração aberto, pois é, África é África. África do Sul, México. No diário assinado pelo Fernando Gilvan, Leonardo Matemel, Rádio dos Campeões, arrancar para a quinta-feira, 10 horas 24 minutos 52 a 15. A diferença está aqui.

Apesar dos pesares, o som de Jobbik, República da África do Sul, são 10 horas 25 minutos. É África do Sul, México, no arranque deste Mundial de Futebol. Quem assinou no diário foi o Fernando Silvano. Lionel da Matimel fez o cronómetro. Você está ligado, são 10 horas 26 minutos, 05 segundos. 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Há 15

Cassimo, boa nara. Cassimo, boa nara. Está no interior do carro, está a ouvir o canal esportivo de rádio. Um grande abraço. Cassimo, boa nara. Ele é de Lixinga. Foi praticante do desporto. Ele foi assistido pelo meu sogro João Batista Ali. Também fui o massagista. Ora bem, valeu a conversa. Cassimo, um grande abraço. 10 horas 27 minutos, 04 segundos. Está ligado a 15.

0: em África do Sul, México, para o arranque do Mundial de Futebol. Apesar dos pesares, eu digo, apesar dos pesares, de qualquer das maneiras, estamos do lado da África do Sul. São de Jobbeck, com Sul de Bradas. 10 horas 27 minutos. 52 segundos. Esta rádio é sua. Esta rádio vai também transmitir, com certeza absoluta, e acompanhar atentamente todas as emoções do Mundial do Futebol. Exatamente. E tanto é que o diretor de canal desportivo da rádio, Fernando Chilovan, foi quem apresentou o Diário de Mundial. Exatamente para dar início esta partida, que é uma partida complicada, complicada atender o facto da situação toda que acontece, mas de qualquer das maneiras vamos rogar para que seja de facto uma festa de futebol. Você está ligado, vamos conhecer a previsão do estado de tempo. E a previsão do estado de tempo é trazida aqui pelo António Massango. António Massango, viva, bom dia. Fala comigo sobre a previsão do estado de tempo. É contigo.
1: Previsão de hoje, dia 11 de junho de 2026. A influência do sistema de alta pressão do Índico sobre o país proporcionará ventos fracos, criando condições para a ocorrência de neblinas em quase todo o território nacional. Em todo o país, prevê-se céu pouco nublado a limpo, neblinas ou nevoeiros matinais. Vento de sueste a nordeste fraco, soprando por vezes com intensidade moderada ao longo da faixa costeira. Temperaturas máximas previstas em graus Celsius. Tete, 30 graus. Pemba, 29. Beira e Nampula, 28. Maputo, Xai-Xai, Inhambane e Vilanculos, 27. Quilimane, 26. Chimoio, 24. E, finalmente, a cidade mais fresca de Lixinga, com 22 graus Celsius.
0: Ora bem, a cidade mais fresca, Lixinga, com 24 graus, são, nesta altura, 10 horas 29 minutos, Maputo pica para os 27. Então, e o nosso amigo Cássimo Buanara. Cássimo Buanara é de Lixinga, ele também praticou desporto, está em sintonia permanente com o canal desportivo da rádio. Um grande abraço, viva, bom dia. São 10, 30 minutos. Quem está aqui é Oliver Ngoma, para o som do Gabão. Esta rádio não é a melhor. Esta rádio é diferente. Há 15931 FM. É a partir do flight deck número 6, período número 2.
2: E baca.
0: Ora nem mais, ora bem. Estamos a ser ouvidos fora de Moçambique. No encurtar da distância entre o Índico ao Atlântico.

Geraldo Moura. Olá, viva, bom dia. Custódio Voabile. Sérgio Mota. 10 horas 31. Alverga Voabile. Na trajetória para Marraquene. Aliás, para Inhambane, para Inhambane. Olha para Marraquene, quem está é o Gulam Manaf. 10 horas 32, 16. Está ligado para quinta-feira.

Jaime Aquacotá em Lixinga. Agasalhado, agasalhado, isso. Então, e o braço esquerdo do Jaime Aquacotá? Tá junto, tá tranquilo. Lixinga está a acompanhar a transmissão do Canal Esportivo Rádio dos 87.6 FM.

93 Jun FM. 10 horas 34 minutos, 27 segundos. Gostaria de cumprimentar todos quando estão ligados ao canal desportivo da rádio. Muito obrigado. Muito obrigado pelo carinho. Muito obrigado.

Ali está em Makata, em Kalimane, 10 km da cidade de Kalimane. Alice, olá, viva, bom dia. Com os cumprimentos da Helena João. 10 horas 35, esta rádio é sua. Não é a melhor com o Oliver Ngoma. Mueti, mueti, mueti.

primeira secção do Tribunal Administrativo. Está ligado o canal esportivo da rádio. Viva, bom dia. Mabululi, está bem, está aí uma turma, todos ligados ao canal esportivo da rádio. Está também o Hildo, está a Magda, exatamente, está o Jerry, está todo mundo ligado. Nós está junto. Você está ligado a uma rádio que lembra antigo, mas bom, uma rádio que não é melhor, mas é diferente. Vejo sempre com a lembrança do Tomás Moyano. Tomás Moyano fazia aqui a combinação com HCB, Humberto Carlos Benfica. 10 horas 37. Bom dia.

estou a lembrar com saudade do Tomás Moyano. Tomás Moyano, que recentemente deixou-nos. Mas ele será sempre recordado aqui com saudade, no Canal Esportivo da Rádio. Ele faz a dupla aqui com HCB, Humberto Carlos Benfica, o Azimbo. 10 horas 39 minutos, 35 segundos. A música é antiga, mas é para a gente, é de bom gosto. Canal Esportivo da Rádio é esta rádio que não é a melhor, mas é uma rádio que é diferente.

recordar-vos que a lista abriu com o bloco de notícias às 10 horas. Castro António Jorge para o Diário do Mundial. 10 horas 41. Este é o Flight Deck número 6, é o período número 2, Canal Esportivo Rádio, Pico para Ponta Douro, Jajai, Climane, Chimoio, Tetarixinga, Pemba, Bilene, Maputo, Cidade e Província, Nampula, Inhambane, Bairro, Cuba. 10h41, 55 segundos. 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É uma rádio que não é a melhor, mas é uma rádio que é diferente. E a diferença para todos quando são e fazem parte da letra Cidade de Moçambique. Aires Júnior. Olá, Airito. Vai lá, vai lá.

E toda a turma da Eletricidade de Moçambique está ligado ao canal Esportivo de Rádio. Há um lema para chamar o Petit PI. 10:42 minutos, a diferença na comunicação mora aqui com A15.

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1: De la Côte d'Ivoire.
0: Ora bem, este é o Flight Deck número 6, período número 2, canal desportivo de rádio. A rádio que não é melhor, mas é uma rádio que é diferente. 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

E para a França, um grande abraço, um grande abraço. Viva, bom dia, bom dia. Tá bom tempo, tá bom tempo. Nós tá junto. 10:46, 34 segundos. 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Chumizado, um grande abraço para todos quando estão no Chumena 1. Chumizado, um grande abraço. Você está ligado, você está a sentir a diferença na comunicação. Estou a picar para Ponta Douro, Xaxai, Calimane, Chimoio, Teto, Lixinga, Pemba, Bilene, Maputo, Cidade e Província de Nampula, Inhambane, Beira, Mucuba. 10:47. Obrigado pelo carinho, muito obrigado pelo carinho. Eu agora queria fazer aqui uma perpendicular direita ao segmento AB, exatamente. E para o segmento AB, eu também tenho direito, né? É a sério, de fazer uma dedicatória à gente que está no bairro Mapiazua. E a gente está no Mapiazua ligado ao canal desportivo de rádio, Dimio Antolinho. Dimio. Ana.

cobre sua está aí, no Torrão do Velho. Um grande abraço, viva, bom dia. Grande quinta-feira, 10 horas 49, 14 segundos, a 15, 931 FM. Não é melhor, mas é diferente.

Hermínio Vieira, Ramujan e Margarida. Está ligado ao canal desportivo da rádio e a Fátima também. Ora bem, um grande abraço, Hermínio Vieira, Ramujan, Fátima Ramujan. São 10 horas e 50 minutos. E todos com som no bairro do Mapi Azul. Um grande abraço, um grande abraço. Dimio, Dimio. Antolinho.

ligado, você tá ligado, você tá ganhar. 10 horas 51, 44 segundos. Esta rádio não é a melhor. Esta rádio é diferente para a quinta-feira. É uma quinta-feira que já arrancamos aqui com Carlos Calixto para o bloco de notícias das 10 horas. E uma rádio já trouxe também aqui o nosso amigo Fernando Silvan para o Diário do Mundial de Futebol. Mundial de Futebol começa hoje e com certeza absoluta. A África do Sul é a África do Sul. Eu já ouvi muitos comentários com relação à África do Sul e México. Então, mas e fora de tudo o resto que acontece e que está acontecido com os bobudanços na África do Sul. Bobudanços. Você sabe o que quer dizer bobudanços? Aquelas violações que acontecem contra nós, contra moçambicanos, mas nós estamos a torcer, estamos... Nós somos assim, exatamente, nós levamos a mal. Mas nós estamos a torcer pela África do Sul, exatamente com o México, neste arranque do Mundial de Futebol, apesar dos pesares. E apesar dos pesares. Não leves a mal. Jamal está consigo até às 15. Nesta altura, 10 horas 53 minutos 04 segundos. Você está ligado? Vamos entrar assim num ritmo. Um ritmo assim, assim. Ora bem, vamos lá entrar. Vamos lá entrar. Vamos aqui. Está ligado? Você está a ganhar. 10 horas 53. Está em magazine às 12 horas. 2 minutos. Molina, está ligado a 15.

Não, mas para aí, eu tenho que parar aí, eu tenho que parar aí para saber. Mas então, e o petisco está preparado? Está tudo tranquilo? A sério? A hora de jogo, vai ser a hora de jogo, eu arranco e a África do Sul vai jogar com o México? Pois é, clarinho. Mas então, eu quero saber onde é que há. Aonde é que há? Eu sei que aqui há cá, mas onde é que há? Um ambiente, um petisco, um ambiente e uma tranquilidade, mas aonde é que há? Vocês têm que falar comigo, antes das 15 têm que falar comigo. Você está ligado? Rádio dos Campeões 931 FM 1054. Eu estou disponível, estou disponível. Disponível.

que é Riamo Desporto. 93.1 FM, César Cumbio, lá viva. Tá ligado? 4 minutos para as 11. Eu já abracei o Cassimo. O Cassimo, o homem do Lixinga. Ele diz que foi assistido pelo meu sogro, João Batista, ali. Ora, fiz recordar o tempo.

da turma do Tribunal Administrativo, um grande abraço. 4 minutos para as 11. Está ligado para quinta-feira. É uma quinta-feira que arranca o Campeonato do Mundo de Futebol. E Riema Desporto está em cima do lance. Fernando Silvano foi quem arrancou com o Diário do Mundial de Futebol. Carlos Calixto abriu. Bloco de notícias das 10 horas. Você vai ter o Magazine às 12 horas e 2 minutos. Fazemos rádio em manga de camisa e só faz cansar. Tá, tá, tá. Vai lá, vai lá. Vai lá. Já em Mocuacua está com frio. Ali xinga. A picar na frequência modulada nos 87.6 FM.

Vai lá, vai lá. Vai lá, vai lá, vai lá. 10h58, 2 minutos para as 11. Canal Esportivo de Rádio. Esta rádio marca para quinta-feira. Você é um campeão. É para 27 graus. Arranca Mundial. Acompanhamento aqui no Canal Esportivo de Rádio em permanência. Fernando Silvano já arrancou aqui com o Diário do Mundial. Ele arrancou com o Mundial, fazendo o Diário do Mundial.

Você está ligado, você está a sentir a diferença. Primeira secção do Tribunal Administrativo está ligado ao Canal Esportivo de Rádio. Um grande abraço, obrigado pelo carinho. Muito obrigado pelo carinho. 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E a diferença? Você sente a diferença. Para quinta-feira. A faltar em um minuto para as 11. 11 horas. Vai marcar o seu relógio. Nesta altura, 10 horas 59. 42 segundos. Mesuaniqua. Para Cinema Coça. A 15. Flight Deck número 6, período número 2. Obrigado pelo carinho. Muito obrigado.

ligado, você tá ligado, você é um campeão. Sério, você é um campeão. 11 horas 3 minutos, 4 segundos. Eu quero vos dizer que vocês são uns grandes campeões, porque vocês sabem ouvir rádio. E ouvir rádio é preciso saber ouvir. E é uma rádio que não é melhor, mas é uma rádio que é diferente. Há 15.93.1 FM. 11 horas 3 minutos 35 segundos. Les Juanico, Sinaloa Costa.

o a rádio. É uma rádio que já arrancou com Carlos Calixto para o bloco de notícias das 10 horas, serviço redatorial de canal esportivo de rádio. Castro António Jorge vai fazer a assinatura de um magazine desportivo às 12 horas e 10 minutos. Fernando Silvan assinou o Diário do Mundial com a Leonalda Matimel a fazer o cronómetro. 11 horas 5 minutos 16 segundos. Esta é a sua rádio. Lesuanica para Cinema Coça. 27 graus marca assim o Inaman. Serviço meteorológico no Observatório Campos Rodrigues, aqui na cidade de Maputo, na rua de Mucumbura.

Olá, Helena, viva, bom dia. 11 horas e 5 minutos. Alice está em Namakata, em Kalimane. Está ligado ao canal esportivo de rádio. Olá, Alice, viva. Está a picar nos 88.2 FM. 11, 6 minutos. Não deixem queimar nada, não deixem queimar nada. Por amor de Deus. Cinema Costa. Vez o Aniqua.

0: vai lá, vai lá. Vai lá, Elsa Santos, Chiquinho, Armando. Está ligado o canal esportivo de rádio? Não deixem queimar nada, não deixem queimar nada. 11:07 minutos, 22 segundos.
1: Começa!
0: Helena João, junta a gente de Goba, gente de Xai Xai. Ora, nem mais, você está ligado. E também a gente...

contra gente que eu digo, os internacionalistas, gente que nos apoia, e efetivamente, e gente que já está aqui em Moçambique há muito tempo. Eu queria deixar aqui, oi, meu chico! Ele já não se lembra quando é que saiu de Cuba? Já não se lembra. 11:07 minutos. 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

Tenho, sinceramente tenho. Tenho muito respeito e muita consideração para os cubanos, para com os cubanos. Eu tive um irmão no Pinal de Rio. Luiz Ardines, olá, viva. Oi, meu chico. 11 horas 10 minutos. 04 segundos.

0: para todos os cubanos. Aqui em Moçambique, um grande abraço. Está ligado ao canal desportivo da rádio. É esta rádio que transmite no Flat Deck número 6, ao período número 2. Você está ligado aqui a esta rádio, que é a sua. A sério, não é a melhor, mas é uma rádio que é diferente. E a diferença desta rádio é que marca sim para 11, 27 graus, é a máxima prevista para hoje. Exatamente, eu já tive aqui o Carlos Calixto para o Bloco de Notícias, já tive também o Fernando para Fernando Silvano para o Diário do Mundial. Eu vou ter também o Magazine Desportivo às 12 horas e 2 minutos. Esta rádio é sua, esta rádio não é a melhor. Exatamente por isso que há muita gente que está comigo. 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O seu placar diz o quê? 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
0: Exatamente, para maiores de 18 anos. E o meu amigo que eu já não vejo há muito tempo. E o meu amigo Abdala, eu não sei o que é que se passa com o Abdala, mas ele está a ouvir o canal desportivo da rádio, e onde ele estiver e com quem estiver, está ligado, porque a Betway está comigo.
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0: Está ligado? Você está ligado. Eu queria cumprimentar aqui também uma senhora, minha amiga, e grande sponsor do grupo Ciro Motors. Exatamente. Dona Mina, está tudo tranquilo? Não está junto? Ah, sério, de certeza. Tu sentes aqui o balanço. Dona Mina, do grupo, é um grupo forte. Exatamente, é um grupo. Ela também é forte. Exatamente. E os outros que provavelmente querem estar também aqui comigo no canal desportivo de rádio. Vamos embora.
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0: Está ligado? Você está ligado? São, nesta altura, 11 horas 13 minutos 44 segundos. Esta rádio tem balanço. Sério. Aqui nesta rádio, você, ao ligar, já está a ganhar. Das 10 às 15. Há 15. Você está ligado e o balanço está aqui. É sério. O balanço está aqui.
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0: Aqui nós sabemos valorizar a vida. Aqui, nesta rádio, nós sabemos valorizar a vida. E quando nós valorizamos a vida, há sempre um sorriso. Ora bem. 11:14:37. A diferença na comunicação está em manga de camisa para 27 graus. Preciso saber viver a vida. Então veja lá, veja lá.

0: Tá certo, você tá ligado. Você tá a ganhar. Rádio dos Campeões 93.1 FM. 11 horas 16 minutos 44 segundos.
1: Por isso viva a vida, pois você só tem uma.
0: Vai lá, vai lá, vai lá. 11, 16, 59.
1: É, sempre graças a Deus pelo novo amanhecer.
0: Catibai!
1: Quem não teve essa sorte.
0: Grande abraço, meu irmão, no

Está ligado, está ligado. Olha aí, Elsa Santos, Chiquinho, Armando, Helena. Tá tudo. Nós tá junto, nós tá junto, nós tá junto. Mas a vida é vida. A vida tem que ser vivida. E a vida tem que ser bem vivida. Porque ela é bela. E nós é que damos cabo dela.

ali está em Namacata, está em Caliman. Está ligado? Ela sabe que a vida é sua. A vida tem que ser vivida. Vai lá, são nesta altura 11 horas 19 minutos 24 segundos. Esta rádio é sua. É uma rádio que não deixa, esta rádio não deixa entre a espada e a parede. Mas a sério, neste flight deck número 6 eu não deixo. Não, sinceramente, você não pode ficar entre a espada e a parede, não. Sabe quem fica entre a espada e a parede, cantado, é o Fortinho. Olá, Catibai. 11 horas, 19 minutos, 56. Há 15. A diferença está aqui. Entre espada e parede. Não está junto, não está junto.

0: Esta é a sua rádio, esta é a sua rádio, esta rádio é sua. É uma rádio que não é a melhor, mas é uma rádio que vai buscar antigo, mas bom. Na frequência modulada, a picar para Ponta do Ouro, Xai, Climane, Chimoio, Talixinga, Pemba, Bilan, Maputo, Cidade e Província de Nampula, Inhambá, Nambara e Mucuba. Só neste momento, 11 horas e 23 minutos, eu queria cumprimentar todos quando estão ligados ao canal desportivo da rádio e provavelmente não me vou esquecer de todos quando estão ligados a mim. Dentro e fora de Moçambique. E dentro e fora de Moçambique, eu queria fazer uma paragem, se você me permite. Se vocês me permitirem, eu queria fazer uma paragem em Paris. Na arena. Ora bem, ora, né, mãe? Tá bom tempo para Paris. 11 horas 24 minutos, 26. Essa é Raquel, olá, viva, queridona.
1: Atenção, mesdames, mesdemoiselles, messieurs. Não me lâche pas.
0: Para minha netinha, olha vovó, olha, vovó bonito, vovó. Tá. Tá sentindo o quê? Vá. Ora vai. Marilu, beijinho. 11:24 minutos. Arena de la France. Tá bom tempo. E ela tá bonita, tá exatamente como a avó, bonito.

Tá certo, tá certo. Tá certo. Vai lá, vai lá. Jenilson, Jenilson tá aqui. É o brado, Jenilson.

0: Alligator, tá ligado? Zé Nilson. Sente essa bateria, ora bem. Recordando com saudade sempre, Jacob Desvarier. E eu lembrava sempre, e de France, Arena de la France. 11 horas 28 minutos, canal desportivo de rádio. Esta rádio que não é a melhor. Esta rádio é diferente, é uma rádio que cumprimenta o Mário só para amainar. Só para amainar.
1: Oh, Mário!
0: Ora bem.
1: Luca, tá moacinho.
0: Então, o Mário está tranquilo.

0: É Riama Desporto, 93.1 FM. 11 horas 33 minutos, 12 segundos. 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É um período número 2, canal desportivo de rádio, que arrancou com o Carlos Calisto para o Bloco de Notícias. Aí, ó. Castro António Jorge para o Diário do Mundial.
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0: Esta rádio que abraça também a Elsa, ao Santos, ao Chiquinho, Armando, Humberto, Carlos, ele que está em Açouro, é de Açouro, está em...

Outro grande abraço para o homem da Lixinga, que está aí aqui em Maputo. Ele chama-se Cassimo. Cassimo Buarama. Cassimo, ele é da Lixinga. Cassimo Buanara. Cassimo Buanara. Ele está aqui, é Buinara. Está aqui, é Buinara. É da Lixinga. Está a ouvir o canal desportivo de rádio em permanência no interior do Cusarro. Um grande abraço, obrigado.

0: Mabulele. Mabulele também está a ouvir o Canal Esportivo Rádio. Está no Tribunal Administrativo. Mabulele.
1: Mario Engravado, um zumbi, puxa, matama na pomada.
0: Magda, Magda também está ligada ao Canal Esportivo de Rádio, como também está o Ido, está o Jerry, primeira secção do Tribunal Administrativo de Rádio, estão ligados ao Canal Esportivo de Rádio, obrigado, obrigado, muito obrigado, muito obrigado. Para ter a data, está com uma constituição que... Há uma constituição de equipa que está a ouvir o Canal Esportivo de Rádio, um grande abraço para ter a data.

José Engomar está na teledata. Gisela também está na teledata. Miranda, Miranda também está na teledata. Celso. Miguel Pires.

0: Um grande abraço para todos quando estão na teledata. Eles estão a ouvir o canal desportivo da rádio. Eu acredito que sim, que têm uma simpatia grande.
1: E o Mário?
0: E como todos têm a simpatia grande, acompanhar o período número 2 do canal desportivo da rádio. São 11 horas e 37 minutos. Então o Mário está aí assim.

para clima, né, para os bairros, todos estão ligados ao canal desportivo da rádio. Um grande abraço. Muito obrigado, muito obrigado. 11 horas 38 minutos 14 segundos. Eu quando não falo os outros, tantos que vão falar. Sério, mas é a grande constituição da equipa, de grandes ouvintes de rádio, por amor de Deus. Mas com muito carinho, muito respeito. Um grande abraço para todos vocês que estão ligados ao canal esportivo, dentro e fora do país. Muito obrigado, muito obrigado. Muito obrigado.

Agora vai. Agora o Mari ficou cansado, entrou, agora. Sabe quem é? Ela é Tambulo. Ela dizia assim que o Mário nunca mais acabava de falar do Mário. Então ela é Tambulo, aparece aqui com o Macongo. E todos os outros grandes ouvintes vão fazendo aqui uma pressão também. Quer ligar, quer falar, quer mandar mensagem. Letambulo, vai lá, vai lá. Macongo. Tá certo, 11 horas 39 minutos, eu tô pressionado.

0: Você não pode imaginar a pressão que eu tenho. A sério, eu estou com o meio campo fechado.
1: A sério?
0: A toda largura do terreno, agora é de Cossi Davi.

Está certo, mas eu estou com o meio campo fechado, estou com toda a largura do terreno fechado. Exatamente nesta altura, o relógio está a marcar 11:42:32. Eu estou com o meio campo. A sério, mas está aqui toda a largura do terreno, agora nem considero. Então vamos lá cantar. Vocês querem cantar comigo? Querem cantar comigo? Então vamos lá cantar juntos, vamos lá. Não está junto!

0: Ora bem, ora bem, a Rádio dos Campeões é esta Rádio dos Campeões que pica a antena para a ponta do Ruxa, Jai, Calimano, Chimoio, Tetarixinga, Pemba, Bilen, Maputo, Cidade e Província de Nampula, Inhambanabara, Mucuba, embarrado aqui em curta distância entre o Índico e o Atlântico. Exatamente, mas é uma rádio que não é a melhor, como você sabe. Esta rádio é diferente. E na diferença, damos sempre a possibilidade de você olhar para o seu placar. Ele diz o quê? Seu placar está a dizer o quê?
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0: Eu acho que sim. Maiores de 18 anos têm maior responsabilidade. Exatamente. Eu já não vejo o meu amigo Abdala há muito tempo. Abdala é da Betway.
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0: Vocês já perceberam que esta coisa de 18 anos tem a ver com responsabilidade? Exatamente. E esta coisa de responsabilidade? É responsabilidade. Nós fazemos aqui rádio em manga de camisa. Eu tenho estado a dizer muitas vezes aqui nesta rádio que não é a melhor, mas é uma rádio que é diferente. E jogar com responsabilidade e jogar também com respeito. E significado de respeito, de carinho, de amizade, que eu aqui coordeno através do éter, faço com simpatia, amizade e informação. Então, por isso, receba essas flores. Receba essas flores que eu deixo a faltar em 15 minutos para o meio-dia. Há 15931 FM. Comunicação é diferente. É também com respeito. E eu fazer assim um sentimento com responsabilidade.
3: Há quanto tempo eu preciso falar com você?
0: Eu sei. E as linhas ficam entupidas.

Tá ligado? Você tá ligado? Você tá ganhar. E às vezes tem que entender. É verdade, às vezes tem que entender que há muito circuito, não é? 11 horas 48. 17 segundos. Eu sei que você quer falar comigo há muito tempo. Eu sinto isto, eu peço imensas desculpas não poder atender. Mas de qualquer das maneiras, nós está junto. 11:48, minutos 37 segundos.

O gosto tá lá. O problema é o tempo. É sério, mas... É sério, mas há muita gente, que não está disponível, sinceramente. O sentimento é sentimento, o sentimento deve ser agradecido. Mas sinceramente, mas quando se faz o meio campo, quando se faz assim uma pressão terrível, não é? E quem é quem? Quem é que diz o quê? Quem é que gosta de mim? Quem é que deixou de gostar de mim? Quem é que... Eu preciso saber gerir isto. Isto tem que ter calma, tem que ter tempo. Exatamente, tem que ter tempo. São neste momento 11 horas 50. 11 e 50 minutos, exatamente. 11 horas 50 minutos. 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Eu de vez em quando faço aqui. Eu faço aqui, de vez em quando, umas escapatóriazinhas. Umas escapatóriazinhas só para tocar na sua consciência, para você mudar de atitude também. Porque você precisa de mudar de atitude. E há muita gente que precisa de mudar de atitude. E se eu disser que quando eu comunico, quando eu entrar aqui para o flight deck número 6, período número 2, eu quando digo assim, eu já cheguei. E muita gente diz, mas você estava onde? Eu estava onde? Eu já cheguei, eu estou consigo. Meu, de fia, meu. Eu já cheguei há muito tempo. 11 horas 51.

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Esta rádio está a picar a cidade de Quebec, Lima. Nos 88, 2 FM. Estão a faltar a 5 minutos para o meio-dia. Às 12 e 2 minutos tem Magazine Desportivo. Eu estou a picar também para Ponta do Ouro. Xaxai, Chimoio, Tetarixinga, Pemba, Bilene, Maputo, cidade e província, Nampula, Inhambana, Barama, Cuba. E eu quero vos dizer que eu já cheguei. Então, quando eu chego, me orifia, né? Senhora, quando me orifia, estão a faltar 5 minutos para a hora 12. E depois das 12, você vai ter o Magazine Desportivo. Exatamente, então, eu quando chego, então, meu Deus. 4 minutos para as 12.

0: 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Estão a faltar 3 minutos para a hora 12. Mais 2 minutos, vamos manter a conexão com a Rede Nacional dos Emissores em FM para a apresentação do Magazine Desportivo. E o relógio vai marcar as 12. Exatamente, faltam 3 para as 12. Você está ligado? Mas tem espaço de manobra? Tem espaço de manobra? Vai lá. Ah, sério, tem um espaço de manobra. Até as 12 tem. Vai lá, vai lá. Vem lá. Vem lá. E tal, meu tio. Eu chamo aí o espaço de manobra para você arrancar. Devagar, devagar. Sim, suave, suave, suave. Que zomba. É a ginga. A ginga está em Angola, em Luanda. E olha a cuca, olha a cuca, olha a cuca, vens lá. Olha a cuca, vens lá. Não deve jamal, jamal está consigo até às 15. 2 minutos para o meio-dia.
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0: Tá bem, eu sei disso, eu sei há muito tempo, eu sei disso.

mesmo. Eu sempre ouvi dizer que as mulheres falam muito. A sério, não é por isso. Eu também tenho um filtro. A minha retaguarda segura, ela vai fazendo sempre o filtro, vai ouvindo, vai desligando a ficha, né? Um minuto para meio-dia. Rádio dos Campeões 93.1 FM. Vale dizendo que são, nesta altura, olha o tic-tac no seu relógio, ponteiro avança, nós informamos, são 12 horas. Tem magazine às 12 horas e 2 minutos.

0: Eu volto a estar consigo às 12 horas e 20 minutos. Olha o desporto. 12 horas, 12 minutos. 08 segundos. 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
1: País e Planeta, boa tarde. Dário Monteiro é o novo treinador da equipa principal do Clube de Esportes da Machacane e tem como missão garantir a permanência dos tricolores no Moçambola. Equipa técnica da União Desportiva do Songo desvaloriza mau início de temporada e diz haver tempo para a sua recuperação.

0: Devido à data FIFA, é a jornada 6 da primeira volta e onde o Machacane vai ter a estreia do seu novo treinador, Dário Monteiro, apresentado na manhã de hoje. Carlos Calisto.
1: Dário Monteiro foi apresentado oficialmente esta quinta-feira como novo treinador da equipa principal de futebol do Machacane. O técnico moçambicano de 49 anos assinou um contrato válido por duas temporadas com opção de extensão por mais uma época. Dário Monteiro estava sem clube desde novembro de 2013, a altura em que deixou o Brera Futebol Clube de Tchumene. O novo timoneiro do Machacane promete continuar com o trabalho deixado por Mauro Jamal para devolver a alegria aos adeptos tricolores.
2: Potenciei muitos jogadores e é com essa intenção que venho para o Machacane. Potenciar jogadores individualmente, porque se conseguirmos potenciar jogadores individualmente, necessariamente também conseguimos potenciar a equipe. E é nesse sentido que eu penso em trabalhar. Se conseguir potenciar jogadores jovens individualmente, vamos conseguir formar uma boa equipe.
1: Dário Monteiro é o novo treinador do Machacane. Estreia-se na próxima quarta-feira na recepção à União Desportiva de Songo em jogo da sexta jornada do Moçambola. O presidente do Machacane, Abraão Muyanga, demonstra a confiança de que o novo treinador poderá dar continuidade ao trabalho.
3: Temos a oportunidade de conversar aquilo que é a nossa expectativa, aquilo que é o nosso projeto para os próximos anos. Em nome da direção do Esporte Machacane, sou dizer que ser bem-vindo. A casa é sua, nós garantiremos todo o apoio que é necessário para alcançar bons resultados para aquilo que é o nosso projeto.
1: Presidente do Machacane, Abraão Muyanga, expressando total confiança ao novo treinador tricolor, Dário Monteiro.
0: Dário Monteiro, que é desde hoje o novo treinador do Clube de Esportes da Machacane, e a sua estreia, tal como disse o Carlos Calisto, no comando técnico dos tricolores, está marcada para a próxima quarta-feira na recepção à União Desportiva do Songo. Ora, os homens da barragem, tal como os tricolores, também não tiveram o melhor início de temporada, mas a equipa técnica do Songo mostra-se tranquila e confiante na revelação da tendência de resultados. Mohamed Rafik.
4: A equipa técnica dos campeões nacionais em título à União Desportiva de Songo diz não estar preocupada com a sexta posição que o emblema ocupa atualmente no Moçambola em curso. A posição deve-se ao fato da maior competição futebolística do país estar no início, segundo o treinador principal dos hidrelétricos da Vila do Songo, Daoud Razak, diz que o que mais conta é como a competição irá terminar e não como está a começar. Razak diz acreditar que ao decorrer da maior prova futebolística do país, o emblema procurará melhorar a prestação até chegar à liderança, o que é o objetivo supremo do conjunto.
5: Temos que começar a ganhar de confiança. Se não houver a criatividade, não vamos conseguir falar melhor, porque as equipas já nos vêm a pressionar, preferem esperar por nós lá para ver se depois saem no contra-ataque. E nós, como uma equipa candidata ao título, temos que arranjar maneiras para furar a muralha.
6: Sente-se pressionado, tendo em conta os resultados?
5: Pressão de quê? Não, por que razão? A pressão é não ter comida em casa. Isto ainda está a começar. Quem está pressionado é quem tem medo.
4: O timoneiro da União Desportiva de Songo, Daoud Razak, a arrebatar que o seu conjunto não está preocupado com a sexta posição que atualmente ocupa no Moçambola em curso. A equipa do Songo, com 8 pontos, atualmente ocupa a sexta posição, contra os 11 do líder Clube Ferreira da Beira e Bahia de Pemba, sem nenhum ponto, é o último classificado na prova futebolística. Os campeões nacionais em título, em 5 jogos realizados, ganharam 2, empataram igual número e perderam 1, tendo marcado 4 golos e sofreu o mesmo número. A equipa orientada pelo Mr. Daoud Razak no ano transato a esta altura encontrava-se na 5ª posição, com 8 pontos, fruto de 2 vitórias, 2 derrotas e 1 empate contra 11 do líder na altura, o Clube Ferreira de Maputo, que tinha conquistado 11 pontos. Mohamed Rafik, Entat.
0: Equipa técnica da União Desportiva do Songo, confiante na reversão dos resultados menos conseguidos no arranque da máxima prova de futebol a nível nacional. E ainda hoje, mas a nível provincial, a UDS procura um lugar na final da Taça de Moçambique. Garantia da sua presença na fase regional da competição, porque se as coisas não correrem bem, ficam fora da segunda maior prova do nosso futebol. Manuel Cardoso.
7: As equipas técnicas do Xingaltitete e do Planície de Mpado admitem dificuldades no jogo desta quinta-feira das meias-finais da fase provincial da Taça de Moçambique em futebol, mas dizem que o querer ganhar terá que falar mais alto. O técnico adjunto Xingol de Tete diz que jogar com o Planície de Mpadue vai ser muito difícil, avaliar da forma como que a equipa do bairro Mpadue tem vindo a encarar jogos que são a eliminar. Segundo o Porto Senete, O Paranaense de Mpando está

0: a atravessar um bom momento na divisão de honra e é o líder da prova com 22 pontos. E esta moralização pode mexer consigo nos jogos a eliminar. Hipólito sabe como é que o Paranaense de Amparo iniciou a época a eliminar a UDS no jogo da Supertaça Provincial em futebol. Daí que todo cuidado é pouco.
1: Todo cuidado é pouco, mas estamos aqui a trabalhar com o objetivo de vencer e passar a eliminatória. Não subestimamos o adversário, mas é uma responsabilidade enorme em queremos, no mínimo, representar a província na outra fase da Taça de Moçambique.
0: Com as mesmas intenções, apesar de admitir imensas dificuldades, está o técnico do Paranaense de Amparo, Valdo Mabui, que quer voltar a vencer depois de eliminar nos quartos de final a Gendal África de Barará.
2: Uma prova a eliminar, mas não estamos preparados para a gente transitar para a eliminatória seguinte. O objetivo é esse, nós vamos procurar montar a equipa sem fugir aquilo que é a característica do Paranaense, porque nós todos os jogos encaramos da mesma maneira, respeito ao adversário e jogamos a Paranaense.
0: Lançados os dados de Xingal de Tete Paranaense de Mpando, jogo das meias finais da fase provincial da Taça de Moçambique em Futebol, edição 2026. Jogo a iniciar às 14h30 no sintético 25 de setembro em Moatize, a mesma hora onde no Songo a UDS joga com o Desportivo de Tete. O Moulambe Futebol Clube já está nas meias finais da prova depois de ter afastado nos quartos de final e nas penalidades a equipa da ADC por 3-2. RM Desporto, Ciral de Tete, Manuel Cardoso.
3: 12h10 é hoje que começa o primeiro de 39 dias de competições intensas ao mais alto nível no planeta. Futebol, luz, som, cor e alegria, o que prometem os mexicanos na cerimónia oficial de abertura de mais uma edição da maior festa do futebol a nível do planeta. Shakira e Burna Boy compuseram e vão entoar no Estádio Azteca, o mítico estádio da Cidade do México, o hino oficial da edição 2026 do Campeonato Mundial, antes dos artistas entrarem em campo. Os mexicanos prometem uma festa de arromba, onde vão contar as suas histórias e mostrar as suas tradições, mostrar o seu percurso, não apenas no desporto, mas também a nível da sua vida social, política e cultural. México promete uma festa para que se possa lembrar no futuro desta passagem por este Campeonato Mundial. Entretanto, e já nas quatro linhas, atenção que Messi, Ronaldo, Mané, Hakimi e companhia começam a caminhada em busca de um sonho. O título mundial, que só será decidido no próximo mês de julho, e com o continente africano a fazer as honras desta competição através da África do Sul, que está envolvida no jogo de abertura de hoje. Tal como disse, será diante do México, no estádio Azteca. Tem, tal como aconteceu há 16 anos no Soccer Stadium, na África do Sul, no único campeonato mundial jogado em território africano. Nesse desafio, as duas equipas empataram a uma bola. E hoje, o público será maioritariamente mexicano nas bancadas do Azteca, mas nada que faça desmerecer o valor da equipa sul-africana. Por isso, em Moçambique, espera-se que se possa ver um representante africano alcançar um excelente resultado. Francisco Nelson.
4: O comentador desportivo da Rádio Moçambique em Gaza, Bonifácio Cardoso, afirma que a África do Sul tem largas possibilidades de fazer uma estreia em grande diante do México no arranque hoje do Campeonato Mundial em Futebol. O nosso interlocutor diz que o facto de a seleção sul-africana ser maioritariamente constituída por jogadores que atuam no campeonato do seu país pode ser um fator fundamental para alcançar a vitória ao olhar para a qualidade existente e o entrosamento a que estão habituados. Bonifácio Cardoso entende, por outro lado, que a África do Sul não terá vida facilitada, mas os jogos inaugurais em alta competição são imprevisíveis.
5: Esperamos que seja esta também uma oportunidade para a África do Sul fazer algo de diferente. Se recordarmos, em 98, a África do Sul perdeu todas as partidas, conseguiu o lendário golo de Lucas Redem. E, portanto, esta é uma oportunidade para a África do Sul fazer um pouco mais e, por isso, deve entrar para este jogo, encará-lo como um jogo normal.
4: Comentador desportivo da Rádio Moçambique em Gaza, Bonifácio Cardoso, otimista num arranque em grande da África do Sul no Campeonato do Mundo, que hoje arranca e será diante do México, que acolhe a prova conjuntamente com os Estados Unidos da América e Canadá. RM Desporto, Francisco Nelson, em Xaxé.
3: No Norte, vamos até a Uniaça, onde espera-se igualmente um Campeonato Mundial onde a África consiga fazer história. Mércio João.
6: Os jornalistas desportivos Dalito Luiz e Eugênio Calisto, baseados em Lixinga, no Niassa, projetam uma participação histórica e gloriosa das 10 seleções africanas que vão representar o continente no Mundial de Futebol das Américas, que inicia esta quinta-feira. As nossas fontes afirmam que a África tem na atualidade atletas cotados fora dos seus países, por aí que o nível futebolístico equipara-se com os demais continentes. Senegal e Marrocos são para já as seleções eleitas pelos nossos entrevistados, que sem muitas dúvidas vão garantir a passagem da fase de grupos, apesar das suas séries serem igualmente exigentes. Para além das seleções de Senegal e Marrocos, a África estará representada no Campeonato do Mundo pelas seleções da África do Sul, Egito, Argélia, Gana, Tunísia, Costa do Marfim, Cabo Verde e República Democrática do Congo. Vai daí que o olho continental ficará também centrado nestes conjuntos.
7: A minha aposta vai para o próprio Senegal, mas também temos o Marrocos. São duas seleções que estiveram juntas na fase final da CAN, jogaram e jogam bem.
8: E quanto à Costa do Marfim, temos aí o grande adversário que se chama Alemanha. Mas também a Alemanha, de um tempo para cá, já não ameaça muito, não é? Mas pronto, a Alemanha é sempre a Alemanha. E também a Costa do Marfim tem grandes atletas, atletas pujantes, não é? Atletas que militam em grandes campeonatos da Europa e também podem dar alguma réplica, alguma resposta à seleção da Alemanha.
6: Jornalistas desportivos Dalito Luiz e Eugênio Calisto e a projeção da participação africana no Mundial de Futebol da FIFA, com início marcado para hoje pelas 20 horas, com o jogo México-África do Sul a centralizar as atenções. É Real do Desporto, Márcio João, a partir de Lixinga.
3: O maior campeonato do mundo de sempre, com 48 nações, começa na noite de hoje, num confronto inicial entre o México e a África do Sul, no mítico estádio de Azteca, na cidade do México, no arranque da maior e mais importante competição de futebol do nosso planeta. 12 horas e 15 minutos, outros temas da atualidade. Vamos então falar do xadrez em Manica, onde estão em preparação os futuros campeões da modalidade. Daniel Oliveira.
9: Na província de Manica, 30 xadrezistas dos escalões de iniciados, juvenis e juniores participam num programa de preparação técnica e teórica, tendo em vista os nacionais da modalidade projetados para outubro próximo. Segundo o presidente da Associação Provincial de Xadrez de Manica, a iniciativa visa reforçar os conhecimentos sobre as regras internacionais da modalidade e melhorar o desempenho em competições nacionais e internacionais. Benedito Pomba explicou que os atletas participam regularmente em torneios de preparação e rodagem competitiva com o objetivo de ganhar experiência e elevar o nível de desempenho para responder com sucesso aos desafios das competições nacionais e internacionais.
10: Nós temos, fora dos torneios de rodagem de competição, temos também dado aulas de regras de arbitragem para os nossos meninos, tendo em conta que pretendemos elevar a fasquia. Esse campeonato de outubro será um campeonato que visa apurar também os representantes de Moçambique no campeonato africano individual que vai decorrer na Namíbia. Então, a nossa última participação, deparamos-nos com algumas situações que pegaram os nossos atletas em contramão. Falo concretamente em regras internacionais. Algumas crianças nossas encontraram algumas dificuldades em alguns conceitos. Então, nós também temos vindo a partilhar algumas notas de competição internacional para essa faixa etária. Neste momento, nós estamos a trabalhar com todas as idades, só para ter noção. O atleta mais novo do grupo tem 7 anos. Então, nós estamos a trabalhar com todas as idades. O nosso último campeonato, esse nosso último torneio, tinha todos esses escalões, de sub-8 até o sub-18.
9: Declarações do presidente da Associação Provincial de Xadrez de Manica, Benedito Pomba, sobre as atividades de preparação dos atletas dos escalões de formação com vista à participação em provas nacionais e internacionais.
3: Na África do Sul, o caminho de regresso à principal liga de futebol para a próxima temporada ficou curto para o Cape Town City. Eduardo Figurão.
11: Cape Town City empata e já não regressa à principal liga de futebol da África do Sul.
12: caiu por terra o sonho da antiga equipa de Edmilson Dove de regressar à ribalta do futebol sul-africano depois do empate a uma bola que o Cape Town City consentiu esta quarta-feira diante do Maguese. O jogo contava para a quinta jornada do play-off de apuramento. Este foi o último jogo do Cape Town City, que termina a prova com um total de 4 pontos, insuficientes para assegurar o regresso da equipa ao convívio dos grandes do futebol sul-africano. Também com 4 pontos está atualmente o Maguese, que no próximo sábado defronta o líder Milford em desafio da derradeira jornada do play-off. E para o Maguese manter-se no principal escalão, já que entrou no play-off na condição de penúltimo classificado do campeonato, ganho pelo Orlando Pirates, somente a vitória importa no próximo sábado. É que o Milford soma neste momento 6 pontos, portanto mais 2 que o Maguese. Para o Milford, um empate é suficiente para assegurar a inédita subida para a Liga Sul-Africana de Futebol. Portanto, todos os caminhos, no próximo sábado, vão dar ao Seshego Stadium, um estádio localizado em Polokwane, na província de Limpopo, com a capacidade para 15 mil espectadores. RM Desporto, Eduardo Figurão, Joanesburgo.
3: É o ponto final ao presente Jornal do Desporto, nesta tarde de quinta-feira, 11 de junho de 2026, dia em que arranca a maior cimeira de futebol do planeta. Shakira e Burna Boy vão dar as boas-vindas ao Campeonato do Mundo com o entoar do hino desta competição, que arranca hoje e só termina no próximo mês de julho. Há um africano, o primeiro de 10, que estará em cena, a Seleção Nacional da África do Sul, diante do México. Será a reedição do primeiro jogo do Mundial de há 16 anos, que teve lugar em Joanesburgo, na África do Sul, no Soccer City. Nesse jogo, as duas equipas empataram a uma bola. Também fizemos referência ao Machacane, que tem desde hoje um novo treinador. Dário Monteiro volta ao banco técnico depois de tê-lo feito em 2023. Castro Jorge editou e apresentou. Mauro Jamis esteve na sonorização. Boa tarde e boa quinta-feira.
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0: Mauro Jamisse, bom regresso, bom regresso. Castro Jorge, um abraço. A assinar o Magazine Desportivo com 20 minutos, exatamente nesta altura, a 12 horas 20 minutos, Canal Desportivo de Rádio, a recuperar o Flight Deck número 6. E nós fazemos com amizade. Eu já ouvi alguém dizer assim, mas esta rádio é de amigos. É, sim, sim. Mas se fosse de inimigos, não seria esta rádio dos campeões. E amigo que é amigo. Tá ligado? Boa tarde, A15, 931 FM. É amigo que é amigo, é amigo. Obrigado pelo carinho, muito obrigado pelo carinho. E para os outros que classificam com rádio de...
1: Eu tenho um grande amigo. Conhecemos a amizade que até hoje ficou. Ele é o meu melhor amigo.
0: Obrigado, muito obrigado. Tá sendo...

0: esta rádio é sua, esta rádio não é a melhor, esta rádio é diferente. Nesta altura, 12 horas e 25 minutos. E muita gente que está ligada a esta rádio dos campeões, exatamente, o nosso amigo Cativo. Cativo está na Cidade da Beira. Cidade da Beira está a acompanhar a transmissão do canal esportivo de rádio nos 99.2 FM. São, nesta altura, 12 horas 25 minutos. Eu gostava de conversar com o Cativo. Ele não está cativado. Está cativo à frequência modulada. Ele ficou cativo à frequência modulada. Exatamente. Eu, Francisco Cativo. Olá. Francisco, estou a brincar contigo, tu estás cativado ao canal desportivo de rádio, tu estás em permanência ligado ao canal desportivo de rádio. Um grande abraço para Francisco Cativo, esta rádio é a sua, é uma rádio que também diz assim, Cativo, tu quantos cafés já tomaste hoje? Quantos cafés já tomaste hoje? A sério, mas atenção à chamada, eu sei que tu estás indefeso. Mas o Francisco Cativo é o meu amigo, meu companheiro de trabalho, e está ligado à Rádio dos Campeões, porque assim, agora, não tomes muitos cafés, né? Porque café...
1: Café

Então veja lá quantos cafés você já tomou. A sério? Eu estou preocupado, é consigo. Estou preocupado, é consigo. 12:28 minutos. 57 segundos. Rádio dos Campeões. Já almoçou? Tem mais sorte que eu. Helena João, olá. Está tudo tranquilo? Nós estamos juntos. Ninguém queimou nada. Ninguém queimou nada. A sério? Então, e o café? Também estás alinhado no café? Descafeinado? Não, nem por isso. Pois veja lá. E meu amigo tá a fumar coca de milho. Toma café, tá a fumar. Tá a fumar para fazer o quê? 12:29. 52 segundos. Boa tarde. RM Desporto para quinta-feira. Começa hoje o Mundial. Bola vai rolar, então veja lá. Você, quantos cigarros vai fumar e quantos cafés vais tomar? 12:30. Estou preocupado consigo. Mas fiquem aí. A tirar a toalha para o chão, né?

Eu lembro-me dos meus tempos, aliás, eu não tinha nada que falar acerca da minha vida, não é? Mas de qualquer maneira, você está ligado à Rádio dos Campeões, você sente a minha disponibilidade, a minha disposição, a minha maneira de comunicar-vos, exatamente, mas eu gosto de mim. Eu gosto de mim, eu gosto da minha família, gosto de tudo o resto e complemento-me comigo também, exatamente. Café, eu também gosto de café. De vez em quando um café, mas descafeinado, exatamente. E não só o café, né? Está alguém a querer me lembrar de qualquer coisa. Não é só o café, né? Também vem aí um cheirinho. Opa, isto agora, aqui não falha nada, porque há alguém que está-me a ligar a dizer que... Epá, então vamos passar a eternidade a ouvir. Este meu telelé está em cima, porque também estão os ouvintes em cima, acima do canal desportivo de rádio, obrigado pelo carinho. Mas eu estava a querer dizer o seguinte, café é uma coisa... Aliás, que é hábito e faz vício, também faz vício, exatamente. E quando faz vício, você quando arranca com um cafezinho e com qualquer coisa, acompanhar o café misturado, ou não sei por aí, no meu caso, eu faço aquilo que eu gosto de fazer.

Exatamente. E eu gosto de ouvir também assim, assim, por exemplo. E eu gosto de fazer aquilo que eu gosto. 12 horas 33 minutos. 35 segundos. Você está ligado. Eu também gosto de ouvir assim um sossego para conversar comigo. Porque de quando em vez eu falo comigo próprio. Boa tarde, obrigado pelo carinho. Muito obrigado pela compreensão também.

E esta particularidade, e perdão, esta minha escapatória, perdão, esta minha escapatória, eu quando chego a casa sou recebido assim, depois do banho, é depois do banho, depois de todo o carinho que eu recebo, pois é claro, eu sou recebido assim com esta música. Boa tarde, Luísa. Minha barra de estabilização. 12 horas 34 minutos 56 segundos. I heard my name in a song. Esse é simplesmente um reconhecimento. Um reconhecimento da minha estabilidade.

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São nesta altura 12 horas 37 minutos 30 segundos. A15, Flight Deck número 6, período número 2. Estou a picar para Ponta Douro, Xaxá e Climane, Chimoio, Tete, Lixinga, Pemba, Bilene, Maputo, Cidade e Província de Nampula, Inhambane, Beira, Mocuba.

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Eu estou a transmitir em cortando a distância entre o Índico e o Atlântico, são 12 horas 39 minutos. É para um dia tranquilo, para Maputo, exatamente para 27 graus. Você está bem disposto, está tranquilo, a sério, está feliz por ter nascido, ainda bem, você é um campeão. 12:40 minutos 04 segundos. Você já teve às 12 horas Castro António Jorge para o Magazine Desportivo. Atualidade esportiva nacional e internacional no dia em que começa o Mundial de Futebol. Exatamente. E para os meus amigos que estão em Lisboa, e eu sei. Agora, nesta altura, vocês estão com 11:40 minutos. 11:40 minutos, vocês estão... Estão na passeata. E quando vocês estiverem ali, a zona da Xinjinha, deem um abraço, o meu amigo mais velho que está aí, exatamente, ele está aí, e eu não sei se ele está a ouvir ou não, mas de qualquer das maneiras, na Xinjinha, olha bem, bom, uma Xinjinha, e a pensarem com cheirinho a Lisboa. A15 931 FM 124107.

Certo, tá certo. Olha, já minha, olha, minha Patrícia. Minha Patrícia. Patrícia tá ligada ao canal desportivo de rádio. Você está ligado e a ganhar, exatamente, está bom tempo para Lisboa, 12 horas 43 minutos, são 11h43 para Lisboa, a cheirar a Lisboa, eu também sinto, cheirar a Lisboa, o cheirinho a Lisboa com saudade, pois é, claro. Então, e o Carimbo está ligado? Nada, nem por isso. Carimbo está ligado. Carimbo, um grande abraço. Está ligado ao canal Esportivo Rádio e para a França. Para a França também distribui esta minha simpatia, este meu carinho e saudade, naturalmente. E saudade. E a saudade, saudade que mora a saudade. Exatamente. Olha, saudade. Falando antigo, mas bom. Na música, no canal Esportivo da Rádio, 12h44 minutos. 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

E agora lembro-me sempre e sinto o meu pai presente comigo aqui no Flight Deck número 6. Exatamente, eu já não tenho o meu pai há algum tempo, mas o meu pai está comigo. Você ligou uma rádio que não é melhor, mas é um rádio que é diferente. Esta diferença, eu comunico-vos através do éter. Exatamente, mas eu tenho uma retaguarda segura. É sério, mas que eu tenho uma retaguarda segura que é meu pai. Meu pai era meu ouvinte. Mas é sério, eu perdão dizer-vos agora aqui que meu pai era meu grande ouvinte. Eu, na altura que fazia o programa Onda Matinal, que a grande parte dos ouvintes sabem que eu fazia Onda Matinal. O Onda Matinal era um programa que era transmitido na Antena Nacional de Rádio, exatamente, e meu pai era meu ouvinte, e era meu crítico. E então, eu tenho cartas que escrevi a corrigir-me. E pá, isto agora... Eu não sei quem está a falar comigo, mas eu estou a falar aqui para a rádio, então, e daqui a bocado eu já recupero esta chamada. São, nesta altura, 12 horas 49 minutos, 15 segundos, da Rádio dos Campeões, 93.1 FM. Mas eu estava a falar do meu pai. Meu pai era meu ouvinte. Ele está comigo em permanência. E meu pai ficou de dizer-me muitas outras coisas. A sério. Mas que ele dizia assim... O amunhao oco. Exatamente. Então vai lá.

0: 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São nesta altura 12 horas 52 minutos 59 segundos. Eu estou a transmitir e a picar antena para a Ponta Douro, Xaxá e Calimana, Chimoio, Teta, Lixinga, Pemba, Bilene, Maputo, Cidade e Província, Nampula, Inhambane, Bara, Mocuba. Esta rádio está a ser ouvida também fora de Moçambique. Exatamente, eu fico satisfeito que os amigos da diáspora a acompanharem e a mandarem e a mandarem um alegelo. A sério, mas eu fico sinceramente, fico. E pá, olha, está a ver, e está todo mundo em cima de mim. Eu lembro também da minha mãe. Agora, quando passei a história do meu pai, quando dizia o resto é contigo, um amanhã ou exatamente. Mas eu também penso na minha mãe. Minha mãe sempre dizia muitas coisas bonitas. Mas este pressing cerrado que todo mundo está a ligar, mensagem, telefone, isto baralha um bocado, né? Desconcentra-me um pouco. Eu gostaria que vocês percebessem isso, que eu não estou a ler nada, eu estou a falar aquilo que me vem na alma, a sério. E então gostaria que vocês percebessem isso e que evitassem essas comunicações diretas e com ligação também direta. A 12h54 minutos, Alice está em Climane, eu sei que Alice está em Climane. Alice está ligada ao canal desportivo de rádio, eu já falei com Alice esta manhã, ela está em Namakata. A sério, está em Namakata. Namakata é 10 km da cidade de Climane. E você está ligado à rádio que não é a melhor, mas é uma rádio que é diferente e vocês fazem um exercício que é uma coisa impressionante. A sério, todo mundo a desconcentrar-me. Eu tenho que gerir aqui o Flight Tech número 6.
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0: Está ligado? Você está ligado? Você está a ganhar? Você está onde? Você está com mais sorte que eu. A sério, você está onde? Fala aqui comigo. Você está na Ponta Douro. Ponta Douro está a acompanhar a transmissão do canal desportivo de rádio nos 88.0. E você, eu posso dizer onde está? Sério? Ou você fala sozinho? Você está onde?
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0: 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Você está ligado? Você está a ganhar. São nesta altura 12 horas 53 minutos. Eu fico contente com isso, mas simplesmente fico um bocado baralhado, no desvio da concentração, mas é claro. Mas de qualquer das maneiras também tem tarimba. Macacos velhos não sentam no ramo seco. Macacos velhos e meu irmão, macaco velho não senta num ramo seco. Exatamente. 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
0: É com responsabilidade que nós fazemos esta rádio na comunicação. Comunicação em manga de camisa, você está ligado, a rádio que é sua, é uma rádio que não é a melhor, mas é uma rádio que é diferente, e o seu placar diz o quê? Você está a ver, olha, olha a alegria, olha aqui.
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0: Aqui nesta rádio também deixamos algumas advertências. Exatamente. Eu dizia aí há bocado que eu falei com a minha amiga esta manhã. Alice está em Namakata. Alice está em Namakata, ela está com uma mural em cima. Eu fiquei muito encantado. Helena, eu disse também, né? Falei com a Alice. Alice está em Namakata. E em Namakata, muita gente que vai em Namakata. E é muita gente deve ir a Namakata. Namakata, para quem não conhece, olha, são 13 horas. E quem não conhece Namakata? Namakata, de Kiliman, da cidade de Kiliman para Namakata, são 10 quilómetros. Exatamente. E para Namakata, quando você chegar a Namakata, procure lá pela Alice e vai encontrar a Alice. Exatamente. E fugir das cidades, ou sair das cidades, tem a ver com aqueles imbavas. Vocês sabem o que quer dizer imbava? Imbava são ladrões, exatamente. Carteiristas, exatamente. Então é preciso, de vez em quando, sair da cidade. 13 horas a 15.

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Ali se tem na Bacata, 10 km da cidade de Calimane. Está ligado 13426. Rádio dos Campeões para 27 graus. 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Fazemos em manga de camisa. Carlos Calixto assinou o bloco de notícias. Castro António Jorge para o Diário. Está quieto que não foi. Exatamente, foi o Fernando. O Fernando Silvantes, estive aqui comigo, mas deu uma bateria, que é uma coisa impressionante. Começa hoje o Mundial do Futebol. Exatamente, o Fernando está tudo tranquilo. Não está junto. 13:05, você tem noticiário às 14. É a Rádio dos Campeões, com a informação misturada com a música antiga e a disposição. A dimensão dos campeões. Exatamente, hoje é quinta-feira. É uma quinta-feira para 27 graus. Você está ligado, você tem a possibilidade de riscar o chão. E risca assim, assim. 13:05. Olha a Fatimita, olha a Fatimita. Vai lá.

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0: Francisco Cativo. Francisco Cativo está ligado ao canal Esportivo de Rádio. Um grande abraço. Michel Martelly também está ligado. Vacabum.

vai lá, vai lá, vai lá, vai lá. Vai lá, você tá sentindo o quê? 13 e Vacabon. Michel Martelly.

Olha o Mutengo, Mutengo, Mutengo filho. Tá ligado, Vacabum. 3, 8 minutos, 7 segundos. Vacabum, Vacabum. Para Sweet Mike, Michel Martelly. Francisco Cativo. Está ligado ao Rádio dos Campeões. Um grande abraço, viva. Ora bem. Boa tarde, boa tarde. César Cumbi, olha o César, César Cumbi está em permanência ligado ao canal desportivo de rádio.

ligado, olha, Fatmita. Fatmita é lá viva. Boa tarde, são 13 horas 9 minutos. 27 segundos. Você tá ligado, a rádio que é sua. Vai lá, vai lá, vai lá, vai lá. Vai lá. Jaime Macuacua que está em Elixinga. Está ligado à Rádio dos Campeões. Está também com o cumprimento do nosso amigo Cassimo. Cassimo. Buanara. Cassimo Buanara. Cassimo Buanara é um homem de Elixinga. Deixo aqui um abraço hoje a Imacuacua. Cassimo Buanara, ele diz que jogou futebol. Eu estive com ele esta manhã. Ele disse que o massagista foi João Batista Ali. E João Batista Ali é meu sogro. Eu lembro com saudade. Cassimo. Um grande abraço, Cassimo Buanara e todos quando são em Elixinga a picar na frequência modulada nos 87.6 FM. 13 horas 10 minutos 49.

0: está ligado, você está a ganhar. São 13 horas, 12 minutos, 04 segundos. Michel Martelly.
1: Ora vai,
0: ora, ora, nem mais, ora, nem mais.

0: Esta rádio sua é uma rádio que não é melhor ter noticiário às 14. Já teve aqui o diário com o Fernando Silvano. O Fernando Silvano arrancou com o diário que arranca hoje também, o Mundial de Futebol. Pois é claro, você vai acompanhar, você nem está ligado, nós está junto. E nós quando está junto, juntamos também todos aqueles fazedores de informação desportiva. 13 horas, 12 minutos, 59 segundos. Esta rádio é sua, não é a melhor, mas é uma rádio que é diferente. E a diferença é nesta rádio também tem a ver com aquilo que você vê. Exato. Aquilo que você vê, aquilo que você alegra-se é o quê? É olhar para o placar. E o placar diz o quê?
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0: Está certo. Como está certo esta frequência modulada? São 13 horas 13 minutos 43 segundos. Eu queria cumprimentar aqui o meu amigo. Não cheguei há tempo. Exatamente, o meu amigo mais velho. Anuar Moussagi, olá, viva, boa tarde, está ligado à Rádio dos Campeões, esta rádio que não é a melhor, mas é uma rádio que é diferente, e toda a gente que liga a rádio sente que a diferença mora aqui, e nesta diferença, que nós não somos egoístas, nós convidamos a todo mundo a cantar connosco, exatamente, você está ligado, Rádio dos Campeões, vamos cantar juntos, vamos lá, cantar juntos na Rádio que não é melhor, mas é uma rádio que é diferente. E esta diferença mora aqui.

Há um amigo que diz assim: olha, você nasceu para fazer rádio. E pá, sério? E eu até estou aqui a pitar. Tenho meus pais. Mas quando você diz assim: olha, você nasceu para fazer rádio. Ah, sério? E qual é a análise que você faz? Ele está satisfeito por ouvir o canal desportivo de rádio, apresentado por mim. Mas eu não estou sozinho, eu até tenho muita gente que vai fazendo vários períodos de rádio. Mas isto agora fica aqui. Isto aqui fica muito comprometido. Eu tenho que abrir essas mensagens aí da minha cara a metade, porque todo o resto que eu faço depende dela. E todo o resto, a minha estabilidade tem a ver com ela. Exatamente. E quando venho bem disposto, quando eu comunico-vos, tem a ver efetivamente com a minha estabilidade. A minha estabilidade tem a ver com a minha esposa, tem a ver com as minhas filhas, exatamente, e a minha família, porque eu não estou sozinho. Eu não estou sozinho na vida. Exatamente, mas eu agradeço imenso, agradeço imenso. E a classificação que vocês fazem, não sei qual é o critério de avaliação, mas muito obrigado. Muito obrigado. Eu não embarco muito nisto. Eu não embarco muito, mas agradeço imenso. São, nesta altura, 13 horas e 16 minutos, Rádio dos Campeões, como também, fico a pensar, eu costumo picar para Angola por causa da cuca. Eu costumo picar para Angola para... Porque eu gosto e tenho familiaridade com gente do outro lado. Sério, e para Angola eu chamava aqui o Barcelona de Carvalho. Minha intenção não era essa. Minha intenção não era essa. Mas que também. Quando chamam a Burkutu, sem cumbu, 13 horas e 17 minutos, 54 segundos, Rádio dos Campeões.

ligado, você tá ligado. Não era minha intenção, mas também eu preciso. Jamal, Mine Jamal. 13 horas, 18 minutos.

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A 15 1321 07. 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

0: ligado, você está ligado, são nesta altura 13 horas 21, vamos lá conhecer a previsão do estado de tempo, quem está do outro lado de António Maçango, António Maçango esteve em permanência ligado na rua de Mucumura, no Observatório Campos Rodrigues, anda aqui e fala comigo sobre a previsão do estado de tempo, anda aqui.
1: Previsão de hoje, dia 11 de junho de 2026. A influência do sistema de alta pressão do Índico sobre o país proporcionará ventos fracos, criando condições para a ocorrência de neblinas em quase todo o território nacional. Em todo o país, prevê-se céu pouco nublado a limpo, neblinas ou nevoeiros matinais, vento de sueste a nordeste fraco, soprando por vezes com intensidade moderada ao longo da faixa costeira. Temperaturas máximas previstas em graus Celsius. Tete, 30 graus. Pemba, 29. Beira e Nampula, 28. Maputo, Xai-Xai, Inhambane e Vilanculos, 27. Quilimane, 26. Chimoio, 24. E finalmente a cidade mais fresca de Lixinga, com 22 graus Celsius. É tudo quanto a previsão do estado.
0: Tá certo, é tudo. Nós tá junto. Você tá ligado à Rádio dos Campeões, um grande abraço para ti, nosso amigo António Maçango, no Observatório Campos Rodrigues, na Rua de Mucumbura, na Rádio dos Campeões, são 13:23:33. 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Porque aqui... Aqui? Não, fala comigo. Aqui?

0: cá, exatamente, aqui e acá, porque aqui também é um carinho especial. Aqui é um carinho especial porque as nossas queridas estão connosco. As nossas queridas mães, nas primeiras horas, elas sabem que é aqui e acá. Exatamente, mas elas estão em permanência também connosco. 13 horas 24 minutos. Um grande beijinho para todas as mamães que sabem ser mamães.
1: 5:30 da manhã.
0: Beijinho grande para todas as mamães.

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A rádio que não é a melhor, mas esta rádio é diferente. 13 horas 26. 42. Obrigado pelo carinho. Muito obrigado. Beijinho para as suas mamães todas.

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Ela não vai chorar sozinha. Ela não pode e nem deve chorar sozinha. Você está ligado, a rádio que é sua. E por isso que diz, you send me.

You Sound Me para o senhor Percy Tlaich. Esteve no São Miguel, hoje Assembleia da República. You Sound Me. Ele quando rasgava esta música também havia outras interpretações que diziam Anisijuri Sakui. E não era, não tinha nada a ver com a Anisijuri. 13 horas 22 minutos, Rádio dos Campeões 93.1 FM. A 15. Joeli Bombo, olá, viva. Bom dia, está-se a lembrar, com certeza absoluta, que no cinema São Miguel. Percy Sledge aqui em Moçambique. Ezequiel Tamel, tu lembras também, né? Tu lembras? Também arrancavas aqui com Anisijuri Sakui. 13 horas 32 minutos. O Sakui é que você está ligado ao rádio que não é melhor. Esta rádio é diferente. A 15, 931 FM. And take you on. Aquela gente do Simajana, do Infulen, também arrancava assim com Anisijuri. Não tinha a ver absolutamente nada com o senhor Percy Sledge. You Sound Me. Mas e a criatividade arrancava sempre assim com Anisijuri Sakui. 13 horas 33 minutos 47 segundos. 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Agora você tem que mudar a sua maneira de ser, a sua maneira de estar. Exatamente. Mas é a partir de hoje? A sério? Certeza absoluta? De hoje.

ligado, você tá ligado. A 15 931 FM. 13 horas 35 minutos 34 segundos.

Eu também acho, eu também acho. Eu também acho que é justo. Você também acha que é justo? Você tem que gostar quem gosta de si. Rádio dos Campeões 93.1 FM. Rádios há muitas. Ah, eu sei. Eu deixo aqui um grande abraço para todos os fazedores de rádio em FM. Tenho estado a ouvir algumas rádios, exatamente, mas de qualquer maneira, esta, a minha, não é a melhor. É uma rádio que é diferente. E a diferença desta rádio tem, efetivamente, a ver com aquilo que pode ser também vigilância. A sério? Você, agora, vigilância? Numa altura destas, vigilar-se. Vigilância o quê? Já esqueceu deste termo, vigilância. Vigilância tem a ver, efetivamente, com aquele cuidado que nós, que devíamos ter. Já acontecia há muito tempo, já acontecia há muito tempo, e agora as moldas viraram o disco. Exatamente, mas vigilância era a vigilância popular. E a vigilância popular com aquilo que é seu negócio também. Você está a vender aqui um produto que não tem nada a ver com nada. E você está a cobrar um valor que também não tem a ver com o resto. Então nós temos que voltar à carga, fazer uma vigilância. Sabe com quem? Você já ouviu falar do candongueiro? O candongueiro é aquele que compra barato, depois vende caro. Então tem que fazer vigilância a eles. 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

0: Carriamba de Desporto. Estão a faltar 20 minutos para a hora 14. Tem noticiário às 14 horas.
1: Mas fica atento. É vigilante, é vigilante. Ora bem, ora nem mais.

Bom, eu dias passei ali ao lado do Mercado Central e no Oling também, na altura que fazia reportagens de onda matinal, e estava ali nas zonas, e várias zonas. Pois é, claro, no Oling já não é Oling, mas também tem uma cadeia que é uma coisa impressionante, negócio de esquina, eu sinceramente não sei, não quero meter nisto. Mas que negócio de esquina? Que é um negócio de esquina? Toda a largura do terreno. Sério. Tem Mercado Central, tem fora do Mercado Central, e cada qual vai fazer aquilo que quiser fazer. Mas então, e depois também eu vou ouvindo outros discursos, vou ouvindo muitas outras palavras bonitas. Vamos trabalhar. Nós temos que trabalhar, pois é claro. Mas trabalhar com vigilância, né? Temos que trabalhar com vigilância. E a vigilância está onde? Você vigia o quê? São, nesta altura, 13:44:29. Eu estou a vigiar a minha hora de saída, pois é claro. Mas então, vamos trabalhar, né? A sério. Eu lembro-me de um senhor que cantava assim: Tchotcholosa! Era o Dimas. Era suposto trabalharmos todos, não é? Ora nem mais. São 13:45. Vão faltarem 15 minutos para a hora 14.

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RM Desporto. 3 horas e 47 minutos. 18 segundos. Trabalho, trabalho, que é bom. Trabalho, que é bom. Pois é, claro. Ora, nem mais.

está ligado, você está ligado, temos que trabalhar, é verdade. E nós temos tudo para dar certo, né? Pelo menos pelos discursos bonitos, as palavras bonitas, temos tudo para dar certo e não dá porquê. Ora bem, e esta parte, nós temos que ver. Então, vontade de trabalhar, está tudo tranquilo, nós estamos juntos para trabalho. 13 horas 49 minutos, 24 segundos, tem tudo. Então, e temos tudo, efetivamente, temos tudo para dar certo. E, efetivamente, e nós temos muito campo de manobra. Pedro Machado, temos verdes campos, a sério, e temos, não é? A sério. Então, mas o que é preciso e o que é que está a falhar?

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É exatamente assim como deve ser a vida. Planificar, organizar e implementar. E o segredo do povo está aqui, quem vai realizar. É, ora bem, o segredo está aí, quem vai realizar. E onde é que está o estímulo daquele que realiza qualidade? 13 horas 53, tem notícia às 14. Albino Muyamba quem vai assinar. Você está ligado e quem canta é Pedro Machado, conjunto 1º de Maio.

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Você está ligado, você está a ganhar. Eu estou a transmitir para Ponta do Ruxa, Jai, Calimane, Chimoio, Telixinga, Pemba, Bilen, Maputo, Cidade e Província de Nampula, Inhambane, Barama, Cuba. Esta rádio em curta distância entre o Índico e o Atlântico. A sério. E então, Pedro, um grande abraço. Pedro Machado, membro integrante do conjunto 1º de Maio em Quebec, Lima. Ele está agora em Nacala, Porto. Exatamente, um grande abraço, Pedro. Estás a picar na frequência modulada em Nampula, nos 88.3 FM. Exatamente. Estas e outras coisas nós poderíamos evitar com que as nossas queridas mães e irmãs andassem na rua, andassem de bar em bar, exatamente assim. €13,54. Tudo isto depende de nós. A situação está connosco. A decisão está bem, está connosco.

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Maria, Maria está a ouvir a rádio. 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HCB, Humberto Carlos Benfica. O Azimbo.

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Faltam 2 minutos para a hora 14. Albino Muyama, ele vai trazer aqui o bloco de notícias que marca a atualidade esportiva nacional e internacional. Você está ligado à rádio que não é a melhor, mas é uma rádio que é diferente. E na diferença... Eu gosto... E o senhor quando diz assim, eu preciso tanto de você. E o senhor chama-se Rumo. É que é Naldo. Romualdo. E nós precisamos um dos outros. E quando nós pertencemos à família... Preciso de você. Ora, né? Mas, ora bem, ora bem.

0: Tô fazendo quando é preciso. Custa muito, mas é vontade e é desejo também, né? É desejo de você acertar a hora, porque o relógio está a marcar 14 horas. Olá, viva, boa tarde. Eu também cumprimento aqui o Albino Muyambo. Albino, o Muyambo, viva, boa tarde. Tu vais trazer aqui a atualidade esportiva para as 14 horas e exatamente o que marca a atualidade.
1: Boa tarde, António. Boa tarde para caro ouvinte. Tema incontornável, o início da Copa do Mundo de Futebol da FIFA 2026. África do Sul, México, às 21 horas de Moçambique. É o jogo de abertura do Campeonato do Mundo de Futebol da FIFA em séniores. O desafio terá lugar no estádio Azteca, no México. A prova será a mais longa da história, com 48 seleções, divididas em 12 grupos e com jogos espalhados por 3 diferentes países. Para o mesmo grupo A, defrontam-se na madrugada de amanhã Coreia do Sul, República Checa, às 4 horas de Moçambique. Ainda amanhã, para o Grupo B, às 21 horas do nosso país, Canadá mede forças diante da Bósnia-Herzegovina. Canadá e Estados Unidos da América também acolhem a competição. O selecionador nacional de futebol de sub-17, Luís Guerreiro, anunciou a lista dos jogadores convocados para a participação no torneio de Cascais em futebol. São eles Black Bulls, Ricardo José, Nelton Picardo, Pascoal Deme, Pires Vieira, Alan Pereira, Chanson Nyabanga, Júlio Boa Júnior 7, Diego Pelembe, Marco Júnior, Jaidan Namal, Joel Catamo, Jonas Matus, Justino Tanque e Xarifo Sané. Do Clube de Esportes da Costa do Sol, Luís Guerreiro convocou João Jofris, Christophe Machava, Shelton Sitoy, Joaquim Mubai, Valentim Pecani e Marcos Lazaro. Da Liga Desportiva de Maputo, foi chamado Xarife Carlos. Do Eintracht Frankfurt da Alemanha, Luís Guerreiro convocou António Nhampul Júnior. Do Levante, da Academia do Levante da Espanha, Denzel Machin. Do Alcorcón da Espanha, Luís Guerreiro convocou Eros Monteiro. Ainda do Clube Fervado de Nampula, foram chamados os atletas Steis José, Florisnaldo Matias e Adelino António. Nesta primeira fase, só farão parte dos treinos os atletas da cidade de Maputo e província. Os atletas deverão apresentar-se no próximo dia 15 de junho, próxima segunda-feira, pelas 13 horas, no campo da Liga Desportiva de Maputo, no bairro Anhane, em Maputo, no município da Matola, munido dos seus equipamentos, botas e canuleiras. Ainda no futebol, Dário Monteiro é o novo treinador do Clube de Esportes da Machaquén. Dário Monteiro assume o comando técnico dos tricolores em substituição de Mauro Jamal. Dário tem 49 anos, estava sem clube desde 2024, a altura em que treinou o futebol clube Brera de Tchumen. Dário Monteiro assumiu pela primeira vez um comando de uma equipa principal de futebol em 2013 ao serviço da Liga Desportiva de Maputo. Já orientou a Académica de Coimbra, a sua equipe B, em Portugal, trabalhou no Desportivo de Maputo e no Ferroviário de Nacala. Chegou a assinar pelo Baban Swallows de Eswatini, mas não chegou a orientar nenhum jogo. Dário Monteiro treinou a seleção do futebol sub-20 e a Académica de Coimbra sub-23, como já referimos. O Ferroviário de Gaza e o Clube de Gaza disputam próximo domingo a final da Taça de Moçambique em futebol a nível da província de Gaza. Os dois emblemas chegam à final da fase provincial da Taça de Moçambique por terem sido os únicos a cumprirem com a filiação e inscrição à altura do sorteio da Taça de Moçambique, fase provincial de Gaza. Espaço para o Karatê. O pavilhão do Grupo Desportivo da Taça de Moçambique, fase provincial de Gaza. Espaço

0: Moçambique participa nesta prova de 17 a 20 de corrente mês com Angola, Argélia, Benin, Quênia, Gana, Botswana e África do Sul. Foram as notícias. Boa tarde.
1: Boa tarde. Quem falou foi Albino Munhambo. Nesta altura, 14 horas 4 minutos. 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Boa tarde, bom apetite, se for o caso, bom descanso. 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

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É para quinta-feira.

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Boa tarde, bom apetite. 14:07 minutos. 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

grande abraço para toda a equipa que compõe, compõe o Conselho Superior de Comunicação Social. Grande abraço, obrigado pelo carinho, muito obrigado. Esta rádio é sua, 14:08 minutos e 40 segundos, na esperança que você esteja bem comigo, exatamente. Olha, eu também queria cumprimentar aqui o nosso amigo treinador, que andou na escola primária, Dona Leonor, é assim que eu digo, com certeza absoluta. Rainha Dona Leonor, exatamente. Eu estou a falar com o nosso amigo treinador de futebol, exatamente, que ele está na casa dos 60 e tais, exatamente. Mas ainda está, tem que crescer mais. Eu estou a falar do Joaquim, de Joaquim, não, fica quieto. João, do João. Eu estou a falar de João. João Xissano. João Xissano está.

Ao ouvir o canal desportivo da rádio, ele andou na escola Rainha Dona Leonor. Exatamente, Rainha Dona Leonor. E ainda há bocado, quer dizer, uns dias disto, encontrámos-nos exatamente aí. Ele, quando disse a idade, ia falar de Rainha... Rainha? O que é que eu disse? Foi Rainha Dona Leonor. Exatamente. A escola... Era? Sim, exatamente. Andavam rapazes e raparigas na escola Rainha Dona Leonor. A sério? Hoje é Eduardo Mondlane. Fica ali perto da estátua Eduardo Mondlane. Exatamente. É para ele que eu deixo aqui um grande abraço, porque ele é um homem que sabe ser. Um homem que está na escola onde ele estudou, com certeza absoluta que tem tarimba para ir andando, exatamente, e todos quando estiveram na Rainha Dona Leonor, Rainha Dona Leonor, todos quando estiveram a estudar na Rainha Dona Leonor, senhoras, meninos, hoje já estão crescidos, estão ligados ao canal desportivo de rádio. E eu dedico esta música ao meu amigo João Chissano.

14 horas, 14 minutos, 15 segundos, Rádio dos Campeões, Flight Deck número 6, período número 2, A15. 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

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Há 15. 14, 16. 37 segundos.

Um grande abraço para todos que estão no Chumizado. Ligados ao canal esportivo de rádio. Estou a falar de Chumeno 1, Chumeno 2. Rádio que ligasse 14 horas 18 minutos 27 segundos. 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Olha o Jeremias. Jeremias está ligado também ao canal esportivo de rádio. Um grande abraço, Jeremias. 14, 18 minutos. Hoje é para a quinta-feira. 27 graus. Marca assim o INAMED no Instituto Nacional de Meteorologia. Lourdes Costa e José Maria Adriano, ligados ao canal esportivo de rádio. Milagrosa também, Maria. Também, Maria. Olha, Mimi. Ora bem, 14, 19 minutos. Maria Crimil da Massinga está ligada ao canal esportivo de rádio. 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

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Boa tarde, bom apetite. E se for o caso, bom descanso. Ah, 15, 14, 22, 07. 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

14h30. É a sua rádio, tem bola que rola. A bola vai rolar com certeza absoluta, que vamos acompanhar. É exatamente a bola regular, vamos acompanhar necessariamente o canal desportivo de rádio. É um canal desportivo de rádio que nós fazemos a diferença.

0: Esta rádio é sua, é a rádio que não é a melhor, mas é uma rádio que é. É esta diferença que nós fazemos, exatamente, aguardar todo momento para que os nossos colegas possam fazer aquilo que é a bola rolar. A bola quando rola é efetivamente uma rola, uma bola que rola. E a bola que rola é para meias finais da Taça de Moçambique. Você está ligado, quem está é antes da bola rolar, está a Lena Richie Hilton com Deep River Woman. 14:31, 14 segundos. Você está ligado?
1: Deep River Woman.
0: Há 15, a diferença está aqui.

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Deep River Woman com Lionel Richie, 14:35 minutos. Eu tenho a via aberta, sem apito, tenho a via aberta a qualquer momento, a conexão com os nossos amigos de TET, para acompanharmos essas meias finais da Taça de Moçambique, exatamente entre o Xingal de TET e Planície de Impadoé. 14:35 minutos, esta rádio é sua, você está ligado, você sente a diferença na comunicação. E você sente a diferença em todo o resto, exatamente, e na apetência de se ir ao futebol. Exato. E eu aguardo todo momento, aguardo toda a indicação para poder estabelecer a conexão com os nossos colegas que vão fazer a cobertura destas meias finais da Taça de Moçambique entre o Xingal e a Planície de Impadoé. Você está ligado, são 14:36 minutos. Eu fico satisfeito a pronunciar esta coisa de Impadoé. O Impadoé é Impadoé. Agora vamos lá ver como é que vai ser o andamento do jogo, né? Mas a via está aberta e eu estou efetivamente à espera todo o sinal de TET para acompanharmos isto que vai ser as meias finais da Taça de Moçambique. Você está ligado à rádio que é sua, são nesta altura 14:36 minutos, fica à potência, sempre fica à potência de ir à bola, ir ao futebol. Você está ligado a 14:36 minutos, 49 segundos, boa tarde.

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Estou a aguardar a todo momento a possibilidade de conexão com o TET para acompanhar o desenvolvimento de futebol. Exatamente. Olha, sem apito, o árbitro ainda não está. Ou se já está, eu ainda não tenho sinal. Se eu tenho um apito, os apitos vão acontecendo, pois é claro.

em meias finais da Taça de Moçambique, as formações de Xingal de Tete e Planície de Impádua. Você está ligado, fica sempre uma apetência também, fica também comigo uma apetência de fazer esta conexão com o Tete. 14 horas 39 minutos. Esta rádio é sua. Até agora não tem qualquer indicação. Era suposto às 14h30.

0: Era suposto interagir, acompanhar o Manuel Cardoso a partir de Tete para essas meias finais, mas vamos aguardando todo o momento, toda a indicação do Serviço Técnico da Rádio Moçambique. Aqui em Maputo são 14 horas 41 minutos 17 segundos e a potência de sair a bola é a potência de sair a bola. Uns mais sérios, outros nem por isso, mas de qualquer das maneiras, outros sérios, manda.
1: Chegando pra dar show, que são os bons de bola, os caras metem gol à toa.
0: Os outros são bons de bola e bons da comunicação também, né?
1: São os bons de bola.
0: Ora bem, ora nem mais. 14 horas 41 49 segundos.

0: crédito. E é muita gente apostada. Hoje à noite arranca aí o Mundial da Bola, exatamente, então, e o Mundial da Bola, que não é Mundial da Bola, é também um grande pretexto para as famílias estarem reunidas, organizadas. Ah, oh, sério, eu também dizia bebidas também, para acompanhar aquilo que vai acontecer neste início da bola. 14:42, e eu espero também esta final que vai acontecer, Manuel Cardoso em Tete. Até agora nada. Seria uma final, e vai ser, tem que ser final da Taça de Moçambique, as meias finais da Taça de Moçambique. É o Xingal e Planície de Intabua. 14:43.
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0: Do outro lado, deste lado, está quieto que nada.

Está ligado, você está ligado à Rádio dos Campeões, nesta altura, 14 horas e 44 minutos, 14 segundos. Esta rádio sua é uma rádio que não é a melhor, mas é uma rádio que eu aguardo em via aberta, a qualquer momento, o Manuel Cardoso avançar aqui com aquilo que vai ser essas meias finais da Taça de Moçambique em futebol. E acontecer com as formações do Xingal e também da planície de Pádua. Exatamente, vamos aguardar. São, nesta altura, 14 horas 44 minutos, 44 segundos, quase. Picava o minuto Capicua. Anuar Messagio, olá, viva, boa tarde. Está ligado ao canal esportivo da rádio, bom apetite. Se for o caso, bom descanso, vai acompanhando a transmissão do canal esportivo da rádio. Eu também daqui a bocado também começo a arrumar, daqui a 15 minutos começo a fazer a arrumação das minhas imbambas para iniciar a minha descida em aproximação para o fecho. Você está ligado à rádio, que não é a melhor, mas é uma rádio que fica sempre com uma apetência de ir à bola, ir ao futebol. 14:45, é melhor assim dizer, que faltam 15 minutos para a hora de fecho.

Fica assim muito misturado, vontade de descer a bola, vontade de se fazer rádio. Ora bem, ora bem, ora bem, ora bem.

Jaime Mocuaco está em Lixinga, está a acompanhar a transmissão do canal esportivo da rádio. Está a picar em Lixinga nos 87.6 FM. Estão a faltar pouco tempo para a hora de fecho. 14 horas e 47 minutos.

0: fica assim com esta apetência de ser o campo de futebol para ver aquelas figuras do desporto. E a figura do desporto está em tete para esta final da Taça de Moçambique. Manuel Cardoso é contigo, viva, boa tarde, fala comigo.
1: Boa tarde, António Jamal, ou se preferir, a 15, respondemos a partir do sintético 25 de setembro aqui na cidade de Matise, para um dos jogos, aliás, o único que conta para as meias finais da fase provincial da Taça de Moçambique em futebol, nada mais, nada menos que Xangalter de Planície de Mpanue, decorridos, António, os primeiros 6 minutos, para já, a constituição das 3 equipas, Xangalter de Tardinheiro com 24 ananinhas na baliza, 20 a Lione, 6 Osvaldo, 5 é Lione, 22 Cheiro, 9 Dilson, 8 Michel, 26 Issa, 13 Alberto Cantolo, neste caso, há 12 irmãos aqui do Ângelo Cantolo que joga para a Planície de Mpanue, número 10 é o Nuno, número 14 Edson. Alternativas de Arthur Macassar para este jogo das meias finais: 12 Manuel, 4 Inocêncio, 3 Paulino, 27 Arsênio, 18 Roberto, 29 Jordão, 22 Joel e 28 Jorge. Professor, turno à equipa do Bairro Mpanue. Neste caso, para a gente limpar o alinhar com o número 13 na mãe, sobre os postes, ou seja, o guarda-redes desta equipa do Bairro Mpanue. Número 3, Paulino, 30, Manguena, 21, Albertino, 5, Aurélio, que é capitão, 6, Paulo, 7, Fanuel, 27, Bituíno, outro irmão de Ângelo Cantolo. Portanto, número 9, Chude, 66, Batista, 14, Fraque. Alternativas da equipa do Bairro Mpanue, um Messias. Oxalá que o Messias traga algo aqui, o mesmo milagre que conduza para a vitória da equipa do Bairro Mpanue. Número 7, Jordão. Número 4, Nomene. 20, Iampini. 11, João. 2, chama-se a Messi. Portanto, a equipa da arbitragem, toda ela feminina, aliás, este jogo está a ser ajuizado por um trio de árbitras, neste caso. A principal chama-se Dulce Rafael, Reliquia Vinesco, é o primeiro fiscal. A segunda fiscal chama-se Carlos Galea e a quarta, Augusta Xavier. Portanto, temos aqui, António, 4 senhoras que vão ajuizar este ainda 7 minutos. Xangal de Tete 0, Planície de Mpanue também 0. Estamos a falar do jogo das meias finais da fase profissional Taça de Moçambique, sendo que no Songo jogam para a primeira eliminatória entre o Grupo Desportivo de Tete, ou se preferirem, o UTS, Grupo Desportivo de Tete. Então, o vencedor deste jogo do Songo irá jogar nas meias finais com Mulambe Futebol Clube, que já está apurado para as meias finais, sendo que o vencedor deste jogo, Xangal de Tete, Planície de Mpanue, apura-se automaticamente para a grande final e, consequentemente, estará apurada para a fase regional da Taça de Moçambique de Futebol. 9 minutos, António, 0 a 0 neste jogo, Xangal de Tete, Planície de Mpanue.
0: Está certo, estou a acompanhar, as senhoras estão a dirigir esta partida que é meia final da Taça de Moçambique, todo o terreno é contigo. 14 horas 51 minutos 18 segundos, canal esportivo de rádio, quase, estou a arrumar as minhas embambas, mas de qualquer seja o jeito, continuas com todo o espaço de manobra para esta meia final. Manuel Cardoso, todo o espaço de antena é contigo.
1: Bem, eu sugeria que avançasse aí com uma espira musical até que te leve ao fecho.
0: A sério? Porquê? Porque por causa do fogo, não tens fogo? Porque eu falei das senhoras que vão controlar aqui a partida. Essa é por isso ou nem por isso? Ou nem por isso? Pois eu faço da mancha, pois é claro. Eu faço da mancha, porque aqui é a minha modalidade, no Flat Deck número 6, período número 2, canal desportivo de rádio. É um canal desportivo de rádio que o Manuel Cardoso, ele que está a acompanhar esta final, sim, meias finais da Taça de Moçambique, entre o Xangal de Tete e Mpanue. Então, assim sendo, Eu faço aqui essa mancha. Eu faço aqui uma mancha. Faço, senhora. Faço uma mancha assim com o Oliver. O Oliver não me deixa ficar mal. 14:52. Canal Desportivo de Rádio. Quase que arrumar as minhas embambas. Depois para distribuir a antena. Todo o espaço de terreno para o Manuel Cardoso em Tete. Ele pediu esta mancha.
2: Acá.
0: Ora bem, ora nem mais.

Manuel Cardoso está em via aberta. Eu estou a fazer apenas uma mancha. Faltam 7 minutos para as 15. O relógio está a dizer que são 14 horas 53 minutos e 47 segundos. A pedido do Manuel Cardoso a fazer a mancha e a chamar a Bolívar um coma. Para Moetzi, Moetzi. 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

0: 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Yeah. Ora bem. Yeah. Tem meias finais da Taça de Moçambique. É o Xingal.
1: Vamos, Maia.
0: Bom, planície de Impadue. 14 horas 54 minutos 55 segundos. Pedido do Manuel Cardoso, ele que está com o microfone da RM Desporto, a acompanhar estes minutos que já arrancaram, a bola já está a rolar. Ele está em via aberta a qualquer momento, a faltarem 5 minutos para a hora 15. Estou a fazer a mancha com o Oliver Ngoma.

0: Esta rádio é a sua. Estão a faltar 4 minutos. Começo a arrumar as minhas embambas para iniciar a minha descida em aproximação para o fecho. Eu quero dizer ao Manuel Cardoso, quem vai ficar aqui para o seguimento do período número 3 vai ser a Natércia Tomás. Esta rádio é sua. Manuel Cardoso já arrancou a dar início. Primeiras informações das meias finais da Taça de Moçambique. Xingal de Teto. Impadue. Eu queria cumprimentar aqui na terceira imagem. Olá, Nati, está tudo tranquilo? Não está junto. Nós estamos sempre juntos, gente. Nós estamos sempre juntos. Então fala comigo. Olá, viva, boa tarde. Está tudo tranquilo?
1: Olá, António, e olá aos ouvintes, também para o pessoal do TET que já está na transmissão do jogo da Taça de Moçambique, mas apenas dizer que eu não venho aqui para fazer emissão, estou de passagem.
0: Tu estás de passagem.
1: Vinha só fazer o desportivo, porque o Matos já chegou, ele está a refrescar-se então, um pouco.
0: Poxa, então depois... tu vieste passear,
1: sim.
0: Claro.
1: Sim, venho só passear a casa, às vezes é necessário.
0: Fala a verdade. Tu vieste ver-me?
1: Porque não, também. Estamos com os escutadores muito altos.
0: Espera aí, tu estás aí com muito alto, exatamente. Tu não precisas dizer todo mundo, apitando, que fez aqui, só vieste aqui para me ver. Né?
1: Mas fala a verdade. Não. Sim. Sim, porque não?
0: Sério? Também não precisas apitar mais. Está certo. Na terceira mais, deixa-me lá espreitar o Manuel Cardoso.
1: Okay.
0: Manuel Cardoso, eu não sei se o Manuel Cardoso está em cima. Ele pediu aí uma mancha. Okay. Ele pediu uma mancha e eu deixei a mancha com Oliver Ngoma, com Metzi. Então, deixa lá espreitar aí. Tete, como é que está? Tete, nada. Tete não fala nada. Tete, 14 horas e 58 minutos. Tete.
2: Uma vez mais. Estava a dizer que... Estava a dar tempo para cumprimentar a Nath, a Natércia Tomás. Mas tudo cumprimentado. Agora, dizer que... Estão decorridos 13, 14 minutos, já alteração no marcador e isso faz o primeiro para o Xingal de Tete. O mesmo quer dizer que o Xingal de Tete, a passagem do minuto 10, já vence o Planista Império por 1-0.
0: Já?
2: Vamos a falar do jogo. Já.
0: Já, sério?
2: Exatamente. É uma equipa que entrou com tudo e sabe muito bem jogar com o Planista Império. É que sempre que antecipar-se, porque... O Xingal de Tete já sabe que este Planície fez estrago, António, na abertura da época futebolística 2026 ao nível de Tete. Este Planície Timpando, contra todas as expectativas, e neste sintético, eliminou, derrotou, neste caso, venceu a UDS por 3-2, jogo da Supertaça Provincial. Portanto, um resultado que era inesperado. Aliás, apanhou muita gente em contrapé, porque quando falamos da UTS, é um dos colossos do futebol moçambicano. Portanto,
0: ora bem,
2: tomou aqui a UTS e o Xingal de Tete não quer passar por aí.
0: Exatamente. Manel, este golo, como é que foi este golo? Tu estavas fora de linha.
2: É um contra-ataque rápido.
0: Sério?
2: Apanhou a defensiva do Planista Império a dormir. Ainda quando...
0: Estavam dormindo, estava todo mundo a dormir.
2: Exatamente.
0: Estava todo dormindo
2: a dormir.
0: Mas eu quero anunciar este golo. Eu quero anunciar este golo assim com este efeito. E agora reporta aí como foi a jogada.
2: Exatamente. Há um Nuno do lado direito do ataque da equipa do Xingal de Tete, para quem conhece este sintético, encostadinho à Faleja, a empresa da FIPAG, mesmo encostadinho ao lado do mercado informal aqui da cidade de Moatize. Portanto, o Dino endossa a bola para a grande área, aparece de trás para frente o Issa, faz um remate furtentíssimo e acabou apanhando o Ramaia desprevenido e nada podia fazer. O coitado do Ramaia foi só ir buscar a bola lá já no fundo das quatro linhas, aliás, no fundo da baliza, da sua baliza neste caso, e era um para o Xingal Tete.
0: Tá bem, então o resto vai ficar com o Carlos Matus, minha amiga, nossa, a amiga, na terça de maio estive aqui, exatamente na terça de maio ia fazer o desportivo da tarde, mas o Carlos Matus vai fazer linha contigo. Aí, a partir de Tete, exatamente, da minha parte, voltamos a estar juntos na medida que Deus quiser. Pois é, claro, nessa altura, 15 horas, 1 minuto, 30, 40 segundos, todo o relato é contigo, Carlos. Aí vai. Carlos Matus fica aqui e quem faz o relato és tu, Ani, Manel.

0: Bom, eu estou aqui a chamar o nosso amigo Manuel Cardoso. Manuel Cardoso está a fazer este relato desta meia-final da Taça de Moçambique. Manuel, tu estás-me a ouvir?
1: Consigo te ouvir perfeitamente.
0: Pronto. Então eu quero-te dizer quem vai ficar aqui agora a fazer parelha contigo vai ser o Carlos Matus. Então, todo o relato contigo e toda a combinação também com o Carlos Matus. São 15 horas, 2 minutos, 44 segundos. Boa tarde, bom trabalho.

0: É nesta altura, 15 horas, 3 minutos, Manuel Cardoso ficou a meio do Manuel Cardoso, exatamente. Eu, Carlos Matucci, eu estava a passar a bola para o Manuel Cardoso, para o Carlos Matucci, Manuel Cardoso nada, mas na terça de mais vamos fazer então outra mancha, e esta mancha tem a ver com o Desportivo da Tarde. Então é contigo, então vamos lá.
1: Muito boa tarde, e começamos precisamente com essas novidades neste dia em que arranca o Campeonato Mundial de Futebol. Acaba também de ser divulgado e atualizado o ranking FIFA. Moçambique desceu 2 lugares desse ranking, posicionando-se agora no lugar 103 com 1.218 pontos. O ranking FIFA, que acaba de ser atualizado, acontece num dia, já o referimos, que arranca o Campeonato Mundial de Futebol com Cabo Verde, que se vai estrear em Mundiais, ainda com o melhor, como sendo um dos melhores países lusófonos, ao subir ao 67º posto, à frente de Angola, 88ª, à frente também do nosso país, que está no lugar 103, Guiné-Bissau 132, Macau 193, São Tomé e Príncipe 195, numa inversão do que tinha acontecido em abril. A Argentina subiu ao primeiro lugar por troca com a França, finalista vencida do Mundial de 2020.

0: a acontecer em Portugal de 14 a 25 do mês em curso. A equipa da Black Bulls é o clube com mais jogadores na lista de convocados, com um total de 14 jogadores, a saber, Ricardo José, Nelton Picardo, Pascoal Demi, Pires Vieira, Alan Ferreira, Chelson Nyabanga, Júlio Júnior Sete, Diego Pelembe, Marcos Júnior, Jaidane Namala, Joel Catamo, Jonas Matusse, Justino Tanqui e Sharif Hussan. Do Costa do Sol foram chamados João Jofrice, Christophe Machava, Shelton Sitoy, Joaquim Mubai, Valentim Pecana, Marcos Lázaro, totalizando 6 jogadores. Ainda dentro do país, Luís Guerreiro chamou 3 jogadores do Ferroviário de Nampula, a saber, Stais José, Florisnaldo Matias e Adelino António, bem como Sharif Carlos, da Liga Desportiva de Maputo. Do estrangeiro foram chamados Denzel Machatina, do Levante Academy, Eros Monteiro, da Alcorcón, da Espanha, e Pedro Rolha, da Academia de Coimbra. Os jogadores concentram-se a partir da segunda-feira, dia 15, no campo da Liga Desportiva de Maputo. E um dia depois regressa o Moçambola 2026 com os jogos da sexta jornada da primeira volta. O Machaquena regressa com um novo rosto na equipa técnica que foi apresentado esta quinta-feira, sob o olhar atento do jornalista Carlos Calisto.
1: Dário Monteiro foi apresentado oficialmente esta quinta-feira como novo treinador da equipa principal de futebol do Machaquene. O técnico moçambicano de 49 anos assinou um contrato válido por 2 temporadas com opção de extensão por mais uma época. Dário Monteiro estava sem clube desde novembro de 2013, a altura em que deixou o Brera Futebol Clube de Tchumene. O novo timoneiro do Machaquene promete continuar com o trabalho deixado por Mauro Jamal para devolver a alegria aos adeptos tricolores.
2: Potenciei muitos jogadores e é com essa intenção que venho para o Machaquene. Potenciar jogadores individualmente, porque se conseguirmos potenciar jogadores individualmente, necessariamente também conseguimos potenciar a equipe. E é nesse sentido que eu penso em trabalhar. Se conseguir potenciar jogadores jovens individualmente, vamos conseguir formar uma boa equipe.
1: Dário Monteiro é o novo treinador do Machaquene. Estreia-se na próxima quarta-feira na recepção à União Desportiva de Songo em jogo da sexta jornada do Moçambola. O presidente do Machaquene, Abraão Muyanga, demonstra a confiança de que o novo treinador poderá dar continuidade ao trabalho.
3: Temos a oportunidade de conversar aquilo que é a nossa expectativa, aquilo que é o nosso projeto para os próximos anos. Em nome da direção do Esportes do Machaquene, sou dizer, Mister, bem-vindo. A casa é sua, nós garantiremos todo o apoio que é necessário para alcançar bons resultados para aquilo que é o nosso projeto.
1: Presidente do Machaquene, Abraão Muyanga, expressando total confiança ao novo treinador tricolor, Dário Monteiro.
0: E então a União Desportiva de Songo regressa tranquila e confiante na mudança de posições na tabela classificativa. O Mohamed Rafik.
4: A equipa técnica dos campeões nacionais em título à União Desportiva de Songo diz não estar preocupada com a sexta posição que o emblema ocupa atualmente no Moçambola em curso. A posição deve-se ao fato da maior competição futebolística do país estar no início, segundo o treinador principal dos hidrelétricos da Vila do Songo, Daoud Razak, diz que o que mais conta é como a competição irá terminar e não como está a começar. Razak diz acreditar que, ao decorrer da maior prova futebolística do país, o emblema procurará melhorar a prestação até chegar à liderança, o que é o objetivo supremo do conjunto.
5: Temos que começar a ganhar índice de confiança. Se não houver a criatividade, não vamos conseguir falar, porque as equipas já nos vêm a pressionar, preferem esperar por nós lá para ver se depois sai no contra-ataque. E nós, como uma equipa candidata ao título, temos que arranjar maneiras para furar a muralha.
6: Sente-se pressionado e tendo quantos resultados?
5: Pressão de quê? Não, por que razão? A pressão é não ter comida em casa. Isto ainda está a começar. Quem está pressionado é quem tem medo.
4: O timoneiro da União Desportiva de Songo, Daoud Razak, a arrebatar que o seu conjunto não está preocupado com a sexta posição que atualmente ocupa no Moçambola em curso. A equipa do Songo, com 8 pontos, atualmente ocupa a sexta posição, contra os 11 do líder Clube Ferroviário da Beira e Bahia de Pemba, sem nenhum ponto, é o último classificado na prova futebolística. Os campeões nacionais em título, em 5 jogos realizados, ganharam 2, empataram igual número e perderam 1, tendo marcado 4 golos e sofreu o mesmo número. A equipa orientada pelo Mr.

0: Daoud Razak, no ano transato a esta altura, encontrava-se na quinta posição, com 8 pontos, fruto de 2 vitórias, 2 derrotas e 1 empate contra 11 do líder na altura, o Clube Ferreira de Maputo, que tinha conquistado 11 pontos. Mohamed Rafik, em Tete.
1: Ainda em Tete, será apurado hoje um dos finalistas da Taça de Moçambique na sua fase provincial. E agora seguimos para Nampula, onde realizou-se recentemente um torneio de recreativo que já foi avaliado. Calixto Pedro, boa tarde.
2: A Universidade Rovuma em Nampula avalia de forma positiva a 6ª edição do Festival dos Jogos Recreativos, que decorreu de 30 de maio a 6 de junho corrente. Com o objetivo de promover a integração, o lazer e o bem-estar dos estudantes, a competição serviu como uma válvula de escape para o estresse acadêmico e o desenvolver as habilidades de liderança e trabalho em equipe. O docente da Faculdade de Educação e Psicologia, no Departamento de Educação Física e Desporto, da Universidade de Rovuma, Paulo Mortal, referiu que a organização destas atividades visa atingir objetivos específicos como aliviar o estresse, socialização, desenvolvimento pessoal, melhoria de saúde física e mental e resiliência.
3: Tivemos o mini festival de jogos recreativos, fechamos com o campeonato interno de futebol para o curso de Educação Física e Desporto. Participaram em todos os anos, primeiro até quarto ano, nesta competição. Também houve campeonato de futsal feminino e terminamos isso, foi a participação de estudantes do terceiro ano, quarto ano e também os outros estudantes de outros anos. Foi na Escola Básica de Carropeia, no sábado passado. Foi uma atividade muito grande, uma atividade onde as crianças estiveram lá, foi muito positivo. É uma atividade que rodamos quase as escolas a nível da cidade de Nampula. Para além dessas atividades, também tivemos muita atividade relacionada ao lançamento da área do desporto, é que a educação física não é só jogar, mas também a dança faz parte da nossa cultura. Quase a atividade planificada para a extensão este ano, esse semestre, a nível da Faculdade de Educação e Psicologia, cumprimos e falamos em viva voz que estamos a crescer, apesar de alguma dificuldade. O balanço que eu faço é positivo porque 97% já cumprimos com aquilo que foi planificado, porque algumas atividades culminam com o fecho do primeiro semestre do ano.
2: Paulo Mortal, docente da Faculdade de Educação e Psicologia do Departamento de Educação Física e Desporto da Universidade de Rovuma, e o balanço da 6ª edição do Festival dos Jogos Recreativos da Unirovuma. A Rema Desporto, Calixto Pedro, Nampula.
1: E seguimos para o estrangeiro, novamente no Malau, a Liga Principal prossegue e vai ter agora um novo ator, o treinador zambiano Edson Nyerenda, Sérgio Sixpence.
4: Direção da equipa do Nyasa Big Bullets, um dos maiores clubes malauianos, acaba de confirmar a contratação do zambiano Edson Nyerenda como seu novo treinador principal. A contratação do experiente Nyerenda surge num momento crítico da temporada 2026 da FDH Bank Premiership, onde, envolvidas 6 jornadas, o Bullets ocupa a 6ª posição da tabela classificativa com 10 pontos, a 3 dos líderes Mighty Wanderers, Silver Strikers e Blue Eagles. Embora a diferença ainda seja controlável, a situação demonstra por que é que os Bullets se sentiram compelidos a agir. Para um clube cujo sucesso foi construído com base na conquista de títulos de campeão, passar 2 épocas consecutivas sem levantar o troféu tornou-se uma realidade incômoda. A seca coincidiu com a instabilidade na equipa técnica, onde as balas malauianas mudaram de treinador por 3 vezes num período relativamente curto, na procura de uma fórmula capaz de restaurar o seu domínio. A resposta mais recente é Nyerenda. Aos 59 anos, o antigo selecionador da Zâmbia chega como o técnico mais experiente e condecorado entre os que atualmente comandam os tradicionais gigantes do futebol do Malawi. A sua nomeação cria também uma disputa interessante com Bob Mpinganjira, de 55 anos, treinador dos Mighty Wanderers, e Peter Ngangira, de 45 anos, técnico dos Silver Strikers. O currículo de Nyerenda é inegável. Como treinador, levou os Esco United aos títulos da Liga em 2007 e 2008, antes de conquistar mais um campeonato com o Zanaco em 2009. Venceu o campeonato moçambicano em 2019 em frente do Ferroviário da Beira, antes de ter comandado a União Desportiva do Songo. Ao contrário de um treinador contratado antes do início da época, Nyerenda herda uma equipa já envolvida numa disputa renhida pelo campeonato. Cada ponto importa e cada resultado será analisado minuciosamente pelos adeptos ansiosos por ver o seu clube a regressar ao topo do futebol malauiano. O desafio, portanto, é imediato. Será que a experiência de Nyerenda, construída ao longo de décadas no futebol da África Austral, pode oferecer a solução que os Bullets procuram? Conseguirá ele travar o ciclo de mudança de treinadores e restaurar a cultura vencedora que definiu o clube durante tanto tempo? As respostas podem chegar mais cedo ou mais tarde. Sérgio Sixpence, em Plantaia.
1: E fechamos com as últimas sobre o Campeonato Mundial de Futebol, que arranca esta quinta-feira com a partida entre a África do Sul e México às 21h de Moçambique, com a arbitragem do brasileiro Wilton Sampaio. Terá lugar no Estádio Azteca, no México. O histórico do confronto mostra que México e África do Sul encontraram-se 4 vezes, com o México em vantagem. 2 vitórias, constatando com um triunfo apenas da vizinha África do Sul. O último encontro entre as duas equipas terminou com um empate, só uma bola. O México conta com um certo favoritismo para vencer esta partida. E assim foi o Desportivo. Matuso, bom trabalho e ótima sintonia aos ouvintes.
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1: Ainda não temos o Moção Bola, mas temos Taça em Tete, Manuel Cardoso, a procurar então, de todas as maneiras, para poder trazer informações sobre o jogo das meias-finais, que coloca frente a frente as equipas do Xingale e Planície de Mpadwe. 15 horas 21 minutos, avançamos para já para o programa Educação Financeira, edição para 11 de junho de 2026. Ótima escuta.
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2: Saudações, caro ouvinte. Está a começar o programa Educação Financeira, uma iniciativa do Banco de Moçambique em parceria com a Rádio Moçambique e a Televisão de Moçambique. Este programa é transmitido todos os dias úteis, às 5 horas e 30 minutos, 14 horas e 25 minutos e às 18 horas e 25 minutos. Ao sábado, transmitimos às 8 horas e 30 minutos, onde fazemos o resumo semanal. O programa é também difundido nas rádios Cidade de Maputo e Beira, RM Desporto e nos emissores provinciais em línguas nacionais. Caso tenha acesso à internet, pode encontrar-nos no endereço www.rm.co.mz. Esta semana trazemos o tema Microfinanças, uma atividade licenciada e controlada pelo Banco de Moçambique que oferece rapidez e facilidade no acesso ao crédito. Por essa razão, as possibilidades de endividamento excessivo são maiores se não planear o crédito e estiver devidamente informado. Escuta a seguir a conversa entre a Maria e o João e fica a saber mais sobre a atividade de microfinanças.
4: Olá, Maria.
5: Olá, João.
4: Ontem na nossa conversa falavas de famílias que perderam muitas coisas, até casas. É muito triste.
5: Pois é, João.
4: Infelizmente as pessoas não se informam primeiro sobre as condições dos empréstimos praticados pelos operadores de microfinanças não legalizados.
5: É preciso informar-se muito bem antes sobre as multas em caso de atraso no pagamento das dívidas, por exemplo, para evitar situações de incumprimento e perda de bens.
4: É, Maria. É preciso estar financeiramente informado e formado para tomar decisões financeiras conscientes.
5: Tens toda a razão.
4: Dessa forma, Maria, saberás avaliar a legalidade das promessas de dinheiro fácil, perceber que as facilidades têm um preço alto, controlar os impulsos, planear e organizar cuidadosamente o crédito.
5: O que devo fazer antes de lidar com uma microfinanças?
4: Bom, Maria, a primeira coisa a saber é se a agência ou operador de microfinanças está ou não licenciado pelo Banco de Moçambique para desenvolver essa atividade.
5: E se não estiver, João?
4: Oh, Maria, em caso de dúvidas, deves te dirigir ao Banco de Moçambique para mais informações. A prática ilegal da atividade de microfinanças é um crime penalizado.
5: Então, é muito importante saber se esta atividade está a ser realizada legalmente ou não, para nos proteger de práticas abusivas, como estas que estivemos aqui a falar. Perda de bens, cobranças abusivas e outras.
4: Exatamente, Maria.
2: Operadores de microfinanças ou instituições de microfinanças, IMFS, são entidades singulares ou coletivas que se dedicam com caráter habitual e profissional à atividade de microfinanças. Por realizarem operações de pequena dimensão e sem a exigência de alguns requisitos solicitados pelos bancos, os operadores de microfinanças oferecem facilidades no acesso e concessão de crédito por pessoas de baixa renda. Por essa razão, e porque os riscos de sobreendividamento são elevados, é preciso observar alguns cuidados na relação com estas entidades. E assim termina mais um programa de educação financeira. Se pretende solicitar informação ou fazer uma reclamação junto ao Banco de Moçambique, pode ligar para o número 21 35 47 29, todos os dias úteis, dentro das horas normais de expediente. Cuide de si, cuide da sua saúde financeira, ganhe, poupe e invista. 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
1: Horas 26 minutos, estamos na tarde de quinta-feira, 11 de junho de 2026. Queremos, desta forma, renovar os votos de uma ótima escuta, mas também de uma tarde tranquila, repleta de boas coisas e, acima de tudo, realizações, quer sob o ponto de vista pessoal, assim como profissional. Para si, caro ouvinte, que está informado, fazemos votos para que essa situação seja rapidamente ultrapassada. Para quem está neste momento a viajar, boa viagem, se for o caso do grande amigo, estar então a trabalhar, bom trabalho, juntos nesta tarde de todas as emoções, lembrando que estamos em tete a fazer o acompanhamento do jogo das meias finais da Taça de Moçambique ao nível da província de Tete. O jogo coloca frente a frente as equipas do Xingale e do Planície de Padué. 15 horas 28 minutos, Jerem Desporto no ar a trazer todas as emoções do desporto nacional e internacional, mas também música para animar os seus momentos da vida, para além da palavra amiga. Eu sou Carlos Matus, fico consigo até às 21 horas. Daí com Shakira e Burna Boy.
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1: Quero me parecer que estas mensagens das estrelas que vão, a partir de hoje, brilhar nos Estados Unidos, Canadá e México, dão a indicação de que o Manuel Cardoso está pronto para poder, então, trazer as informações aqui na rádio, onde correm todos os campeões a partir de Tete. E é mesmo para lá onde vamos rapidamente. Vamos então estabelecer a comunicação com Tete. Manuel Cardoso, bem-vindo à emissão. Como é que vão as coisas?
15: Boa tarde, bem-vindo, Carlos, à antena do RM Desporto. Falta um minuto do tempo adicional, porque há instante a Dulce acabou dando mais dois minutos depois dos 90. Importa referir que o quarteto de arbitragem é toda ela composta por senhoras. São as senhoras, são elas que estão a juizar este Xingale de Tete 2, Planície de Padué 0, meias finais da fase provincial da Taça de Moçambique em futebol, edição 2026. Apenas recordar que o primeiro a marcar foi isso aos 10 minutos, envolvido 30 minutos, ou seja, 30 minutos mais tarde. Ou se preferir, aos 40 minutos, Edilson faz o segundo. Portanto, quando eram decorridos 43 minutos, tanto tudo indica que este jogo vai terminar daqui a pouco, do que diz respeito aos primeiros 45 minutos da primeira parte. O Xingale Tete está em grande, entrou com tudo, tem responsabilidade nesses jogos que são a eliminar. Já havia-se percebido que este Planície de Padué venceu a Supertaça Provincial, daí que trouxe para este sintético 20 de setembro todo o seu arsenal. Portanto, foi a primeira equipa a marcar, o primeiro, o segundo. Vamos lá ver qual será a reação da equipa do Planície de Mpando, mas certo é que esta equipa do bairro Mpando está a ter imensas dificuldades para impor o seu jogo. Aos 15, 20 minutos da primeira parte, até tentou equilibrar a balança, mas depois de 20 minutos, ou seja, aos 21, 22, 23 minutos, o Xangal de Tete volta à carga, volta a estar na mão de cima. Portanto, é nesse pressing da equipa do Xangal de Tete que volta a marcar, voltou a marcar neste caso o segundo, que pode ser de tranquilidade. Não vejo aquela força, enfim, para contrariar as intenções deste Xangal de Tete, que já acordou, está abranciado ao ataque. Neste momento, Carlos termina a primeira parte deste jogo das meias finais da fase profissional da Taça de Moçambique em futebol. Portanto, vamos a um pequeno intervalo. Fica então este dado: Xangal de Tete 2, Planície de Mpando 0. Quem diria, o primeiro a marcar foi isso aos 10, aos 40, Dilson e dilatou o resultado. Portanto, Carlos, sempre que a informação assim o justificar, eu voltarei à antena a atualizar a tudo e todos o andamento deste Xangal de Tete 2, Planície de Mpando 0.
1: Muito obrigado, Manuel Cardoso, que está no encalço do Xangal de Tete, Planície de Mpando. 2 a 0 está na frente do marcador a turma do Xangal de Tete. 15 horas e 32 minutos. Estamos prontos para poder avançar para o Mundial dos Estados Unidos, Canadá e México. Mundial 2026, que promete. Estão então os artistas a dizerem que estão prontinhos. Shakira, Burna Boy, com a música Daí, Daí.
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0: Grande presença da Rayane aqui com este trabalho, Hakuna Matata. Estamos então a fazer aqui uma miscelânea, tanto de instrumentos e vozes, juntando América, Ásia e África. Obviamente que Hakuna Matata é nossa marca aqui em África. E por ser nossa marca aqui em África, vamos então avançar para Tete, ao encontro de Manuel Cardoso, que está no encalço da partida Xingale Planície de Mpadwe, grande jogo das meias finais da Taça de Moçambique ao nível da província de Tete. Manuel Cardoso, há bem pouco estava preocupado com a qualidade de som, perguntava se chegava em perfeitas condições aqui para a transmissão no RM Desporto, e eu confirmo, está tudo bem e pode avançar com as informações sobre o tempo e também o andamento do jogo nesta segunda parte, que acredito que já está a rolar a bola aí no relvado. Manuel Cardoso, mais uma vez, avançamos para as informações atuais do jogo.
1: Sim, avançamos, dizer que o jogo verifica-se um ligeiro atraso, mas as três equipas estão sobre o sintético. 25 de setembro, a qualquer altura, teremos então a etapa segunda e conclusiva deste ainda Xingale de Tete 2, aliás, Planície de Mpadwe 0. Estamos a falar, como bem disseste, muito bem, jogo das meias finais da fase provincial da Taça de Moçambique em Futebol. A primeira eliminatória também desta fase está a acontecer no relevado da HCB. Até a última informação que nos chegou a partir do relevado da HCB dava vitória à equipa da UDS, que vence ou vai vencendo o grupo desportivo de por 2-0. Deve ter já iniciado este jogo, a etapa conclusiva. Estamos a tentar aqui controlarmos em termos do tempo. Por ser decorrido 5 minutos da segunda parte, a última informação dá conta de que a equipa do Planalto do Songo vence os alvinegros de Tete por 2-1. Só deixa situar aos ouvintes, o vencedor deste jogo, o DS Desporto de Tete, vai jogar também nas meias finais com o Mulambe Futebol Clube, que eliminou a equipa da ADC por 3-2. Resultado conseguido na marcação de grandes penalidades depois do 0-0 no tempo regulamentar. Portanto, o vencedor deste jogo aqui no sintético, 25 de dezembro, aqui na cidade de Moatize, se as coisas continuarem como estão, então o Xingale Tete qualifica-se automaticamente para a grande final. O mais certo é que vai esperar o vencedor do jogo, nesse caso, esperemos que venha a ser a UTS e Mulambe Futebol Clube. Ainda não começou, muita conversação ali, enfim, não sei o que está a acontecer, porque já devíamos ter aí os artistas já a evoluir sobre o tapete verde, o sintético. 25 de setembro, vejo aí a árbitra, a Dulce Rafael, a chamar as duas equipas para este sintético. Eu disse que este jogo, o Xingale de Tete, ainda 2, para neste tempo é 0, está a ser ajuizado por um quarteto de arbitragem. Dulce Rafael é árbitra principal, auxiliada por Relíquia Nesco, Carla Galé, a quarta árbitra, para não variar, chama-se Augusta Xavier. São elas, Carlos, que estão aqui a ajuizar este jogo. Uma arbitragem isenta, imparcial. Não é aí, porque não é aí que o Xingale está a vencer. Também não é aí, Carlos, que a equipa do bairro Mpadwe está a perder. Oxalá que esta equipa de arbitragem continue nessa atuada em termos de ajuizamento deste jogo. Como eu disse, que é um jogo que está a ser disputado taco a taco, com muita dificuldade por parte da equipa planista de Mpadwe, uma equipa que foi apanhada em contra-pé. Portanto, todas as manobras de ataque são inviabilizadas pelos defensores da equipa neste caso, os defesas da equipa do planista de Mpadwe. Vamos lá ver. Para quem conhece sintético, o paralista em Padua vai jogar em direção ao cemitério, neste caso em direção à empresa FIPAC, enquanto que o Xangal Tete vai jogar em direção à sede do Zeyouk, em direção à portagem, mas às paragens desta cidade de Tete, para quem conhece, para quando, vamos, quando estamos a ir para a cidade de Tete, ou se preferir, para a sede do município da cidade de Tete, em direção à sede do município da cidade de Tete. Agora já começou o jogo, são os primeiros 60 segundos deste ainda Xangal de Tete 2, Paralista de Padua 0. Carlos, sempre que a informação assim o justificar, nós vamos atualizando de minuto em minuto, de segundo assunto, sobre o desenrolar deste jogo. Até já, Carlos.
0: Até já, Manuel Cardoso, que está atento então a este jogo Xangal de Tete na frente do marcador. Planície de Padua com muitas dificuldades no jogo, conforme o relato do nosso repórter que está presente então no Municipal 25 de Setembro em Tete, a acompanhar esta partida que, segundo a sua narração, está um pouco elétrica. Acreditamos que vamos ter mais informações relativas então a esta a segunda parte, que promete. 15 horas e 52 minutos. Grande amigo, chora de alegria, chora, mas chora comigo, chora de alegria e seja sempre o meu companheiro. Continua aqui ligado à rádio onde correm todos os campeões. Votos de uma boa tarde, onde quer que esteja.
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1: Há músicas que ouvimos, há músicas que vivemos. Nesta transmissão você sempre encontra canções que cantam histórias parecidas com as nossas, não é verdade? Que falam de amor, coragem, despedidas, recomeços, esperança e tantas outras coisas. Canções que ensinam a saber ser, a saber estar e a encontrar significado nos pequenos momentos da vida. Obrigado por estar deste lado, grande amigo. Num mundo cheio de distrações, a sua companhia é o nosso maior prémio. Enquanto escuta-nos, queremos que saiba que estamos aqui para oferecer mais do que entretenimento. Oferecemos presença, informação desportiva, emoções que permanecem consigo muito depois tanto da informação passar ou mesmo da música terminar. É por isso mesmo que estamos ligados através da magia radiofónica com Tete, a trazer então informações sobre o desenrolar do jogo da Taça de Moçambique, meias finais, Xingal de Tete, planície de Impado, e daqui a pouco voltaremos ao Manuel Cardoso para poder então avançar com as informações atualizadas do encontro. Para já, saia daí desses problemas da vida. O dinheiro nunca deve ser o empecilho da sua vida. Vamos continuar a viver mesmo sem dinheiro. Problemas da vida com DJ Chocolate. 16 horas em toda a República de Moçambique.

0: 16h04, rumamos para os nossos compromissos comerciais aqui na rádio onde correm todos os campeões.
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4: 16 horas 9 minutos, Arena de Desporto, a transmitir a partir da cidade de Maputo, chegando a todas as capitais provinciais, incluindo Mocuba, Praia do Bilene, Ponta do Ouro e ainda outros pontos do país e do mundo, através da internet. Atenção que estamos em tarde de desporto, em particular futebol, está a acontecer no Municipal 25 de Setembro, Moatize, Xingal, Ditete, a planície de Mpadwe lutam por uma vaga na final da Taça de Moçambique ao nível da província de Tete. Xingal já com um pé, só não sei se é esquerdo ou direito, na final, e decorre a partida já na segunda parte. As últimas informações com o Manuel Cardoso indicavam para uma vantagem de 2 golos a favor do Xingal. Acreditamos nós que o jogo está emotivo e nada de inveja. É Jack Newsack em forma de música que leva-nos para as bandas de Tete. Aguardamos a todo instante o Manuel Cardoso para poder então pontuar o jogo. Mas antes mesmo de ir

0: Música em giro com Jack Music. Vou mesmo espreitar o Manuel Cardoso para poder trazer-nos as novidades. Jogo, Manuel, já temos novidade ou nem por isso?
1: Bem, novidades, o que me surpreende parece que está já aqui, porque de facto o jogo está aí emotivo, sinal mais para a planície de Padua, está inconformado com esta derrota, duas bolas a zero. Portanto, há alguns, nos últimos 3, 5 minutos, o planície de Padua está a faltar pontaria, está a faltar o acreditar, está a faltar calma e alguma responsabilidade neste jogo que é eliminar. Não me nem instante tinha tudo, pelo menos, para reduzir a desvantagem para 2-1. Chutou para as nuvens, as pessoas levaram as mãos à cabeça, não acreditaram aquele falhanço por ser mesmo da tarde, porque nos jogos, em jogos desses que a eliminar, há que ter frieza, há que ter pontaria, há que ter responsabilidade na hora de rigor, na hora da verdade. Portanto, vai desperdiçando de que maneira as inúmeras oportunidades, porque o Xangai já começa a jogar com o relógio, enquanto que o país de Empado está a todo custo a tentar primeiro reduzir esta desvantagem e chegar ao empate. Quem sabe pode também aqui sair com outro resultado que não seja esta derrota. O Paris de Padua cresceu nesta segunda parte, está a apostar em tudo mesmo para ver se altera esta desvantagem. 23 minutos, 2 para o Xangai de Tete, 0 para a planície de Padua. Jogo das meias finais da fase provincial da Taça da Moçambique de Futebol. Eu só tenho que recordar aos ouvintes: quem for vencedor neste jogo passa automaticamente para a final e também é um dos representantes de Tete para a fase regional. Porque no jogo da final, independentemente do resultado, esta equipa, o vencedor neste caso, estará apurado neste caso para o regional da Taça de Moçambique em futebol. Aí terá que jogar com as equipas de Manica, Sofala e também da Zambésia. 24 minutos, o resultado não se altera, sinal mais para a planície de Padua, vai fazendo tudo, mas tudo mesmo para chegar o primeiro e sonhar, já que não é proibido, até porque é de borla, vai sonhar nesse planície, não se desarma apesar de estar a perder. 25, agora 26 minutos, 2 para o Xangai de Tete, 0 para a planície de Pano. Estamos a falar, jogo da meia-final da Taça de Moçambique em futebol, fato provincial.
0: Manuel Cardoso, que está no encalço do jogo, 16 horas 14 minutos, nada de giro para o Xingalo, pois o Xingalo está na frente do

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0: 16 horas, 21 minutos. Caro ouvinte, já sabe que aqui o desporto é uma linguagem universal, não é verdade? É aqui onde falamos do desporto com paixão, rigor e respeito, acima de tudo. A cada notícia procuramos levá-lo para mais perto dos protagonistas, como o meu grande amigo e colega Manuel Cardoso está a fazer neste momento, a partir então do Municipal 25 de Setembro em Moatize. Mas também temos falado dos bastidores e dos acontecimentos que fazem vibrar milhões de corações. O jogo acontece lá fora, não é? Mas a emoção chega até si através desta rádio, que é mais do que uma rádio, é mais do que um ponto de encontro para amigos que talvez nunca se tenham visto, mas que partilham as mesmas emoções. Grande amigo, queremos uma vez mais convidá-lo a fazer parte desta grande família que se chama RM Desporto, ou seja, Canal Desportivo da Rádio Moçambique, que neste momento está a transmitir a partir da cidade de Maputo, mas chega a todas as capitais provinciais, incluindo Mocuba, Praia do Bilene, Ponta Douro e ainda outros pontos do país e do mundo através da internet. Se estiver fora das capitais provinciais e aqueles pontos que anunciamos, não se preocupe, baixa a aplicação Rádio Moçambique aí no Apple Store ou mesmo no Play Store. Após a instalação, vá então ao separador Rádio Online e dessa forma você estará ligado a todas as emissões, quer a um nível nacional, assim como internacional. Já sabe que hoje inicia o Mundial, não é? Mundial de Futebol. É o desporto a marcar presença em grande aqui na Rádio de Todos, na número 1 desportiva em Moçambique. É que esta rádio seja o seu refúgio, grande amigo. Um espaço onde a música alimenta a sua alma, onde a amizade encontra voz e onde a informação chega com qualidade. Fazemos votos, então, para que esta transmissão esteja a chegar em perfeitas condições no seu receptor e que a mesma o encontre gozando de boa saúde, quer sob o ponto de vista físico, espiritual ou mesmo psicológico. Estamos nesta transmissão que, graças então à magia radiofónica, é possível eu estar aqui em Maputo e o outro estar lá em Tete, mas parecer que estamos juntos, não é verdade? Eu já ouvi aí alguns ouvintes a dizerem que vocês fazem um bom trabalho, pois você fica na bancada central sombra e o outro fica na bancada sol, não é? E aí o outro faz relato enquanto o outro vai então coordenando a emissão. Não é nada disso, caro ouvinte. Eu estou aqui na Baixa da cidade de Maputo e Manuel Cardoso está em Tete. Manuel Cardoso, pode confirmar?
1: Bem, as coisas mudaram do ritmo, aliás, até porque não mudaram, continua o Xingal de Tete na senda da vitória, aliás, acaba volumando o score. Neste caso, o Xingal vence o Paris de Empadue por 3-0. Nuno fez o terceiro, a passagem do 26º minuto desta segunda parte, etapa conclusiva, um resultado que dificilmente vai ser alterado. Tudo indica que o Xingal de Tete, quando faltam 11 minutos para o término desta partida, é o primeiro finalista desta fase provincial da Taça de Moçambique em futebol. O Planície de Padua foi apanhado em contrapé quando toda a equipa estava balanceada ao ataque, a um contra-ataque rápido. Michel endossa a bola para o Nuno, em bom plano, e o Nuno, quando viu que o Ramaya estava em si, desconcentrado na sua baliza, então acabou rematando a contar. Portanto, a passagem do minuto 26 desta segunda parte, o Xangal de Tete vence por 3 bolas a 0 nesta meia-final da fase provincial Taça de Moçambique Futebol. A última informação que nos chegou a partir da Vila do Songo, concretamente no estádio da HACB, dava conta de que a equipa da UTS vencia o desfrute de por 2 bolas a 0, a confirmar esta vitória da equipa da UTS. Portanto, a UTS também qualifica-se para a meia-final e terá como adversário o Mulano Futebol Clube, a jovem equipa daqui também da cidade de Matisse. O Xangal, a que tudo indica, é o vencedor desta primeira meia-final. Portanto, o Xangal praticamente assegurou uma das vagas que dá acesso à fase regional da Taça de Moçambique em futebol. 8 minutos para o término deste Xangal de Tete 3, Planície de Empado 0, já com toda a espinha dorsal partida, mas mesmo assim esta equipa não se desarma, pode não chegar à vitória, mas tem todas as possibilidades de reduzir esta desvantagem, mas agora já com muita dificuldade, porque todos os caminhos estão fechados. O Xangal já não permite que os avançados da equipa do Planície de Empadue violem a baliza contrária. Portanto, tudo indica que o jogo vai mesmo terminar com a vitória do Xangal de Tete, uma vitória gorda. Aliás, estamos esperando uma goleada 3-0, não é todos os dias, diante também de um adversário de respeito, este Planície de Empadue, que está a apresentar um bom futebol. Não só o Carlos, esta equipa é a líder da divisão do Ouro Futebol com 22 pontos, os mesmos do rival Zindal África de Marara. Portanto, 3-0, já nesta ponta final, desta meia-final da Taça de Moçambique em futebol. Xangal vence por 3-0 ao Planície de Empadue. Nós voltaremos logo que esta partida terminar para, enfim, anunciar o resultado final. E também vamos estar atentos, Carlos, com aquilo que está a acontecer a 150 km da cidade de Moatice. Estamos a falar do jogo. O DS ainda 2, disponível de 3-0.
0: Presença da Rádio Pública ao serviço do desporto nacional e internacional, 16 horas e 28 minutos. Avançamos com mais música na rádio, onde correm todos os campeões. Votos de continuação de uma ótima escuta.

0: 16 horas 32 minutos e meio, tudo indica que temos alguma novidade para avançar a partir do Municipal 25 de setembro. Manuel Cardoso.
1: Eu dizia, Carlos, se lembras, não passam 5 minutos, eu dizia que este planície de Mpado pode não chegar à vitória, mas tem todas as possibilidades de reduzir esta desvantagem. Apesar de estar a perder, mas é uma equipa que ainda acredita, uma equipa que vai à luta, uma equipa que, enfim, vai dando tudo que pode e também aquilo que não tem. Portanto, foi nesse pensar da equipa do Planície, foi este acreditar da equipa do Planície de Mpado que reduz a desvantagem por 3 a 1. Portanto, no man, aos 29 minutos, aliás, aos 39 minutos desta segunda parte, então reduz a desvantagem para 3 a 1. Neste momento, quando faltam 3, 4 minutos para o término deste jogo, Xingal de Tete 3, Planície de Mpado é 1, estamos a falar da meia-final da fase provincial da Taça de Moçambique em futebol. Portanto, é aquilo que já avançava, Carlos, que esta equipa tudo vai fazer, pelo menos para reduzir. E assim conseguiu reduzir para 3 a 1, mas ainda pode reduzir para 3 a 2, porque ainda continua a acreditar. Carlos.
0: Enquanto há vida, há esperança, e enquanto há jogo, tudo é possível. 16 horas 34 minutos, estamos em Tete a acompanhar então esta grande meia-final que coloca frente a frente as equipas do Xingal e Planície de Mpado. Planície de Mpado é a reduzir a desvantagem para 3 a 1. É o mesmo que dizer que é uma ponta final eletrizante e motiva, como nós gostamos, na verdade. Nós que somos espectadores, queremos que haja muito jogo, jogo aberto, jogo vivo, com muitos golos. Isso é muito bom para os adeptos de futebol. Vamos então recuperar a música do Gil Binto com Bataquio. Um abraço a todos que neste momento estão ligadinhos à rádio de todas as emissões na República de Moçambique. Boa tarde.

0: Em forma de música, estivemos na província de Niassa e agora em movimento desportivo, vamos à província de Tete. Manuel Cardoso.
1: Sim, mais uma vez, Carlos, voltamos a responder a partir daqui do sintético 25 de setembro na cidade de Moatize. Vou ouvir aqui Hipólito Senete, satisfeito. Feito naturalmente com esta qualificação que lhe dá direto primeiro para a final da fase provincial e depois para o regional. Aí vai ter o primeiro conterrâneo de Manica, Sofala, Zambésia e enfim. Jogo difícil, hein?
2: Ah, bastante difícil diante de uma equipe que está a fazer um bom campeonato, mas viemos com uma lição muitíssimo bem estudada. Tínhamos que impor o ritmo de jogo, fazer de tudo para que conseguíssemos um golo madrugador, porque só assim que iríamos se dominar a posse de bola, mas temos que concluir com boas finalizações, com êxito. E aconteceu que aos 9 minutos, perdão, marcamos um golo, um golo de belo efeito, e este golo trouxe tranquilidade. Muito mais cedo na primeira parte conseguimos fazer o segundo. Podíamos fazer mais outros golos que ficaram por fazer. Infelizmente, temos que continuar a trabalhar nesse aspecto de finalização para melhorarmos as nossas condições de finalizar. Eu acho que merecemos esta vitória por aquilo que nós produzimos ao longo dos 90 minutos. Como bem disse, carimbamos o passaporte para a fase regional.
1: Vinham precavidos com aquela atenção. Este campeonato não é uma equipa qualquer. Que o diga, o DS perdeu a supertaça provincial. Parece que vocês, logo nos minutos iniciais, entraram com tudo. Para apanhar esta equipa em contrapé.
2: Claro, claramente. Sabíamos que eles viriam com tudo também. E com aquela consciência de que venceram a supertaça UDS, eu acho que também alguns galões confiantes da parte deles lhes fez claudicar ou traiu-lhes, porque nós viemos com lição muitíssimo bem estudada. Marcamos um golo muito madrugador e dominamos. Se ganhássemos por 5, 6, 7, 1, não seria escândalo.
1: Mas na ponta final, esse planista acordou.
2: Óbvio, já tínhamos a situação bem resolvida e a jogar com menos uma unidade, é claro que podiam acordar, mas foi sol de boca dura.
1: Sol de boca dura, Carlos. Portanto, declarações do técnico adjunto da equipa do Xangal de Tete, Hipólito Senete, satisfeito naturalmente com este triunfo que coloca a sua equipa primeiro na final e depois no regional da Taça de Moçambique em futebol, onde terá com adversários os representantes de Manica, Sofala e Zambésia. Faltou Mabui, técnico principal da equipa de planície de Mpadwe, um Mpadwe que é apanhado em contrapé.
3: Bom, eu diria que não fomos apanhados em contrapé. Nós estivemos mal a nível da organização. E digo isso à logística, nós chegamos aqui no campo em cima da hora, tivemos um contratempo, o carro teve problemas mecânicos, mas isso não é justificativo. Aquilo que eu tenho a dizer é dizer que a direção tem que nos apoiar mais, trabalharmos mais, para melhorar os resultados e índices de confiança da equipe. E os próprios jogadores também devem ajudar a participar nos treinos. Não é possível nada da competição um jogador ficar um mês sem treinar. Num mês um jogador fazer dois treinos. Não é possível.
1: E por aí?
3: Em todo lugar do mundo, não é possível da competição os jogadores não treinar, virem só simplesmente fazer jogo. É através do treino que a gente evolui as dinâmicas de jogo e a gente consegue enquadrar aqueles jogadores novos que vieram para reforçar o plantel. Então, estamos mal, temos que trabalhar mais a nível psicológico e a direção trabalhar para exigir a esses jogadores para virem treinar, porque eles não treinam.
1: Já colocou essa inquietação à direção do Caetano Fontade?
3: A direção está a par dessas situações e nem a própria direção não consegue resolver. E esses jogadores também que não treinam, é obrigado a equipa técnica por eles jogar, é complicado para ganhar jogo.
1: É complicado para ganhar jogo, Carlos. Se calhar o desabafo do Caetano Vontade, com toda a vontade, foi dizendo tudo aquilo que paira nas hostes da equipa do xingado. Mas deixa lá agora ouvir o presidente da equipa do Planície de Empadue, em direto para a Rádio Moçambique, RM Desporto. O seu técnico dizia que a equipa às vezes não treina e quer mais participação da direção do Planície de Empadue. O que tem a dizer sobre isso?
4: Boa tarde. Na verdade, em algum momento temos tido esses constrangimentos e uma das coisas que aconteceu na preparação desse jogo de hoje é que nós solicitamos, fizemos um pedido para fazermos um treino de adaptação de terreno e por várias razões não nos foi permitido e por via disso continuamos a fazer os trabalhos lá no nosso campo, só para saber que a nossa equipa treina num campo pelado. Em algum momento, quando é para jogar no campo sintético, em algum momento precisamos de treinar 2-3 dias para criarmos condições de adaptação do terreno de jogo. Mas pronto, não é motivo da derrota, mas pronto, acredito que de uma de outra maneira acaba influenciando aquilo que é a forma de estar, ser, o piso, algum momento acaba condicionando. Mas pronto,
1: Muito bem, ficou o essencial presente da equipa. Estou a vir com um eco, mas nós vamos terminar mesmo por aqui esta nossa transmissão que vínhamos efetuando aqui no Sintético 25 de setembro, sendo que então fica para a história Xingal de Tete 3, Planície de Empadue 1, meia-final da fase provincial Taça de Moçambique de Futebol. Triunfo que coloca os Imbondeiros de Tete primeiro na final desta fase provincial e depois acaba, enfim, carimbando o passaporte para o regional da Taça de Moçambique em futebol, onde, como eu disse, terá adversários, adversário dos representantes das equipas de Sofala, Manica e Zambézia. E depois, enfim, vamos lá ver se esta equipa ainda terá a possibilidade de pular para a fase nacional. Fica as despedidas de Manuel Cardoso, que vinha reportando este Xingal de TT3 para a lista de Empadue 1. O apoio logístico é de Sandolani, portanto, ele que vai nos levar até aos estúdios centrais de emissão provincial.
0: Antes das despedidas, Manuel, deixa-me dizer que no jogo de Songo terminou com 2-0 a favor da União Desportiva do Songo.
1: Muito obrigado, nesta casa é assim mesmo, tanto os dados é de segundo a segundo, os resultados são de segundo a segundo, não é por causa somos campeões. Os campeões andam nesta rádio e nós vamos andando, informando e também com a música a temperar as nossas transmissões. Fica a despedida de Manuel Cardoso, que vinha transmitindo este desfecho Xingal de Tete 3, Planície de Empadue 1, meias finais da fase provincial Taça de Moçambique de Futebol. Se for assim, Carlos, já vínhamos também adiantando que a UDS vencia por 2-0. Portanto, se for assim, a UDS qualifica-se para a outra meia final desta fase provincial, onde terá o adversário Mulambo Futebol Clube, uma equipa jovem que se estreou este ano e também ganhou o passaporte de estar nesta fase provincial, sendo que o vencedor deste jogo, desta meia-final entre a UDS e Mulambo Futebol Clube de Matiz, ou Mulambo Futebol Clube de Matiz e UDS, irá jogar com o Xingal Tete e os dois finalistas terão o passaporte já garantido para a fase regional. Eu já me despedia, Carlos, na esperança de voltar ao contacto dos ouvintes do RM Desporto nas próximas oportunidades. Para si, continuação de um bom trabalho. Uma vez mais, boa tarde.
0: Muito obrigado, Manuel Cardoso, que esteve a acompanhar então esta partida que colocou frente a frente as equipas do Xingal de Tete e Planície de Empadue em mais uma meia final. Resultado final 3 para a turma do Xingal e 1 para a Planície de Empadue. Por via disso, Xingal carimba o passaporte para a final provincial final da Taça de Moçambique. 16 horas, 55 minutos, às 17, pontuamos o essencial da informação esportiva num dia em que inicia o Mundial dos Estados Unidos, Canadá e México em futebol. Continue conosco, continue com a número 1 desportiva em Moçambique, mais que uma rádio, é uma família. Por isso mesmo, fica aqui porque vale a pena, mas viva a vida e não exagere. Caso esteja então a conduzir, não beba. Se beber, então não conduza.

0: São 17 horas em toda a República de Moçambique. Avançamos para as notícias com o jornalista Albino Muyambo.
1: Cordiais saudações. O selecionador nacional de futebol de sub-17, Luís Guerreiro, anunciou a pré-convocatória dos atletas que vão corporizar a seleção de Moçambique, tendo em vista o torneio de Cascais, a ter lugar em Portugal nos dias 14 a 22 de julho próximo. Os atletas que militam nos clubes da cidade e província de Maputo vão ter que se apresentar na próxima segunda-feira, às 13 horas, no campo da Liga Desportiva de Maputo, na Matola, munido dos seus equipamentos, botas e canuleiras. Eis a lista de jogadores pré-convocados. Associação Black Bulls, Ricardo José, Nelton Picardo, Pascoal Demi, Pires Vieira, Alan Pereira, Chalson Nyabanga, Júlio Boa Júnior 7, Diego Pelembe, Marcos Júnior, Jaidani Namali, Joel Katamu, Jonas Matus, Justino Tank e Sharif Sani. Do Clube de Esportes da Costa de Sol, João Jofris, Christophe Machava, Shelton Sitoy, Joaquim Mubai, Valentim Picane e Marcos Lázaro. Da Liga Desportiva de Maputo, Luís Guerreiro chamou Sharif Carlos. Do estrangeiro, Eintracht Frankfurt, Luís Guerreiro convocou António Nyampulo Júnior. Do Levante International Academy, Denzel Machatin. Do Alcorcón da Espanha, Luís Guerreiro convocou Eros Monteiro. Do Clube Fervado de Nampula, foram convocados os atletas Stey José, Florginaldo Matias e Adelino António. Da Académica de Coimbra de Portugal, foi convocado o atleta Pedro Rolo. Nesta primeira fase, vão trabalhar os atletas que militam nas coletividades da cidade e província de Maputo. Luís Guerreiro, selecionador nacional de futebol em sub-17, falou em exclusivo ao RM Desporto, dizendo que o trabalho vai decorrer em três fases.
2: Neste momento, vamos começar os treinos no dia 15, mas eu ainda vou para as províncias ver jogos, ver realmente se ainda há jogadores com alguma qualidade para virem depois à pré-convocatória. Porque isto tem duas fases. Portanto, a primeira fase é com os jogadores oriundos aqui de Maputo e Matola, daqui da cidade. A segunda fase, portanto, são aqueles jogadores que eu irei observar na província e depois junto todos aqui em Maputo, os jogadores da província, aí 8 dias antes, para nós depois formalizarmos o plantel que irá a Portugal. Em princípio, o plantel que irá a Portugal, a maior parte deles é aqueles que vão para o Campeonato do Mundo, porque vamos dar mais aos jogadores serem mais internacionais, terem mais jogos de competição, porque nós neste momento já temos jogadores com 13 e 14 jogos internacionais, o que é muito bom. Portanto, geralmente neste torneio das União das Federações de Futebol de Língua Portuguesa são sempre 5, 6 jogos, o que é sempre muito bom. E depois a terceira fase também consta com os jogadores que vão ser observados também em Portugal. Portanto, alguns que ainda não os conhecemos e aqueles que realmente já os conhecemos, o caso do António Nampulo, que vem da Alemanha, o caso de outro jogador também que está na pré-convocatória também da Alemanha, o caso do jogador também da Académica de Coimbra. Portanto, são todos jogadores que ainda vão ser observados. Portanto, o plantel nunca está fechado. Portanto, começamos já a segunda-feira, a primeira fase da pré-convocatória e não convocatória final.
1: Selecionador Nacional de Futebol Sub-17, explicando o processo de trabalho que vai culminar com a participação de Moçambique no escalão Sub-17 no torneio de Cascais a ter lugar em Portugal. Ainda no futebol, Moçambique desceu 2 lugares no ranking da FIFA deste mês, posicionando-se no lugar 103. Com 1.218 pontos. O ranking da FIFA, que acaba de ser atualizado, acontece num dia em que arranca a Copa do Mundo de Futebol, a ser coorganizada pelos Estados Unidos da América, Canadá e México. A nível dos países que falam a língua portuguesa, Cabo Verde, que se vai estrear no Mundial, ainda é um dos melhores países colocados em termos de África e da lusofonia, a subir ao lugar 67, à frente de Angola, que está no posto 88. Moçambique, 103. Guiné-Bissau está no lugar 132. Macau, no posto 193. São Tomé e Príncipe ocupa o lugar 195, treinado pelo português Ricardo Monsanto, e Timor-Leste está no lugar 201. Numa inversão do que tinha acontecido em abril, a Argentina subiu ao primeiro lugar por troca com a França, finalista vencida do Mundial 2022, e que desce a terceira, enquanto a Espanha, campeã europeia, se mantém no segundo lugar e a Inglaterra em quarto. Ainda no top 10, verifica-se apenas mais uma mudança.

0: ainda amanhã para o Grupo B, às 21 horas do nosso país. Canadá mete forças com a Bósnia-Herzegovina. Foram as notícias. Saudações.
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0: 17 horas 11 minutos, seguimos com o programa do Instituto Nacional de Segurança Social.
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0: Saudações, seja bem-vindo ao programa O Meu Direito à Segurança Social, um programa do Instituto Nacional de Segurança Social em parceria com a Rádio Moçambique. Eu sou a Rosa Freitas, a sonorização está a cargo de Estevão Mucavel e a produção é de Idriss Mujahid. Bem-vindo. Com o objetivo de continuar a servir com excelência todos os contribuintes, com mais flexibilidade e segurança. Atualmente, a certidão de quitação já é automatizada. Délcio de Almeida é o nosso convidado para falar-nos desse processo. Bem-vindo à Rádio Moçambique, Délcio de Almeida. Para início de conversa, o que é uma certidão de quitação automatizada?
1: A certidão de quitação automatizada é um documento que comprova a conformidade do contribuinte, nesse caso a entidade empregadora, em relação às suas obrigações com o sistema de segurança social, desde a inscrição dos trabalhadores dessa entidade empregadora, assim como o pagamento regular das contribuições, porque mensalmente a entidade empregadora cativa do trabalhador 3% da sua remuneração, do seu salário, que é para posterior, juntando aos 4%, que é o dever da entidade empregadora, somando os 7% que devem ser canalizados à segurança social. Na falta de cumprimento desta obrigatoriedade, esta certidão de quitação não é emitida. Para a entidade empregadora querer participar ou dever participar de um concurso público, deve apresentar a certidão de quitação.
0: E para que serve a certidão de quitação?
1: A certidão de quitação serve para participação de concursos públicos ou mesmo também para atualização de documentos das entidades e de outros assuntos relevantes em que um dos requisitos é a conformidade com o sistema de segurança, é mesmo para a participação de concursos públicos.
0: E como emitir a certidão na plataforma do INSS?
1: Para emitir a certidão de quitação, tem o próprio campo no nosso SISMO. Ele acede ao SISMO, vai seguindo os passos lá. E, por si só, no seu gabinete, no seu escritório, ele imprime a certidão de quitação. Mas esta certidão de quitação só sai a certidão de quitação quando esta entidade empregadora estiver quite com a segurança social.
0: E para as entidades empregadoras, quais são as vantagens que encontram ao ter acesso à certidão de quitação automatizada?
1: Das grandes vantagens é esta: ele já não tem que ir lá às filas, não precisa levar 30 dias, 15 dias, no mesmo instante, no mesmo segundo, desde que ele esteja quito para a segurança social, ele só tem que aceder ao portal do INSS, no link SISMO, e o contribuinte usar aquelas que são as suas credenciais, porque cada contribuinte tem as suas credenciais para aceder ao sistema do INSS, o SISMO, nesse caso, e encontra lá a opção emitir a certidão de quitação. E por lá ele segue o passo, é só um clique e pronto, já tem a certidão de quitação. Esta é que é a grande vantagem. Também podemos dizer que das outras vantagens que as entidades empregadoras têm é a obtenção da certidão de quitação em tempo real, na empresa ou em qualquer local, como já dizíamos, é a redução de gastos em consumíveis e maior segurança na autenticidade das certidões de quitação, que se traz na redução dos casos de fraude.
0: Délcio de Almeida, muito obrigada e até a próxima. O ouvinte é convidado a aceder às plataformas digitais do INSS, tais como o portal, o Facebook, o Instagram, assim como o WhatsApp, para ter mais informações sobre o Sistema de Segurança Social. Receba as despedidas de Rosa Freitas na apresentação, Estevão Mucavel na sonorização e Idriss Mujahid na produção do programa.
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4: 17 horas, 16 minutos e meio. Caro ouvinte, esteve então a acompanhar o programa do Instituto Nacional de Segurança Social, hoje com o tema Certidão de Quitação Automatizada. Seguimos nós com mais emoções aqui na rádio, onde correm todos os campeões. Escalamos Cabo Delgado em forma de música, com votos de continuação de uma ótima escuta.

いやいやいやいやいやいや、こんじゃーねー。17 horas 21 minutos e meio. 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

17 horas e 43 minutos. Você está na companhia da Rádio dos Campeões. Estamos a ouvir música da terra, aliás, música daqui, dali e de acolá. Há bem pouco estivemos a jeito na África do Sul, com um grande trabalho que já fez muito sucesso nas pistas de dança. Makanana Intumbi Marumbini com Zaida Tsoba. Tsoba, Nifuniko Tsoba. Estamos na ponta final da tarde do dia de hoje, 11 de junho de 2026. Fazemos votos para que continue gozando de boa saúde e na companhia da Rádio dos Campeões. Às 18, voltamos a pontuar o essencial da informação desportiva. Para já temos música que vem de Sofala, com Jorge Mamade. O tema é Rosalita, para ouvir já a seguir aqui na rádio onde correm todos os campeões.

17 horas 48 minutos. Acabei de receber um convite do Rogério José Francisco Sembero para poder visitar a Gorongosa. Muito obrigado, grande amigo. Ele quer que eu vá conhecer a vila da Gorongosa na província de Sofala. Bom, faremos todos os possíveis para que eu possa estar aí consigo, grande amigo Rogério José Francisco Sembero, que está a acompanhar a emissão a partir então de Gorongosa, província de Sofala. Ele que é agrônomo, mas também está ligado ao desporto, é um grande amigo, fofo, estiloso. Estamos ligados, grande amigo, através das ondas da Número 1 Desportiva em Moçambique. Continuamos a trazer aqui grandes músicas, músicas da terra. Agora viajamos novamente para Niassa, onde vamos ouvir Márcia Rocha com Mamãe.

Banda Marrove com este grande trabalho, Rita, quando são 17 horas, 58 minutos e meio. Daqui a pouco vamos pontuar o essencial da informação desportiva. Para já, vamos juntos para Mr. Nhung. Um forte abraço aí para André Pequenino, na terceira maior baía do mundo, Baía de Pemba. Um forte abraço aí para Cariacó.

0: voltamos já com mais música. Para já vamos então atualizar a informação desportiva na voz do jornalista Albino Muyambo, pois são 18 horas em toda a República de Moçambique.
1: Cordiais saudações. O selecionador nacional de futebol de sub-17, Luís Guerreiro, anunciou a pré-convocatória dos atletas que vão corporizar a seleção de Moçambique, tendo em vista o torneio de Cascais, a ter lugar em Portugal nos dias 14 a 22 de julho próximo. Os atletas que militam nos clubes da cidade e província de Maputo vão ter que se apresentar na próxima segunda-feira, às 13 horas, no campo da Liga Desportiva de Maputo, na Matola, munido dos seus equipamentos, botas e canuleiras. Eis a lista dos jogadores pré-convocados: Associação Black Bulls, Ricardo José, Nelton Picardo, Pascoal Demi, Pires Vieira, Alan Pereira, Chalson Nyabanga, Júlio Boa Júnior 7, Diego Pelembe, Marcos Júnior, Jaidani Namali, Joel Katamu, Jonas Matus, Justino Tank e Sharif Sani. Do Clube de Esportes da Costa de Sol, João Jofris, Christophe Machava, Shelton Sitoy, Joaquim Mubai, Valentim Picane e Marcos Lázaro. Da Liga Desportiva de Maputo, Luís Guerreiro chamou Sharif Carlos. Do estrangeiro, Eintracht Frankfurt, Luís Guerreiro convocou António Nyampulo Júnior. Do Levante International Academy, Denzel Machatin. Do Alcorão da Espanha, Luís Guerreiro convocou Eros Monteiro. Do Clube Ferva de Nampula, foram convocados os atletas Stey José, Florginaldo Matias e Adelino António. Da Académica de Coimbra de Portugal, foi convocado o atleta Pedro Rolo. Nesta primeira fase, vão trabalhar os atletas que militam nas coletividades da cidade e província de Maputo. Luís Guerreiro, selecionador nacional de futebol em sub-17, falou em exclusivo ao RM Desporto, dizendo que o trabalho vai decorrer em três fases.
2: Neste momento vamos começar os treinos no dia 15, mas eu ainda vou para as províncias ver jogos, ver realmente se ainda há jogadores com alguma qualidade para virem depois à pré-convocatória. Porque isto tem duas fases. Portanto, a primeira fase é com os jogadores oriundos aqui de Maputo e Matola, daqui da cidade. A segunda fase, portanto, são aqueles jogadores que eu irei observar na província e depois junto todos aqui em Maputo, os jogadores da província, aí 8 dias antes, para nós depois formalizarmos o plantel que irá a Portugal. Em princípio, o plantel que irá a Portugal, a maior parte deles é aqueles que vão para o Campeonato do Mundo, porque vamos dar mais aos jogadores serem mais internacionais, terem mais jogos de competição, porque nós neste momento já temos jogadores com 13 e 14 jogos internacionais, o que é muito bom. Portanto, geralmente neste torneio das União das Federações de Futebol de Língua Portuguesa são sempre 5, 6 jogos, o que é sempre muito bom. E depois a terceira fase também consta com os jogadores que vão ser observados também em Portugal. Portanto, alguns que ainda não os conhecemos e aqueles que realmente já os conhecemos, o caso do António Nampul, que vem da Alemanha, o caso do outro jogador também que está na pré-convocatória também da Alemanha, o caso do jogador também da Académica de Coimbra. Portanto, são todos jogadores que ainda vão ser observados. Portanto, o plantel nunca está fechado. Portanto, começamos já a segunda-feira a primeira fase da pré-convocatória e não convocatória final.
1: Selecionador Nacional de Futebol Sub-17 explicando o processo de trabalho que vai culminar com a participação de Moçambique no escalão Sub-17 no torneio de Cascais a ter lugar em Portugal. Ainda no futebol, Moçambique desceu 2 lugares no ranking da FIFA deste mês, posicionando-se no lugar 103. Com 1.218 pontos. O ranking da FIFA, que acaba de ser atualizado, acontece num dia em que arranca a Copa do Mundo de Futebol, a ser coorganizada pelos Estados Unidos da América, Canadá e México. A nível dos países que falam a língua portuguesa, Cabo Verde, que se vai estrear no Mundial, ainda é um dos melhores países colocados em termos de África e da lusofonia, a subir ao lugar 67, à frente de Angola, que está no posto 88. Moçambique é 103, Guiné-Bissau está no lugar 132, Macau no posto 193, São Tomé e Príncipe ocupa o lugar 195, treinado pelo português Ricardo Monsanto, e Timor-Leste está no lugar 201. Numa inversão do que tinha acontecido em abril, a Argentina subiu ao primeiro lugar por troca com a França, finalista vencida do Mundial 2022, e que desce à terceira, enquanto a Espanha, campeã europeia, se mantém no segundo lugar e a Inglaterra em quarto. Ainda no top 10, verifica-se apenas mais uma mudança, com Marrocos a ultrapassar os Países Baixos na sétima posição. África do Sul e México é o jogo de abertura da Copa do Mundo de Futebol, organizada de forma tripartida por Estados Unidos da América, Canadá e México. O desafio entre os Bafana Bafana e a turma do México decorre no estádio Azteca. A prova será a mais longa da história, com 48 seleções divididas em 12 grupos, jogos emparelhados por três diferentes países. Ainda para o grupo A, o grupo dos Bafana Bafana, defrontam-se na madrugada de amanhã Coreia do Sul e República Checa, às 4 horas.

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2: Para trás fica a montra sonora, antes o bloco noticioso das 6 da noite, ou seja, 18 horas, primeira hora da noite para o dia 11 de junho de 2026. Queremos, desta forma, renovar os votos de uma boa escuta, mas também de uma noite tranquila na companhia da Rádio dos Campeões. Seguimos nós com música, recuperamos a música Pai Nkulu com Mr. Nyongwe.

0: 18 horas 31 minutos, às 19 horas 1 minuto, teremos o Jornal da Noite em simultâneo com a Antena Nacional. Daqui a pouco vamos acompanhar a minha história com Twin Fingers aqui na número 1 desportiva em Moçambique. Votos de continuação de uma ótima escuta.
1: Nota-se aí um cantor bastante famoso. Parece que é o Twin Fingers, pelas trajes, pela barba. Parece que é o Twin Fingers. O que está a acontecer? Twin Fingers, o que está a acontecer? Senhoras e senhores, parece que é o Twin Fingers. Twin Fingers, o que está a acontecer? É, vamos, não parem, vamos. Vamos seguir a ele. Trajes inéditas. Nota-se aí, parece que ele está doente. Ou parece que ele está maluco. Uma demência. Senhoras e senhores, nota-se aí. Vamos, vamos. Senhoras e senhores, vamos filmar. É ele. É o Twin Fingers, senhor. Estamos aqui com ele. Nota-se que estava a comer um pão. E nota-se que também o pão não tinha nada. É um pão seco. Twin Fingers, fala alguma coisa. Fala alguma coisa, Twin Fingers. Twin Fingers, ele é famoso. Meu Deus. Twin Fingers, será uma cobra? Serão drogas? Será amor? Fala. Senhor, vamos seguindo, vamos deixar. Vamos deixar. Ele nota-se com um pão aí.

0: e construam juntos.
1: 18 horas 44 minutos 50 segundos, às 19 horas e 1 minuto, mais coisa menos coisa, teremos o Jornal da Noite. Seja o nosso convidado, seja o convidado do canal desportivo da Rádio Moçambique. Seguimos com mais música aqui na Rádio de Todos, ou seja, na número 1 desportiva em Moçambique, depois de muitas voltas. Vamos aterrar novamente em Moçambique e particularmente em Maputo. Vamos ouvir a música do Justino Ubaka com Kunulomba. O mesmo que dizer que o nosso amor é açucarado. Podem tentar, mas não vão conseguir porque o nosso amor é açucarado.

18:49, queremos desta forma agradecer por estar desse lado, uma vez que há tanta coisa para distraí-lo, mas prefere estar em nossa companhia. Para nós, essa escolha é o maior prémio que podíamos conquistar nesta nossa transmissão. Enquanto escuta-nos, queremos oferecer mais do que entretenimento, vamos oferecer também presença, informação desportiva, emoções que permanecem consigo muito depois dessas coisas todas passarem. Então, grande amigo, continue ligado aqui na rádio onde correm todos os campeões, pois a verdadeira riqueza da vida está nas histórias que partilhamos, principalmente nas músicas que vão contando as nossas histórias. Pois aqui você ouve aquelas músicas que levam-lhe a voltar a lembrar grandes momentos, ou mesmo aquelas músicas que contam histórias parecidas com as nossas, na verdade, que falam de amor, falam de coragem, despedidas, recomeços, esperança e tantas outras coisas. Canções que ensinam a saber ser, a saber estar, a encontrar significado nos pequenos momentos da vida. É por isso mesmo que quem é campeão está sempre ligado à rádio onde moram todos os campeões. Às 19:01, teremos o Jornal da Noite. Vai ser em simultâneo com a Antena Nacional. Não perca as informações atualizadas sobre os principais eventos desportivos de âmbito nacional e internacional. Enquanto isso não acontece, eu estou a ser tentado para ir até a província da Zambézia para falarmos de algum rapaz aí mal comportado, um desobediente, pureza ou afino com Vuru Vuru, o mesmo que dizer desobediente, é para ouvir aqui na Rádio de Todos.

Ouvimos Vuru Vuru com Pureza ao Fino. Agora vamos ouvir, mesmo para fazer a ponte, de modo a chegarmos ao RM Desporto, ou seja, ao Jornal da Noite, vamos ouvir a música Haiwona, Una Machani, Sawena, Sawena, Viva para Ver, a música do Elvino Nyantumbu, para ouvir já a seguir aqui na rádio onde correm todos os campeões, a número 1 desportiva em Moçambique.

São 9 horas na toda a República de Moçambique, conforme já dissemos, daqui a pouco o Jornal da Noite em simultâneo com a Antena Nacional.

0: Já são conhecidos os 28 jogadores convocados para a pré-seleção nacional de futebol de sub-17, que inicia a preparação para os próximos compromissos internacionais da categoria. 6 equipas da província do Niassa entram na corrida às 2 vagas que dão acesso à fase da pool de apuramento regional norte, numa competição que arranca no próximo dia 27 de junho. As obras de requalificação e melhoramento do piso do campo de futebol de Moelé, na cidade de Inhambane, já foram consignadas ao empreiteiro responsável, devendo decorrer durante 1 mês e meio. Estes os assuntos de destaque do Magazine da Noite da Rádio Moçambique, uma transmissão a partir dos estúdios em Chimoio. Daniel Oliveira edita e apresenta com a sonorização de Big Vai Roberto. Fique desse lado e ótima escuta. Já são conhecidos os 28 jogadores convocados para a pré-seleção nacional de futebol sub-17, que inicia a preparação para os próximos compromissos internacionais da categoria. Toda a informação por Albino Muyambo.
1: Eis a lista de jogadores pré-convocados. Associação Black Bulls, Ricardo José, Nelton Picardo, Pascoal Demi, Pires Vieira, Alan Pereira, Chalson Nyabanga, Júlio Boa Júnior 7, Diego Pelembe, Marcos Júnior, Jaidani Namali, Joel Katamu, Jonas Matus, Justino Tank e Sharif Sani. Do Clube de Esportes da Costa de Sol, João Jofris, Christophe Machava, Shelton Sitoy, Joaquim Mubai, Valentim Picane e Marcos Lázaro. Da Liga Desportiva de Maputo, Luiz Guerreiro chamou Sharif Carlos. Do estrangeiro, Eintracht Frankfurt, Luiz Guerreiro convocou António Nyampulo Júnior. Do Levante International Academy, Denzel Machatin. Do Alcorão da Espanha, Eros Monteiro. Do Clube Ferva de Nampula, foram convocados os atletas Stey José, Florginaldo Matias e Adelino António. Da Académica de Coimbra de Portugal, foi convocado o atleta Pedro Rolo. Nesta primeira fase, vão trabalhar os atletas que militam nas coletividades da cidade e província de Maputo. Luiz Guerreiro, selecionador nacional de futebol em sub-17, falou em exclusivo ao RM Desporto, dizendo que o trabalho vai decorrer em 3 fases.
2: A primeira fase é com os jogadores oriundos aqui de Maputo e Matola, daqui da cidade. A segunda fase são aqueles jogadores que eu irei observar na província e depois junto todos aqui em Maputo, os jogadores da província. Depois formalizamos o plantel que irá a Portugal. Em princípio, o plantel que irá a Portugal, a maior parte deles é aqueles que vão para o Campeonato do Mundo, porque vamos dar mais aos jogadores serem mais internacionais, terem mais jogos de competição.
1: Selecionador Nacional de Futebol Sub-17, explicando o processo de trabalho que vai culminar com a participação de Moçambique no escalão Sub-17 no torneio de Cascais a ter lugar em Portugal.
0: Para já, uma viagem virtual até a cidade de Lixinga, onde decorre neste momento, na Associação Provincial de Futebol do Niassa, o sorteio da última fase do Campeonato Nacional da 2ª Divisão. 6 equipas da província do Niassa entram na corrida às 2 vagas que dão acesso à fase da pool de apuramento regional norte, numa competição que arranca já no dia 27 de junho. Vamos então acompanhar os detalhes deste sorteio diretamente de Lixinga. Boa noite, Mércio João.
3: Boa noite. Para o efeito, termina dentro de instantes na Associação Provincial de Futebol de Niassa o sorteio desta fase, que será então conclusiva do Nacional da 2ª Divisão aqui na província nortenha. As equipas Real de Coamba e Águias Especiais de Marrupa vão representar a região sul, enquanto o Moxanga Futebol Clube, Águias Especiais de Lixinga, JJR Construções, UP de Niassa, vão representar a região norte da província. O modelo de disputa desta fase será o clássico de todos contra todos em 2 voltas. O secretário da Associação Provincial de Futebol de Niassa disse há pouco em entrevista à Rádio Moçambique que a província precisa nesta fase apurar um digno vencedor. No caso, serão 2 coletividades que deverão levar o nome da província de Niassa à fase regional norte de futebol, que depois poderá culminar com o apuramento ou então acesso a um

0: com futebol. E deixemos de confusões, que vença o melhor, e nós queremos os dois representantes com dignos para nos representar condignamente na pool de apuramento. E nós, este ano, a nossa mensagem é que uma equipa da província do Niassa deve ascender ao Moçambola. Nós, como associação, depois de termos os dois representantes, tudo faremos como associação para que um dos dois clubes seja o nosso segundo representante no Moçambola em 2027.
1: Joaquim de Carvalho, secretário-geral da Associação Provincial de Futebol da província de Niassa, referindo-se àquilo que deve ser a postura das equipas que vão participar na fase conclusiva do Nacional da 2ª Divisão nesta parcela do país. São 6 as equipas que estarão envolvidas nesta fase final do Nacional da 2ª Divisão de Niassa, ou simplesmente o Niassense, sendo 2 que vão representar a região sul da província e 4 da região norte. A partir do Passos da Associação Provincial de Futebol da província de Niassa, falou-vos Mércio João.
2: Obrigado, Mércio João. As obras de requalificação e melhoramento do piso do campo de futebol de Muelê, na cidade de Inhambane, já foram consignadas ao empreiteiro responsável, devendo decorrer durante 1 mês e meio. O edil do Conselho Municipal da cidade de Inhambane exige o cumprimento rigoroso dos prazos estabelecidos e a observância dos padrões de qualidade na execução da empreitada. Manuel Chimele.
3: O Conselho Municipal da cidade de Inhambane apela à qualidade e o cumprimento dos prazos na reabilitação do campo de Muelê. O apelo foi expresso na tarde desta quinta-feira pelo presidente do município durante a cerimônia de consignação da obra, orçada em pouco mais de 20 milhões de meticais financiados pela edilidade. Prevê a substituição do relevado e a colocação de bancadas. Segundo Benedito Guimino, as obras têm a duração de 45 dias e visam devolver a alegria de atletas que outrora praticavam futebol neste empreendimento desportivo.
4: Encontramos agora alternativas para permitir que aquelas atividades como treinos e outras podem ser realizadas em campos alternativos. E aqui vamos praticamente receber jogos de alta competição. E o outro apelo que vamos deixar é mesmo para a comunidade toda, conservarmos essa infraestrutura. Queríamos apelar à nossa comunidade em volta do campo e a todos os munícipes para que possam, de facto, conservar essa infraestrutura. O empreiteiro já disse aqui que vai trazer material de qualidade e nós reiteramos e fazemos de novo este apelo, no sentido de que as obras tenham a qualidade desejada para que possam durar mais tempo.
3: Júlio Moiane, representante do empreiteiro da obra, diz que tudo será feito com vista a garantir a qualidade da obra.
5: O trabalho que a gente vai fazer aqui vai ser um trabalho de qualidade. A relva é de qualidade, os assentos são de qualidade e a execução também vai ser de qualidade.
3: O presidente da Associação Provincial de Futebol em Inhambane, Manuensa Ribeiro, está feliz com o início esta quinta-feira das obras de reabilitação do campo municipal de Muelê.
6: Queremos agradecer o Conselho Municipal por este gesto, de termos que realmente voltarmos a ter o campo em uso. Como dizia, e por aquilo que se entende agora, é que o mais importante neste momento é o piso que se faça e as bancadas, que é para que se faça o futebol. Eu penso que o resto vem a posterior. Temos é a agradecer e que as obras, se dependesse de nós, se terminasse depois da manhã, seria bom.
3: Manuessa Ribeiro, presidente da Associação Provincial de Futebol em Inhambane, reagindo à consignação da obra de reabilitação do campo municipal de Muelê. Manuel Chimele, Inhambane.
2: O Xingal de Tete garantiu hoje a qualificação para a final da Taça Moçambique fase provincial ao derrotar Planície de Impadue, mantendo vivo o sonho de conquistar o troféu. Os detalhes por Manuel Cardoso.
7: A equipa do Xingal de Tete qualificou-se na tarde desta quinta-feira para a final da fase provincial da Taça de Moçambique em futebol. Na tarde desta quinta-feira, os embondeiros de Tete derrotaram o Planície de Impadue por 3-1, resultado que não sofre qualquer tipo de reparo, a avaliar pela entrega dos jogadores da equipa do Xingal de Tete. E por do Senet, técnico junto à equipa do Xingal de Tete, era um homem visivelmente satisfeito e disse que vinha para esta meia-final com a lição bem estudada.
8: Sabíamos que vínhamos diante de um adversário que faria de tudo, tendo em conta que no princípio da época venceram a UDS, então havia crença na parte deles que seria fácil, seríamos uma presa fácil. Mas demonstramos que somos uma equipa bem estruturada, uma equipa bem forte e temos princípios de jogo, por isso que não suportaram a nossa pedalada.

0: jogo. Pro seu turno, Valdo Mabui fala de desconcentração, falta de treinos, fatores que estiveram por detrás desta derrota da sua equipa por 3-1 diante do Xingol de Tete.
1: Não foi desta vez, mas também nós já prevíamos. Estamos a ver de situações embaraçosas que não facilitam uma equipa. As jogadoras já estão há bom tempo sem treinar, quase um mês. Parabenizar o próprio Xingol, esteve bem. Nós é que não tivemos a altura.
0: Xingol de Tete vence para este empate por 3-1 e qualifica-se para a final da fase provincial da Taça de Moçambique em futebol. Na Vila do Songo, a UDS recebeu e derrotou o Desportete por 2-0 e qualifica-se para as meias finais desta fase provincial, onde terá como adversário Mulambe Futebol Clube. A partir da cidade de Boatizia, para a Rádio Moçambique, falou-vos Manuel Cardoso.
2: O campo municipal de Chimoio acolhe este domingo o confronto entre o Testa África e o Trans SK Kampan para as meias finais da Taça Moçambique, fase provincial de Manica. Vitória é o objetivo assumido pelos treinadores do Testa África e do Trans SK Kampan para o duelo das meias finais da Taça Moçambique. Toda a informação por Vasco Augusto.
3: Trata-se da partida que coloca frente a frente o atual vencedor da Taça de Moçambique nesta parcela do país, Testa África, e o detentor do título do Campeonato Nacional de Futebol da 2ª Divisão, fase provincial de Manica, Trans SK Kampan. O treinador dos Fabris do Planalto, Dino Alberto, afirma que pretende fazer história na sua carreira, chegando à final da segunda maior prova futebolística no país, Manica, e garantir a presença na fase regional, centro da competição.
4: No princípio, eu acho que será um bom jogo. São duas melhores equipas da província agora. Nós estamos preparados para o jogo da taça, para ver se podemos conseguir passarmos para a outra fase. A equipa está num bom humor, está motivada. O estado clínico, todos os jogadores estão aptos para esse jogo. Espero que será um bom jogo. Será pela primeira vez, se for a chegar na final da Taça de Moçambique, ser um finalista. E isso será importante para mim. Testa África sempre foi Testa África. Iremos fazer o nosso máximo. Eu peço que os adeptos que venham em massa venham apoiar a nossa equipe. O 12º jogador será importante para nós e espero que sairão alegres esta semana.
3: Por outro lado, o técnico do Grupo Desportivo Trans SK Kampan de Chimoio, Paulo Francisco Mande, está com mesmas ambições: derrotar o Testa África e qualificar-se para a final e automaticamente marcar presença na fase regional.
5: O Barneiro está bem motivado, apesar de termos umas baixas de 3 jogadores, refiro Messina, Mauro e o Toninho, outro que ainda não está bem fisicamente é o Nilo. Acredito eu que nessas 4 posições temos de indicar outros jogadores para fazer fácil. Na verdade, o nosso grande objetivo é passar para outra fase, respeitando o adversário. Uma equipa que sabe defender, mas nós já estamos a trabalhar no sentido de contrariar o sistema de jogo dele. Na verdade, o objetivo é garantir passagem para outra fase.
3: O vencedor desta partida entre Testa África e Trans SK Kampan defronta na final a Academia de Futebol de Chimoio, que está apurada automaticamente pelo número ímpar de equipas na Taça de Moçambique, fase provincial de Manica.
2: As seleções do México e da África do Sul defrontam-se esta noite no jogo de abertura do Campeonato do Mundo de Futebol, marcando o arranque da competição que junta as principais seleções do planeta. Há poucas horas do arranque do Mundial de Futebol, adeptos e amantes da modalidade no distrito de Doha, na província de Tete, depositam expectativas numa entrada vitoriosa da seleção da África do Sul diante do México, um dos anfitriões da competição. Ignacio Gamay desenvolve a notícia.
6: Os entusiastas do desporto rei consideram que, apesar da vantagem de México jogar em casa e contar com o apoio do chamado 12º jogador, a seleção sul-africana reúne condições para discutir o resultado, fruto de uma preparação que classificam de sólida e de vários jogos de rodagem realizados antes da competição. Para os adeptos ouvidos pelo RM Desporto em Doha, os Bafana Bafana chegam ao Mundial com níveis de confiança elevados e determinados a representar com dignidade o continente africano na maior montra do futebol mundial.
7: Valdemiro Paulo, espero com energias positivas para o nosso vizinho que é África do Sul. Esperamos que hoje que haja um bom jogo e também que haja colaboração entre os jogadores e também assim na arbitragem.
6: Qual é o resultado que prevê?
7: 2-0, a ganhar.
6: Mesmo o México a jogar em casa, a África do Sul vai ganhar?
7: Vai ganhar.
8: Jackson Giovanni, que haja um bom jogo, que haja união no nosso país vizinho.
6: Com o México a jogar em casa, é possível vencer a África do Sul?
8: Com máxima certeza, é possível vencer.
6: Qual é o resultado que prevê?
8: 2-1.
6: Além do apoio à África do Sul, os amantes do futebol no distrito de Doha afirmam que irão acompanhar com especial atenção o desempenho das restantes seleções africanas e dos países lusófonos presentes na competição.
9: Tomé Galoce, Portugal.
6: É fã do Cristiano Ronaldo?
9: Sim, gosto. Vítor Almeida. Temos outras equipas africanas.
7: Nós fazemos uma familiaridade, porque nós todos falamos o português. Então, espero que as outras equipes que entrem muito forte e que ganhem também.
6: Durante o Mundial, os adeptos de Doha garantem que não perderão os relatos e comentários dos conceituados profissionais do canal desportivo da Rádio Moçambique, que prometem levar aos ouvintes todas as emoções da maior prova do futebol mundial. Ignacio Gamay, em Doha.
2: A FIFA atualizou esta quinta-feira o ranking mundial de seleções, com a Argentina a recuperar a liderança da classificação, ultrapassando a França. A Espanha mantém-se na segunda posição, seguida da França em terceiro lugar, Inglaterra em quarto e Portugal em quinto. O Brasil ocupa a sexta posição, enquanto Marrocos surge em sétimo, à frente dos Países Baixos, Bélgica e Itália, que completam o top 10 mundial. Entre os países de língua portuguesa, Brasil continua a ser a seleção melhor posicionada no ranking, ocupando o sexto lugar. Cabo Verde, que vai estrear-se num campeonato do mundo, aparece na posição 67, seguido de Angola no 88º lugar e Moçambique na posição 103. A lista dos países lusófonos prossegue com a Guiné-Bissau na posição 132, Macau na posição 193, São Tomé e Príncipe 195 e Timor-Leste na posição 201. Completa a informação nesta edição do Magazine da Noite da Rádio Moçambique, que leva as assinaturas de Daniel Oliveira e Big Vai Roberto e renovados votos de ótima escuta à programação seguinte da Rádio Moçambique.
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5: Zero horas, 28 minutos, 50 segundos. Para trás fica a montra sonora. Antes, o Jornal da Noite, que hoje foi conduzido pelo jornalista Daniel Oliveira. Seguimos nós com mais música, sendo que logo a priori vamos recuperar a música Haiwana, de Elvino Nyantumbu. Haiwana, o mesmo que dizer viver para ver. Até que há uma passagem na música que eu gosto. O Namachani. Para os entendidos em Xixangana, podem pensar que o Namachani é fazer o chá, mas não é bem assim. O Namachani é o que fazer. É isso mesmo, o que fazer. É, quero parecer que é shopping, não é? Shopping, é isso mesmo. É, então, não é fazer o chá, mas sim uma questão que fica no ar: o que fazer, não é? Quando as coisas ficam complicadas na vida, o Namachani. 0 horas, 30 minutos. Haiwana.

Mundial de Futebol Estados Unidos, México e Canadá é aqui na rádio onde correm todos os campeões. Dado curioso é que hoje teremos México, África do Sul no jogo de abertura. Atenção que eu estou bem lembrado, no Mundial de 2010, na África do Sul, o primeiro jogo foi África do Sul, México. Tá lembrado, não é, caro ouvinte? O resultado foi de 1-1 com aquele golaço de Tchabalala. Lembra-se? Aquele golaço de Tchabalala, estrela sul-africana a fazer. O resultado acabou por não garantir vitória para a turma sul-africana, mas foi um grande jogo que os sul-africanos fizeram na abertura do Mundial 2010. As duas seleções não têm histórico de confrontos, nem em termos de jogos amigáveis, assim como jogos oficiais, mas já se encontraram. Foi em 2010, na África do Sul, e numa prova similar desta que vai iniciar dentro de alguns instantes. Acompanha tudo aqui na rádio onde correm todos os campeões, a número 1 desportiva em Moçambique.

São 19 horas e 51 minutos. Vamos à boleia da televisão de Moçambique acompanhar a cerimónia de abertura do Mundial 2026. Atenção que vem aí o jogo entre México e África do Sul. Estamos no México, estamos a acompanhar o futebol ao mais alto nível, FIFA 2026.

0: jogar na cidade do México, no mesmo país. Depois temos visto aí a atuação de J Balvin, Danny Ocean, Alejandro Fernandes, Belinda. Agora vimos também esta senhora que marca muito os campeonatos do mundo de futebol, a Shakira, que também tem o hino oficial desta competição, o Day Day, uma música que certamente ao longo destes dias vai cantar-se bastante em várias paradas, desde as casas de pastas, discotecas, e por que não nos estádios que vão acolher este campeonato do mundo, e não só, pelo mundo inteiro, poderá-se acompanhar então os grandes momentos que vão marcar este campeonato do mundo de futebol. Já dissemos que é pela primeira vez, as sermões de abertura serão feitos em três países, os países que acolhem. Aqui estamos a ver então o brilhantismo mexicano, ainda vamos ver o brilhantismo norte-americano quando jogar diante do Panamá, e amanhã também vamos ver o brilhantismo canadiano, esse que ainda estamos a deixar aqui com água na boca para saber o que é que o Canadá vai nos apresentar neste campeonato do mundo, não só naquilo que vai ser a sua coreografia cultural, mas também o que é que vai fazer em termos de coreografia competitiva já no futebol. Se teremos o Canadá a mostrar que aquilo que aconteceu em 2022 terá sido a preparação para que este ano a equipe entre melhor, mas para já temos aqui o público mexicano que enche para já o Azteca, esse grande estádio mítico que vai ficar sempre marcado no mundo do futebol, e como muito bem diziam aqui os nossos convidados, a sua cultura não vai fugir. E o que estamos a ver aqui nesta cerimónia de abertura, onde o México também está certamente a mostrar aquilo que é a sua cultura, a forma de ser e estar do mexicano, e por isso tivemos a oportunidade de ver aí muita música latina dos mexicanos que estão aí na América do Norte para poder fazer essa festa do futebol. Já dissemos que também tem essa particularidade de ser o primeiro país que organiza por três vezes a fase final do campeonato do mundo de futebol, certamente que de 1986 é aquela que fica mais marcada. Esperemos que dessa vez a mesma poderá ficar registada, quando já temos aqui aquilo que vão ser os 11 das duas equipas, quando temos então a equipa do México. Mais lá para frente iremos então trazer para o estimado telespectador aquilo que será o enquadramento quer da seleção mexicana como também da seleção sul-africana. Estávamos atentos, era a cerimónia de abertura, que essa já aconteceu, onde vimos então a grande presença de Shakira. Mas para já vou provocar aqui o meu...
1: 20 horas e 1 minuto, momento cultural a ficar para trás no que diz respeito então a esta cerimónia de abertura do Campeonato do Mundo de Futebol. Vamos então avançar para o bloco noticioso aqui na rádio, onde correm todos os campeões, a número 1 desportiva em Moçambique, prometendo a qualquer instante voltarmos então para mais informações relacionadas com os principais acontecimentos do Mundial 2026, que hoje arranca no México, mas vai contar também com Estados Unidos e Canadá como anfitriões.
2: Cordiais saudações, o selecionador nacional de futebol de sub-17, Luís Guerreiro, anunciou a pré-convocatória dos atletas que vão corporizar a seleção de Moçambique, tendo em vista o torneio de Cascais, a ter lugar em Portugal nos dias 14 a 22 de julho próximo. Os atletas que militam nos clubes da cidade e província de Maputo vão ter que se apresentar na próxima segunda-feira, às 13 horas, no campo da Liga Desportiva de Maputo, na Matola, munido dos seus equipamentos, botas e canuleiras. Eis a lista de jogadores pré-convocados: Associação Black Bulls, Ricardo José, Nelton Picardo, Pascoal Demi, Pires Vieira, Alan Pereira, Chalson Nyabanga, Júlio Boa Júnior 7, Diego Pelembe, Marco Júnior, Jaidani Namali, Joel Katamu, Jonas Matus, Justino Tanque e Sharif Sani. Do Clube de Esportes da Costa de Sol, João Jofris, Christophe Machava, Shelton Sitoy, Joaquim Mubai, Valentim Picane e Marcos Lázaro. Da Liga Desportiva de Maputo, Luís Guerreiro chamou Sharif Carlos. Do estrangeiro, Eintracht Frankfurt, Luís Guerreiro convocou António Nhampulo Júnior. Do Levante International Academy, Denzel Machatin. Do Alcorcón da Espanha, Luís Guerreiro convocou Eros Monteiro. Do Clube Ferva de Nampula foram convocados os atletas Stey José, Florginaldo Matias e Adelino António. Da Académica de Coimbra de Portugal foi convocado o atleta Pedro Rolo. Nesta primeira fase vão trabalhar os atletas que militam nas coletividades da cidade e província de Maputo. Luís Guerreiro, selecionador nacional de futebol em sub-17, falou em exclusivo ao RM Desporto, dizendo que o trabalho vai decorrer em três fases.
3: Neste momento vamos começar os treinos no dia 15, mas eu ainda vou para as províncias ver jogos, ver realmente se ainda há jogadores com alguma qualidade para virem depois à pré-convocatória, porque isto tem duas fases. Portanto, a primeira fase é com os jogadores oriundos aqui de Maputo e Matola, daqui da cidade. A segunda fase, portanto, são aqueles jogadores que eu irei observar na província e depois junto todos aqui em Maputo, os jogadores da província, aí 8 dias antes, para nós depois formalizarmos o plantel que irá a Portugal. Em princípio, o plantel que irá a Portugal, a maior parte deles é aqueles que vão para o Campeonato do Mundo, porque vamos dar mais aos jogadores serem mais internacionais, terem mais jogos de competição, porque nós neste momento já temos jogadores com 13 e 14 jogos internacionais, o que é muito bom. Portanto, geralmente neste torneio das União das Federações de Futebol de Língua Portuguesa são sempre 5, 6 jogos, o que é sempre muito bom. E depois a terceira fase também consta com os jogadores que vão ser observados também em Portugal. Portanto, alguns que ainda não os conhecemos e aqueles que realmente já os conhecemos, o caso do António Nampul, que vem da Alemanha, o caso de outro jogador também que está na pré-convocatória também da Alemanha, o caso do jogador também da Académica de Coimbra. Portanto, são todos jogadores que ainda vão ser observados. Portanto, o plantel nunca está fechado. Portanto, começamos já a segunda-feira a primeira fase da pré-convocatória e não convocatória final.
2: Selecionador Nacional de Futebol Sub-17, explicando o processo de trabalho que vai culminar com a participação de Moçambique no escalão Sub-17 no torneio de Cascais a ter lugar em Portugal. Ainda no futebol, Moçambique desceu 2 lugares no ranking da FIFA deste mês, posicionando-se no lugar 103. Com 1.218 pontos. O ranking da FIFA, que acaba de ser atualizado, acontece num dia em que arranca a Copa do Mundo de Futebol, a ser coorganizada pelos Estados Unidos da América, Canadá e México. A nível dos países que falam a língua portuguesa, Cabo Verde, que se vai estrear no Mundial, ainda é um dos melhores países colocados em termos de África e da lusofonia, a subir ao lugar 67, à frente de Angola, que está no posto 88, Moçambique 103, Guiné-Bissau está no lugar 132, Macau no posto 193, São Tomé e Príncipe ocupa o lugar 195, treinado pelo português Ricardo Monsanto, e Timor-Leste está no lugar 201. Numa inversão do que tinha acontecido em abril, a Argentina subiu ao primeiro lugar por troca com a França, finalista vencida do Mundial 2022, e que desce à terceira, enquanto a Espanha, campeã europeia, se mantém no segundo lugar e a Inglaterra em quarto. Ainda no top 10, verifica-se apenas mais uma mudança, com Marrocos a ultrapassar os Países Baixos na 7ª posição. Dário Monteiro é o senhor que se segue no comando técnico da equipa principal de futebol do Machaquén. Jornalista Carlos Calisto.
4: Dário Monteiro foi apresentado oficialmente esta quinta-feira

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2: E já estamos nós a viver o Mundial 2026 na TVM. Daqui a pouco, México, África do Sul. Já dissemos que estes dois conjuntos encontraram-se na África do Sul no Mundial 2010. O resultado final foi de 1-1. E fica então aquele grande momento daquele golo de Tchabalala, na altura então a fazer explodir o Soccer City na África do Sul. Vamos ver como é que estas duas seleções vão se comportar neste jogo, sabendo que o México é uma equipa que gosta de ter bola, mas joga em ataque continuado, uma seleção rapidíssima, mas com fragilidades na defensiva. Não tem sido muito feliz ali no setor defensivo esta seleção do México. Vamos ver, pois a África do Sul tem boa defesa, tem bom meio campo. O que não tem é mesmo o ataque. Tem tido algumas fragilidades no que diz respeito ao homem-golo. Por isso mesmo, a África do Sul poderá criar problemas para o México no que diz respeito ao jogo de contra-ataque. Também tem um futebol rápido, troca a bola de pé para pé. Mas atenção que não tem a mesma velocidade dos mexicanos. Os mexicanos são fortes em duelos de um para um. Os sul-africanos não ficam atrás. Vamos ver se a criatividade de alguns jogadores sul-africanos poderá então colocar em causa os donos da casa. Lembrando que no jogo da África do Sul também houve um grande jogo, México até que chegou a dominar o encontro, mas no que diz respeito aos golos, aí houve empate 1-1. E hoje, como é que será? 20 horas, 18 minutos, seguimos com mais música na rádio, onde correm todos os campeões.

Batuque Azul, trazendo aqui Samba que me criou. Queremos acreditar que os amantes do Samba vibraram com esta grande canção. São 20 horas, 27 minutos e meio. Arém Desporto a transmitir a partir da cidade de Maputo, chegando a todas as capitais provinciais, incluindo Mocuba, Praia do Bilene, Ponta Douro e ainda outros pontos do país e do mundo através da internet. Daqui a pouco, quando forem 21 horas, teremos México, África do Sul. Começa o Mundial 2026 com um duelo carregado de simbolismo. O México, um dos anfitriões, recebe a África do Sul no estádio Azteca, repetindo o jogo de abertura do Mundial de 2010, quando os sul-africanos eram os anfitriões. O encontro terminou empatado por 1-1. Em termos de confrontos, estas duas equipas não possuem uma rivalidade frequente, mas o encontro mais memorável aconteceu mesmo no Mundial de 2010. Mundial de 2010, África do Sul 1, México 1. Golo da África do Sul foi marcado por Sipilwe Tshabalala e do México por Rafael Márquez. Quem se lembra deste grande defesa da turma mexicana? O jogo ficou marcado pelo espetacular golo de Tshabalala, um dos mais emblemáticos da história dos mundiais. E atenção que o México não precisou de jogar para poder estar presente neste Mundial. O México garantiu a presença automática por ser um dos três países anfitriões do Mundial 2026, juntamente com Canadá e Estados Unidos. Durante o ciclo preparatório, realizou jogos amigáveis e competições da CONCACAF para consolidar a equipa sob comando de Javier Aguirre. Característica desta equipa mexicana: posse de bola elevada, construção organizada desde a defesa, laterais ofensivos, boa circulação de bola, forte apoio dos adeptos, aqueles adeptos mexicanos, nem são tão poucos, mas são muito bons. Esta equipa do México tem muita experiência em mundiais, vantagem dos

jogar em casa, qualidade técnica acima da média, pois está também numa região onde joga-se muito. Jogadores habituados a grandes competições, a maior parte deles a jogarem na Europa, a Liga dos Campeões Europeus e tantos outros por aí, mas tem algumas fragilidades, algumas dificuldades defensivas perante equipas rápidas, dependência excessiva da criatividade do meio-campo, pressão psicológica por ser anfitrião. Esperamos que a África do Sul possa aproveitar qualquer coisa. Em relação à África do Sul, atenção que esta seleção sul-africana, orientada pelo treinador belga Hugo Broos, conquistou o primeiro lugar do grupo C das eliminatórias africanas e garantiu o ingresso para o Mundial após longa ausência, ou mesmo que podemos dizer um regresso, não é? Um Mundial após longa ausência. Característica da equipa sul-africana, organização defensiva, que já fizemos questão de comentar naquele comentário rápido. Atenção que a África do Sul também gosta de jogar em transições rápidas. Aquele meio-campo a funcionar muito bem pode criar problemas para a seleção mexicana. Forte espírito coletivo, futebol físico e disciplinado. É assim como a África do Sul tem se apresentado nos seus jogos. Pontos fortes, já dissemos que a África do Sul é uma equipa compacta, de contra-ataque, tem bom. Alguma disciplina tática, não é? Podemos considerar assim, são nossos vizinhos, embora com alguns problemas, na nossa convivência, mas pronto, hoje é futebol, são nossos irmãos, têm boa disciplina tática, vamos considerar. Têm alguns jogadores fisicamente fortes, isso joga a favor, mas tem alguns problemas no que diz respeito à experiência internacional. Comparativamente ao México, dificuldade em controlar jogos contra adversários tecnicamente superiores. Eu já vi esta equipa a sofrer, principalmente quando joga com equipas como Cabo Verde, Ghana, equipas que têm uma cultura tática um bocadinho acima da média. A África do Sul tem enfrentado muitos problemas, mas também tem um outro lado que já avançamos, marca poucos golos, menor eficácia ofensiva e também com fraca eficiência em alguns momentos do jogo. Mas vamos ver o que é que poderá então oferecer esta seleção sul-africana. O México, a priori, vai assumir a iniciativa de jogo, vai procurar ter maior posse de bola, pelo menos é a minha opinião, penso que vai ser assim. Vai fazer pressão, está a jogar em casa, vai tentar explorar os corredores laterais, tem bons jogadores para isso. A África do Sul vai tentar fechar-se um pouco, em Copas não, mas vai criar algumas linhas compactas, vai fazer alguns contra-ataques rápidos, explorar a capacidade técnica, pois os sul-africanos, em termos técnicos, são bonzinhos. Bonzinhos e a favor, são muito bons. Então vamos ver como é que será o xadrez ali no meio-campo. Quanto à África do Sul, contamos com Mokwena. Se estiver em dia sim, vai tentar experimentar aqueles seus remates de meia distância, que são fortes. O Foster também é um elemento a contar, do lado da África do Sul. O Percy Tau também. É um jogador que poderá, em algum momento, ajudar nos processos ofensivos. O Siabonga Ngezana também poderá, de certa forma, contribuir de forma adicional para o esforço dos colegas. Mas atenção que, do outro lado, o México conta com Raúl Jiménez. Quem se lembra deste jogador que passou pelo Sport Lisboa e Benfica? Edson Álvarez, também um grande jogador, Santiago Ramírez,
que é também um jogador difícil.

0: de marcar, mas que poderá, de certa forma, ser controlado. Gilberto Mora, um jovem promessa também, do lado do México. Vamos ver como é que poderá, então, desenrolar esta partida, em que vamos ter México, obviamente, a mandar no jogo, mas já que temos a África do Sul, que sabe como joga México, vai, de certeza absoluta, procurar fazer um jogo um bocado mais cauteloso, um pouquinho com algum pragmatismo, penso eu, não é o que poderá acontecer, mas acho que, na verdade, o México estará um pouquinho mais aberto e a África do Sul mais fechado para poder controlar. Mas a seleção sul-africana, será que sabe jogar de forma fechada? Não sei. A verdade é que vai ter de aprender em 90 minutos, pois não vai ser fácil estar ali a enfrentar uma poderosa seleção do México com aqueles poderosos adeptos nas bancadas. Sul-africanos estarão lá para apoiarem a seleção dos Bafana Bafana. Serão poucos, sim, mas eu acredito que todos que foram para lá são bons. 20 horas 37 minutos, continue connosco, continue então a acompanhar a nossa transmissão. Obviamente que vai ficar a saber o que é que poderá acontecer neste jogo que é o primeiro do Mundial 2026. Obviamente que não será comigo, será com Agostinho Laís, que já se encontra aqui mesmo no estúdio, porque não quero perder nenhuma jogada do jogo México-África do Sul e vou mesmo provocar-lhe. Agostinho Leis, quem vai vencer o jogo de hoje? Lembro-lhe que, bom, pode não estar lembrado, mas na África do Sul houve empate a uma bola naquele grande gol de Tchabalala. E hoje, será que a África do Sul volta a estar na mesma condição? Lembrando que em 2010 a África do Sul jogou em casa, também contava com um 12º jogador de grande qualidade e também relevante. Agora os papéis inverteram-se, é no México. É. Como é que serão as coisas?
1: E o México também conta naturalmente com o 12º jogador.
0: E que 12º jogador? Os mexicanos são fervorosos.
1: Exatamente. eu vejo isso como uma grande desvantagem para os sul-africanos.
0: Para os sul-africanos ou os mexicanos?
1: Não. Digo, neste caso concreto, 15 anos depois, África do Sul a jogar.
0: Na casa do México.
1: Tanto do México,
0: então pode haver pressão no fator casa.
1: É verdade. E lembrando uma coisa, 15 anos atrás, a África do Sul tinha o 12º jogador, mas acredito que não na totalidade.
0: Não na totalidade.
1: É verdade. O que acontece aqui é justamente ao contrário. A maior parte dos adeptos mesmo são mexicanos.
0: São mexicanos.
1: E esta pode ser uma grande vantagem para o México. Agora, se a África do Sul ganha ou não, não sei. Mas, bom, uma vez que, como disseste há bem pouco tempo, são irmãos, apesar dos pesares.
0: mas, há uns problemas aí.
1: É verdade, mas deixando...
0: Não são chamados aqui.
1: A esta altura. É verdade. Mas eu acredito que 15 anos depois... África do Sul, foi vendo como é que o México joga, enfim, quais são as jogadas táticas.
0: Exatamente. O México, na verdade, tem essa capacidade. Eu presto muita atenção nesta seleção porque é daquelas seleções que eu tenho sempre me questionado. Como é que o México foi eliminado?
1: Estranho,
0: principalmente, né? No último Mundial, o México estava em bom plano, estava a fazer bons jogos e de repente foi eliminado. Então é uma seleção a ter em conta. Desta vez tem uma parte do campeonato em casa, vai jogar, vai fazer o primeiro jogo com a África do Sul. Sob o ponto de vista técnico, tático, leva vantagem, México. Uhum. Temos que ser
1: justos.
0: É, verdade é que México leva vantagem, é, apoio leva vantagem. Agora, quais serão as armas que dos Bafana Bafana para contrariar esse todo favoritismo do México? Porque para quem é, olha para o futebol é, com imparcialidade, não é nem de perto nem de longe é discutível que México é favorito.
1: Ah, claro, está entre os melhores, sem dúvidas. Agora, eu penso que a África do Sul também, tendo em conta que é o primeiro jogo, vai querer
0: vai,
1: começar
0: entrará bem
1: e vai começar a querer desenhar aquilo que vai ser a sua participação, portanto, neste Mundial, através uhum. deste jogo, acredito eu.
0: Sim, olhando, por exemplo, para aquilo que aconteceu no Mundial de Clubes, eu arrisco a dizer que a maior parte dos jogadores que foram convocados para a seleção sul-africana, para este Mundial, a maior parte fez parte do Mundial de Clubes.
1: Pois, pois.
0: Já conhecem o solo americano.
1: Exato.
0: Embora não,
1: já estão nessas
0: o jogo não tenha lugar nos Estados Unidos, mas já lá estiveram, como o caso de Mokoena, por exemplo, esteve lá com Mamelodi Sundowns. Estiveram lá. Também este Tau, o Tau também esteve lá. São jogadores com alguma experiência, mas os mexicanos, nesse particular de experiência em termos de jogos internacionais, também levam vantagem.
1: Com certeza.
0: E vamos ver o que poderá ser. O que eu não gostaria de dizer aqui é que a África do Sul vai perder, mas... Mas vamos falar bom, em percentagem. Estamos numa situação de 60-40.
1: Pois, né? Pois, pois.
0: 60 para o México, 40 para África do Sul. Os sul-africanos.
1: É verdade.
0: E eu gostaria de estar errado.
1: Opa, a ver,
0: gostaria
1: vamos.
0: De estar errado. Eu gostaria que os sul-africanos me desmentissem. Mas eu não acredito muito. Não acredito muito. Com esta azáfama. Não é?
1: Depois.
0: Dos adeptos. Dos adeptos e também dos jogadores, não é? Porque
1: pois.
0: Acaba criando aquela sinergia. Vamos ver o que é que poderá acontecer. O certo é que já fizeram os exercícios de aquecimento, voltaram ou recolheram para os balneários, para os últimos acertos. Daqui a pouco vai iniciar o jogo e vai ser contigo,
1: claro.
0: O Agustin
1: Lace. É verdade.
0: Então. Vamos continuar a ouvir um pouco de música enquanto aguardamos pelo início do encontro que daqui a pouco vai iniciar. Bom, eu queria comentar um outro assunto aqui.
1: Uhum.
0: Eu tenho trazido algumas músicas angolanas, samba, etc, etc.
1: Pois.
0: E o que tem acontecido aqui, que é ouvintes que em off mandam mensagem, toca aquela música, toca aquela, e em algum momento até faço provocação, toco música moçambicana,
1: uhum.
0: e depois aparece um pedido da música angolana, e fico na dividida. Eu particularmente gosto da música moçambicana.
1: Pois, pois.
0: Mas porque...
1: É uma marca tua, isso.
0: Você acabou me transmitindo a febre dos sambas. Bom, ainda não... Acabei abandonando aquela febre das músicas dos 80, 90.
1: Exato.
0: Deixei para o DJ
1: Emílio
0: Mabunda.
1: Uhum.
0: Mas eu fui ao encontro deste estilo de música samba, algumas melodias da atualidade. E parece que muita gente gosta. E até que outro dia ouvi o seu comentário a dizer que lá na zona toda a gente estava vibrado. Bom, não vou falar de um outro colega aqui que até pediu uma música.
1: Pois.
0: Que eu tocasse de novo.
1: Uhum.
0: Mas é mais pelas mensagens.
1: Yeah, pelas mensagens. A qualidade das mensagens.
0: A qualidade das mensagens.
1: Também conta muito.
0: Assim é que é, como tem dito António Jamal. Assim que seja, se é que é pela qualidade das mensagens, então vamos ouvir mais uma.
1: Não quer dizer que nós, a nossa não tenha atenção.
0: Senão... A nossa também. Bom, eu tenho dito, a nossa conta as nossas histórias. Pois. Mas os angolanos também contam histórias em que estamos envolvidos.
1: Com certeza, com certeza. São isto, irmãos.
0: Isto é irmanidade. 20 horas 45 minutos, a vida é uma casa alugada. Para ouvir, é que é um trabalho de Canquinda do Sales.

Meu irmão. 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

0: Cordiais saudações. O selecionador nacional de futebol de sub-17, Luís Guerreiro, anunciou a pré-convocatória dos atletas que vão corporizar a seleção de Moçambique, tendo em vista o torneio de Cascais, a ter lugar em Portugal nos dias 14 a 22 de julho próximo. Os atletas que militam nos clubes da cidade e província de Maputo vão ter que se apresentar na próxima segunda-feira, às 13 horas, no campo da Liga Desportiva de Maputo, na Matola, munido dos seus equipamentos, botas e canuleiras. Eis a lista dos jogadores pré-convocados: Associação Black Bulls, Ricardo José, Nelton Picardo, Pascoal Demi, Pires Vieira, Alan Pereira, Chalson Nyabanga, Júlio Boa Júnior 7, Diego Pelembe, Marco Júnior, Jaidani Namali, Joel Katamu, Jonas Matus, Justino Tank e Sharif Sani. Do Clube de Esportes da Costa do Sol, João Jofris, Christophe Machava, Shelton Sitoy, Joaquim Mubai, Valentim Picane e Marcos Lázaro. Da Liga Desportiva de Maputo, Luís Guerreiro chamou Sharif Carlos. Do estrangeiro, Eintracht Frankfurt, Luís Guerreiro convocou António Nhampulo Júnior. Do Levante International Academy, Denzel Machatin. Do Alcorcón da Espanha, Luís Guerreiro convocou Eros Monteiro. Do Clube Ferroviário de Nampula, foram convocados os atletas Stey José, Florginaldo Matias e Adelino António. Da Académica de Coimbra de Portugal, foi convocado o atleta Pedro Rolo. Nesta primeira fase, vão trabalhar os atletas que militam nas coletividades da cidade e província de Maputo. Luís Guerreiro, selecionador nacional de futebol em sub-17, falou em exclusivo ao RM Desporto, dizendo que o trabalho vai decorrer em três fases.
1: Neste momento vamos começar os treinos no dia 15, mas eu ainda vou para as províncias ver jogos, ver realmente se ainda há jogadores com alguma qualidade para virem depois à pré-convocatória. Porque isto tem duas fases. Portanto, a primeira fase é com os jogadores oriundos aqui de Maputo e Matola, daqui da cidade. A segunda fase, portanto, são aqueles jogadores que eu irei observar na província e depois junto todos aqui em Maputo, os jogadores da província, aí 8 dias antes, para nós depois formalizarmos o plantel que irá a Portugal. Em princípio, o plantel que irá a Portugal, a maior parte deles é aqueles que vão para o Campeonato do Mundo, porque vamos dar mais aos jogadores serem mais internacionais, terem mais jogos de competição, porque nós neste momento já temos jogadores com 13 e 14 jogos internacionais, o que é muito bom. Portanto, geralmente neste torneio das União das Federações de Futebol de Língua Portuguesa são sempre 5, 6 jogos, o que é sempre muito bom. E depois a terceira fase também consta com os jogadores que vão ser observados também em Portugal. Portanto, alguns que ainda não os conhecemos e aqueles que realmente já os conhecemos, o caso do António Nampulo, que vem da Alemanha, o caso do outro jogador também que está na pré-convocatória também da Alemanha, o caso do jogador também da Académica de Coimbra. Portanto, são todos jogadores que ainda vão ser observados. Portanto, o plantel nunca está fechado. Portanto, começamos já a segunda-feira, a primeira fase da pré-convocatória e não convocatória final.
0: Selecionador Nacional de Futebol Sub-17, explicando o processo de trabalho que vai culminar com a participação de Moçambique no escalão Sub-17 no torneio de Cascais a ter lugar em Portugal. Ainda no futebol, Moçambique desceu 2 lugares no ranking da FIFA deste mês, posicionando-se no lugar 103, com 1.200

218 pontos. O ranking da FIFA que acaba de ser atualizado acontece num dia em que arranca a Copa do Mundo de Futebol, a ser Corgard em termos de África, no posto 88, Moçambique 103, Guiné-Bissau está no lugar 132,

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Muito bem, campeões, estamos com 21 horas e 20 minutos, canal desportivo da Rádio Moçambique. A esta altura, desejo um bom regresso a casa e um bom descanso a Carlos Matusse, desde as 15 a esta parte. Portanto, depois de muita espera para esta grande festa, portanto, esta festa mundial, portanto, estou a falar do futebol, no caso o Mundial 2026 já começou, portanto, esse México-África do Sul, com a inauguração que aconteceu também no México, um dos países anfitriões, portanto, no estádio Azteca, no início tão esperado para esta competição, portanto, para a primeira jornada da fase de grupos. Portanto, o jogo de inauguração tem, portanto, a seleção mexicana, tal como fiz menção há pouco tempo, e a África do Sul. O jogo começou há aproximadamente 21 minutos, ou seja, há 21 minutos atrás, contudo, antes tivemos a cerimónia de abertura que prometeu muita música e, sobretudo, muita festa. Portanto, só que o Mundial tem nesta fase, ou seja, começou com dose dupla, já que vai haver mais um jogo para além deste que mencionei há bem pouco tempo. Portanto, o jogo vai ter lugar a partir das 4 horas, hora de Moçambique, portanto, desta sexta-feira. As duas seleções que vão entrar em campo serão as restantes do Grupo A, ou seja, a Coreia do Sul e a República Checa, no estádio Akron, portanto, no México. Para além deste, México, África do Sul, México que já vence por 1-0, minuto, portanto, o gol foi marcado no primeiro quarto de hora desta partida. Eu sou Agostinho Laís, boa noite, vamos juntos até à meia-noite.

canal desportivo da Rádio Moçambique mantém-se 1 para o México, África do Sul 0. Vamos ouvir esse Getting in the Way de Jill Scott, ainda pouco Erika Badu com Bag Lady, e também esse Do Hope, tanto That Thing de Lauren Hill, tanto no canal desportivo da Rádio Moçambique. Uma pausa comercial.

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3: Neste momento, 45 minutos jogados, continua 1 para o México, 0 para a África do Sul. Portanto, olhamos agora para o histórico entre África do Sul e México no futebol. Destaca-se por ser um confronto de abertura de Copas do Mundo. As duas seleções são as únicas na história a se enfrentarem na partida inaugural do torneio em duas ocasiões distintas. Copa do Mundo 2010, o jogo de abertura da primeira Copa, realizada em solo africano, terminou com empate 1-1 no estádio Soccer City em Joanesburgo, na África do Sul. Spiwe Tshabalala foi quem marcou o gol para os sul-africanos e Rafael Marquez empatou para os mexicanos.

já na Copa do Mundo 2026, exatamente 16 anos depois, hoje, dia 11 de junho de 2026, as duas seleções voltaram a se enfrentar como o jogo de, portanto, com o jogo de abertura da Copa do Mundo, desta vez na cidade de México. Em confrontos diretos, o histórico favorece o México e que possui vantagem em vitórias nos encontros gerais, embora as partidas oficiais em Copas tenham terminado em igualdade.

0: 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São 22 horas.
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estado com Caetano Veloso, também do Brasil, trouxe-nos aqui a música Sozinho, tanto no canal dos Campeões. Estamos nós através de 93.1 FM, chegamos até si. Continua um para o México, zero para África do Sul. Já retomaram para a segunda parte deste jogo. Joga-se o minuto 55, portanto, naquele que é o jogo inaugural. Continuamos a olhar aqui para algumas histórias, portanto, destas duas seleções. Ainda estamos a falar do México. Já daqui a pouco também olho para a seleção sul-africana. Portanto, a seleção mexicana chega à Copa do Mundo 2026 com um capítulo importante para escrever na sua história. Mais do que apenas mais uma participação, o torneio terá um significado especial. Será a primeira vez que o país sediará o Mundial ao lado de Estados Unidos e Canadá, ampliando ainda mais a expectativa sobre o desempenho do tri dentro de casa. Portanto, ao longo das décadas, o México construiu uma das trajetórias mais consistentes entre as seleções da CONCACAF. Desde a sua estreia em 1930, o país soma 17 participações em Copas do Mundo e chegará à sua 18ª edição, tanto este ano e 20. A ausência mais recente ocorreu em 1990 por punição da FIFA após irregularidades em uma competição de base. Desde então, o México emendou uma sequência de classificações consecutivas, tornando-se presença habitual no torneio. Em 1970 e 1986, o México alcançou os quartos de final e terminou ambas as edições na sexta colocação. Seus maiores feitos na história da competição, a campanha de 1986 em especial, ficou marcada na memória do torcedor. Jogando em casa, a equipa avançou invicta até os quartos de final e só foi eliminada nos penaltis. Foi também a única vez em que o México atingiu o tão simbólico quinto jogo, expressão que representa o avanço aos quartos de final em um formato de Copa do Mundo. Desde então, esse marco se tornou uma espécie de barreira histórica em 7 Copas consecutivas. O México parou nos oitavos de final, alimentando a ideia de uma maldição do quinto jogo que ainda persiste no imaginário desportivo dos mexicanos. Apesar da regularidade, a trajetória mexicana também inclui campanhas de forte oscilação. A pior delas, na era moderna, ocorreu em 1978, quando a equipa sofreu 3 derrotas em 3 jogos e terminou com 12 golos sofridos. Em contrapartida, o México também protagonizou participações competitivas em diferentes edições, ainda que sem ultrapassar a barreira dos oitavos de final. Em Copas mais recentes, como 2014, 2018 e 2022, a equipa manteve a tradição de se classificar à fase eliminatória, mas sem conseguir avançar aos quartos de final. Olhamos agora para a campanha do México em diversas Copas do Mundo, nomeadamente 1930, Uruguai, 13º, 1934, França não disputou, em 1938, na Itália também não chegou a disputar. Em 1950, Brasil, 12º. 1954, Suíça, 14º. 1958, Suécia, 16º. Em 1962, Chile, 11º. Em 1966, Inglaterra, 12º.

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0: Prate Swatio Preach, chama-se Barry White, ainda há pouco Sarah Smile da After Seven, bem como esse A Girl Like You de Babyfaces e também Kivon, o seu irmão. São 23 horas em Moçambique, partimos ao encontro de Albino Iambo para resumo informativo.
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2: Cordiais saudações. O selecionador nacional de futebol de sub-17, Luís Guerreiro, anunciou a pré-convocatória dos atletas que vão corporizar a seleção de Moçambique, tendo em vista o torneio de Cascais, a ter lugar em Portugal nos dias 14 a 22 de julho próximo. Os atletas que militam nos clubes da cidade e província de Maputo vão ter que se apresentar na próxima segunda-feira, às 13 horas, no campo da Liga Desportiva de Maputo, na Matola, munido dos seus equipamentos, botas e canuleiras. Eis a lista dos jogadores pré-convocados: Associação Black Bulls, Ricardo José, Nelton Picardo, Pascoal Demi, Pires Vieira, Alan Pereira, Chalson Nyabanga, Júlio Boa Júnior 7, Diego Pelembe, Marco Júnior, Jaidani Namali, Joel Katamu, Jonas Matus, Justino Tank e Sharif Sani. Do Clube de Esportes da Costa do Sol, João Jofris, Christophe Machava, Shelton Sitoy, Joaquim Mubai, Valentim Picane e Marcos Lázaro. Da Liga Desportiva de Maputo, Luís Guerreiro chamou Sharif Carlos. Do estrangeiro, Eintracht Frankfurt, Luís Guerreiro convocou António Nyampulo Júnior. Do Levante International Academy, Denzel Machatin. Do Alcorcón da Espanha, Luís Guerreiro convocou Eros Monteiro. Do Clube Ferroviário de Nampula, foram convocados os atletas Stey José, Florginaldo Matias e Adelino António. Da Académica de Coimbra de Portugal, foi convocado o atleta Pedro Rolo. Nesta primeira fase, vão trabalhar os atletas que militam nas coletividades da cidade e província de Maputo. Luís Guerreiro, selecionador nacional de futebol em sub-17, falou em exclusivo ao RM Desporto, dizendo que o trabalho vai decorrer em três fases.
3: Neste momento vamos começar os treinos no dia 15, mas eu ainda vou para as províncias ver jogos, ver realmente se ainda há jogadores com alguma qualidade para virem depois à pré-convocatória. Porque isto tem duas fases. Portanto, a primeira fase é com os jogadores oriundos aqui de Maputo e Matola, daqui da cidade. A segunda fase, portanto, são aqueles jogadores que eu irei observar na província e depois junto todos aqui em Maputo, os jogadores da província, aí 8 dias antes, para nós depois formalizarmos o plantel que irá a Portugal. Em princípio, o plantel que irá a Portugal, a maior parte deles é aqueles que vão para o Campeonato do Mundo, porque vamos dar mais aos jogadores serem mais internacionais, terem mais jogos de competição, porque nós neste momento já temos jogadores com 13 e 14 jogos internacionais, o que é muito bom. Portanto, geralmente neste torneio das União das Federações de Futebol de Língua Portuguesa são sempre 5, 6 jogos, o que é sempre muito bom. E depois a terceira fase também consta com os jogadores que vão ser observados também em Portugal. Portanto, alguns que ainda não os conhecemos e aqueles que realmente já os conhecemos, o caso do António Nampulo, que vem da Alemanha, o caso do outro jogador também que está na pré-convocatória também da Alemanha, o caso do jogador também da Académica de Coimbra. Portanto, são todos jogadores que ainda vão ser observados. Portanto, o plantel nunca está fechado. Portanto, começamos já a segunda-feira, a primeira fase da pré-convocatória e não convocatória final.
2: Selecionador Nacional de Futebol Sub-17, explicando o processo de trabalho que vai culminar com a participação de Moçambique no escalão Sub-17 no torneio de Cascais a ter lugar em Portugal. Ainda no futebol, Moçambique desceu 2 lugares no ranking da FIFA deste mês, posicionando-se no lugar 103, com 1.218 pontos. O ranking da FIFA, que acaba de ser atualizado, acontece num dia em que arranca a Copa do Mundo de Futebol, a ser coorganizada pelos Estados Unidos da América, Canadá e México. A nível dos países que falam a língua portuguesa, Cabo Verde, que se vai estrear no Mundial, ainda é um dos melhores países colocados em termos de África e da lusofonia, a subir ao lugar 67, à frente de Angola, que está no posto 88. Moçambique, 103. Guiné-Bissau está no lugar 132. Macau, no posto 193. São Tomé e Príncipe ocupa o lugar 195, treinado pelo português Ricardo Monsanto, e Timor-Leste está no lugar 201. Numa inversão do que tinha acontecido em abril, a Argentina subiu ao primeiro lugar por troca com a França, finalista vencida do Mundial 2022, e que desce à terceira, enquanto a Espanha, campeã europeia, se mantém no segundo lugar e a Inglaterra em quarto. Ainda no top 10, verifica-se apenas mais uma mudança, com Marrocos a ultrapassar os Países Baixos na 7ª posição. Dário Monteiro é o senhor que se segue no comando técnico da equipa principal de futebol do Machaquén, jornalista Carlos Calisto.
4: Dário Monteiro foi apresentado oficialmente esta quinta-feira como novo treinador da equipa principal de futebol do Machaquén. O técnico moçambicano de 49 anos assinou um contrato válido por 2 temporadas com opção de extensão por mais uma época. Dário Monteiro estava sem clube desde novembro de 2013, a altura em que deixou o Brera Futebol Clube de Tchumene. O novo timoneiro do Machaquén promete continuar com o trabalho deixado por Mauro Jamal para devolver a alegria aos adeptos tricolores.
5: Potenciei muitos jogadores e é com essa intenção que venho para o Machaquén. Potenciar jogadores individualmente, porque se conseguirmos potenciar jogadores individualmente, necessariamente também conseguimos potenciar a equipe. E é nesse sentido que eu penso em trabalhar. Se conseguir potenciar jogadores jovens, individualmente, vamos conseguir formar uma boa equipe.
4: Dário Monteiro é o novo treinador do Machaquén. Estreia-se na próxima quarta-feira na recepção à União Desportiva de Songo, em jogo da 6ª jornada do Moçambola. O presidente do Machaquén, Abraão Muyanga, demonstra a confiança de que o novo treinador poderá dar continuidade ao trabalho.
6: Temos a oportunidade de conversar aquilo que é a nossa expectativa, aquilo que é o nosso projeto para os próximos anos. Em nome da direção do Clube de Esportes Machaquén, é só dizer, Mister, bem-vindo. A casa é sua. Nós garantiremos todo o apoio que é necessário para que alcançar bons resultados para aquilo que é o nosso projeto.
4: Presidente do Machaquén, Abraão Muyanga, expressando total confiança ao novo treinador tricolor, Dário Monteiro.
2: Na província de Tete, a União Desportiva de Songo, campeã em título, quer quedar-se nos primeiros lugares do Moçambola. Corretamente.
7: A equipa técnica dos campeões nacionais em título à União Desportiva de Songo diz não estar preocupada com a 6ª posição que o emblema ocupa atualmente no Moçambola em curso. A posição deve-se ao fato da maior competição futebolística do país estar no início, segundo o treinador principal dos hidrelétricos da Vila do Songo, Daoud Razak. Diz que o que mais conta é como a competição irá terminar e não como está a começar. Razak diz acreditar que, ao decorrer da maior prova futebolística do país, o emblema procurará melhorar a prestação até chegar à liderança, o que é o objetivo supremo do conjunto.
8: Temos que começar a ganhar índice de confiança. Se não houver a criatividade, não vamos conseguir falar melhor, porque as equipas já nos vêm a pressionar, preferem esperar por nós lá para ver se depois saem no contra-ataque. E nós, como uma equipa candidata ao título, temos que arranjar maneiras para furar.

0: se nenhum ponto e o último classificado na prova futebolística. Os campeões nacionais em título, em 5 jogos realizados, ganharam 2, empataram igual número e perderam 1, tendo marcado 4 golos e sofreu o mesmo número. A equipa orientada pelo Mister Daoud Razak no ano transato a esta altura encontrava-se na 5ª posição, com 8 pontos, fruto de 2 vitórias, 2 derrotas e 1 empate contra 11 do líder na altura, o Clube Ferreira de Maputo, que tinha conquistado 11 pontos. Mohamed Rafik, Entat.
1: Nas artes marciais, o pavilhão do Grupo Desportivo Iqbal aqui na cidade de Maputo será palco no próximo mês de julho, nos dias 20 a 21 dos Campeonatos Nacionais de Karatê, no estilo Kimura Shokai Internacional, todos escalões, masculinos e femininos. O evento vai contar com a participação dos karatecas provenientes de todas as províncias do nosso país. Os tenistas Luca Figueiredo, Eric Segaúk e Rui da Costa Tembe vão representar Moçambique na edição 2026 do torneio Davis Cup em Nairobi, capital do Quênia. A prova terá lugar de 17 a 20 de corrente mês e contará com a participação dos tenistas de Angola, Argélia, Benin, Quênia, Ghana, Botswana e África do Sul. Foi o resumo informativo. Saudações.
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0: Muito bem, são 23 horas e 12 minutos. Estamos com a Albino Miam, trouxe-nos as notícias, portanto, inseridas no resumo informativo, o programa que nós trazemos todos os dias às 23, de forma a trazermos aquilo que ao longo do dia fomos difundindo para os campeões que não têm tido muito tempo. Sempre o nosso convite fica então no ar às 23 horas. Todos os dias temos então esse resumo aqui no canal dos campeões. Terminou então esse jogo inaugural México 2, África do Sul 0, naquela que é a primeira vitória no jogo inaugural, portanto, por parte do México, finalmente, nesta participação, ou seja, México que já teve 18 participações em mundiais, contrariamente à África do Sul, que teve apenas 4. São neste momento 23 horas e 12 minutos, somos o canal desportivo da Rádio Moçambique. Antes de voltarmos à música, antes de voltarmos aqui às informações então que vão, que marcam este Mundial, no caso da África do Sul, como deixei ficar aqui uma promessa, ia também olhar naturalmente para informações, ou seja, participações da África do Sul em mundiais, à semelhança do que fiz também com o México. 23 horas e 13 minutos. Antes de irmos a essas informações, vamos olhar para os nossos comerciais.
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canal desportivo da Rádio Moçambique, 23 horas e 24 minutos. Estamos a caminhar para o fim. À meia-noite vamos colocar ponto final. Portanto, este período começou às 21. Recordo que estivemos a fazer o acompanhamento então dessa primeira partida entre o México e a África do Sul. O México que levou a melhor ao vencer por 2-0. Portanto, a África do Sul. Abrindo espaço para a música, daqui a pouco então trago-vos essas histórias do Mundial, pelo menos destas duas equipas que hoje estreiam-se.

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Canal Desportivo da Rádio Moçambique, 23:39. Já atenção, à meia-noite, Adérito Magaia vai trazer outras emoções, tanto aqui no Canal dos Campeões. Agora sim, vamos olhar para a seleção da África do Sul, que perdeu hoje no jogo inaugural desse Mundial. Estados Unidos, México e Canadá. Perdeu com o México por 2-0. A seleção da África do Sul, conhecida como Bafana Bafana, participou de 4 edições da Copa do Mundo, mas nunca passou da fase de grupos. Seu momento mais marcante ocorreu em 2010, quando sediou o torneio e se tornou o primeiro país africano a organizar o evento. Tanto em 1998, na França, a primeira qualificação em campo da equipa. A seleção terminou na terceira posição do grupo C, estreou perdendo para a França 3-0, empatou com a Dinamarca por 1-1, marcando o primeiro golo e ponto em mundiais com Ben McCarthy, e empatou com a Arábia Saudita a 2-1. Já em 2002, na Coreia do Sul e Japão, teve sua melhor campanha pontual, alcançando 4 pontos no grupo B, mas foi eliminada no desempate de saldo de golos para o Paraguai. Venceu a Eslovénia por 1-0, empatou com o Paraguai 2-1 e foi derrotada pela Espanha por 3-2. Já em 2010, em sede própria e por ser o seu país, classificou-se automaticamente, ficou em terceiro lugar no grupo A com 4 pontos, empatou com o México no jogo da abertura, 1-1, perdeu para o Uruguai 3-0 e encerrou com uma vitória histórica sobre a França, tanto por 2-1, e hoje perdeu também no jogo inaugural, perdeu no jogo inaugural diante do México por 2-0 nesse Canadá, México, Estados Unidos. São 23:41, momentos finais.

prontos, campeões, espero que tenham gostado. É tudo por hoje. São 23 horas e 56 minutos. Daqui a pouco vamos, portanto, trazer outras emoções por meio de Adérito Magaia, tanto aqui no canal desportivo da Rádio Moçambique. Quanto a mim, volto mais logo a partir das 21 para estas e outras emoções. Eu sou Agostinho, leio isso a todos. Boa noite. Fiquem muito bem. 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

Boa noite, este é o Cadastro Esportivo da Rádio Moçambique. Eu sou Adair e Tomadé, estamos juntos até bem próximo das 5, por aqui, juntando música e palavra amiga. Na Terra, ninguém vai levar nada. Todos nós estamos de passagem. E vá onde, como diz na próxima música, na música inicial, o Roberto Chitsonso. Até já, vamos juntos.

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